0: 13 mil reais por mês, podem financiar obra com juros mais em conta. É o Reforma Casa Brasil.
1: Dignidade, programa Periferia Viva vai construir banheiros para 30 mil famílias que vivem sem estrutura sanitária básica.
0: Vamos saber mais sobre esses temas com o ministro das cidades, Vladimir Lima.
1: E ainda, valorização da cultura.
0: O Espírito Santo, o presidente Lula assina medida de reconhecimento, preservação e promoção das culturas tradicionais e populares.
2: O investimento em cultura movimenta uma indústria potente, estimula a economia, transforma vidas e cidades. Por isso, a cultura será sempre prioridade do nosso governo.
1: Na apresentação da Voz do Brasil, Mariana Jungmann e Luciano Seixas.
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1: Mais de 1 milhão de pessoas já saíram do vermelho com a ajuda do Desenrola Famílias.
0: A ação é voltada para quem tem dívidas como cartão de crédito e cheque especial.
1: E faz parte do novo Desenrola, lançado este mês pelo governo do Brasil, que também contempla estudantes, produtores rurais e pequenos empresários.
0: Serão, ao todo, 90 dias de negociações com juros e condições facilitadas.
3: Segundo os dados do Ministério da Fazenda, mais de 1 milhão de pessoas já renegociaram ou quitaram dívidas por meio do Desenrola Famílias, uma das categorias do novo Desenrola, lançado este mês pelo governo do Brasil. O valor negociado pelas famílias já chega a 10 bilhões de reais. Podem participar pessoas com renda mensal de até 5 salários mínimos, cerca de 8.100 reais, que possuem dívidas como o cartão de crédito ou cheque especial. Segundo o ministro da Fazenda, Dario Durigan, quase metade das operações do Desenrola Famílias registradas até agora foram quitadas à vista.
4: Foram mais de 449 mil dívidas quitadas à vista. A pessoa já resolveu a sua pendência de dívida bancária de uma vez por todas, tá? Essas operações tiveram um desconto na média de 85%. As dívidas antigas que estavam atrapalhando a vida das famílias das pessoas.
3: Podem ser negociados débitos contratados até 31 de janeiro de 2026 e que estejam com atraso entre 91 dias e 2 anos. Os descontos podem chegar a 90%, dependendo da forma de pagamento. O objetivo é ajudar na recuperação financeira das famílias e reduzir os índices de inadimplência no país. E para atingir ainda mais pessoas, a partir do dia 26, trabalhadores poderão utilizar parte do FGTS para quitar dívidas do Desenrola. Os recursos virão do saldo residual liberado pelo saque aniversário do FGTS, como explica o secretário executivo do Ministério da Fazenda, Rogério Seron.
5: No dia 26 acontecerá essa liberação de recursos, então vai sobrar o saldo residual em cada um dos trabalhadores, o saldo que ele tem no seu FGTS. Aí, esse saldo residual, ele pode utilizar uma parcela para, se ele for um beneficiário do Desenrola, né, tiver uma dívida inadimplente e for renegociar, ele pode retirar 20% ou R$1.000, o que for maior.
3: O novo Desenrola atende 4 categorias: famílias, micro e pequenas empresas, pequenos produtores rurais e estudantes com dívidas do Fundo de Financiamento Estudantil. No caso do FIES, 34 mil contratos já foram refinanciados até agora, com desconto médio de 80%. Lembrando que quem quiser negociar deve procurar a instituição financeira onde possui a dívida ou acessar os canais oficiais de negociação dos bancos, participantes e parceiros. Reportagem Gabriela Noronha.
1: A restituição do imposto de renda, fique atento.
0: Amanhã, a Receita Federal vai abrir consulta ao maior lote de restituição da história.
1: Serão beneficiados cerca de 8 milhões e 700 mil contribuintes, um total de 16 bilhões de reais em créditos.
0: O pagamento será realizado no dia 29 de maio.
1: Os próximos lotes de restituição serão pagos nas seguintes datas: 30 de junho, 31 de julho e 28 de agosto.
0: Para verificar se a restituição foi liberada, acesse www.gov.br/Receita Federal.
1: banheiro dentro de casa pode parecer algo simples, mas ainda não é a realidade para todos os brasileiros.
0: Para mudar esse quadro, o governo do Brasil faz a seleção de mais de 30 mil famílias que moram em periferias para construir ou reformar banheiros e oferecer melhores condições sanitárias para as pessoas.
6: A cearense Maria de Fátima mora com a família numa casa de madeira, sem rede de esgoto sanitário, no assentamento Dorotsteng, uma área periférica do Distrito Federal. Contando apenas com a aposentadoria do marido, a renda familiar é toda comprometida com despesas básicas, como remédios e comida. Aos 63 anos, ela tem um sonho: ter uma casa confortável e um banheiro adequado.
7: E quando a senhora tiver um banheiro assim bem arrumadinho, para tomar um banho bem gostoso?
8: Toma bem gostoso assim, sabe? Ficar ali dentro do banheiro assim e olhar assim para a pastilha do banheiro e dizer assim: como é que eu ganhei um tão lindo desse jeito?
6: A líder comunitária no assentamento, Rita de Cássia Correia, conta que das cerca de 750 famílias que vivem na região, pelo menos 300 estão em situação semelhante, sem dependências sanitárias funcionais. Foi ela quem teve a iniciativa de inscrever a comunidade no programa Periferia Viva Reformas do Ministério das Cidades, que tem como objetivo melhorar as condições sanitárias.
9: Estou como liderança que acompanha o dia a dia das famílias. Quando você fala de um banheiro, elas veem isso: um vaso, um piso queimado às vezes, ou até mesmo de madeira, e uma torneira ou um chuveiro, é o banheiro. Quando você fala: não, mas você pode colocar um box, uma pia, um chuveiro, um forro, ela fala: não, isso é coisa de rico, isso aí não está dentro da minha realidade. É uma maneira de trazer dignidade e trazer autoestima, principalmente para as mulheres, né?
6: Mais de 1 milhão de pessoas vivem em situação sanitária inadequada em todo o país, segundo o IBGE. E o programa Periferia Viva Reformas é justamente para reduzir esses dados. Nesta primeira seleção, mais de 30 mil famílias de 130 municípios serão atendidas. Cada uma delas poderá receber até R$40 mil para custear a construção ou reforma do banheiro, como explica o secretário nacional de periferias do Ministério das Cidades, Vitor Araripe.
10: Esse programa funciona com kits. A gente tem vários módulos de kit, então kit para revestimento de parede, kit de piso, kit do banheiro. Então, do banheiro tem vários tipos de kits também, que são moduláveis a partir da demanda da residência dessa pessoa. Então, a gente tem esse limite dos 40 mil, que é a composição de vários kits.
6: Os contemplados pelo programa pagarão um valor máximo de R$400 pelo financiamento, o que corresponde a 1% do teto de R$40 mil. Já as famílias que recebem BPC, que é o benefício de prestação continuada, ou Bolsa Família, ou ainda aquelas que morem em locais sob emergência ou estado de calamidade pública, não vão pagar nada. Reportagem Graziele Bezerra.
1: Para saber a lista dos locais contemplados pelo programa, acesse mapadasperiferias.cidades.gov.br e procure a aba Periferia Viva Reformas.
0: E a gente vai explicar mais detalhes sobre os programas do governo do Brasil para melhoria das moradias dos brasileiros com o ministro das Cidades, Vladimir Lima, que está conosco ao vivo aqui no estúdio da Voz do Brasil. Boa noite, ministro.
11: Boa noite, Mariana. Boa noite, Luciano, e a todos que nos ouvem.
0: Ministro, vamos começar explicando então como é que vai funcionar o programa Periferia Viva Reformas. Ele é voltado para quem exatamente e que tipos de reformas podem ser feitas com ele?
11: Mariana, antes de ir ao ponto e responder diretamente sua pergunta, é importante entender a lógica da política habitacional no país. A gente, com aquelas famílias que não têm habitação, não têm moradia, nós atendemos por meio do programa Minha Casa Minha Vida. A gente dá a casa, né? Seja ela financiada ou subsidiada. Para aquelas famílias que têm a casa e a gente precisa resolver algum tipo de inadequação habitacional, reforma de um banheiro, um quarto, um telhado, um ajuste na instalação elétrica, uma questão relacionada à inadequação, a gente atende com Reforma Casa Brasil. E o Periferia Melhoria, que é uma preocupação do governo do Brasil, que não deixa ninguém para trás, ele tem um foco em atuar naquelas famílias, pasmem, mais de 4 milhões de brasileiros não tem banheiro ou tem um banheiro compartilhado com outras famílias. Então, o foco do Periferia Melhoria é entrar na comunidade, nas favelas brasileiras, né? Em áreas que são regularizáveis, áreas já regularizadas, levando o banheiro. E já que a gente está indo até a casa da família construir um banheiro novo ou reformar o banheiro que está precário, a gente aproveita e também trata de outras inadequações habitacionais nas periferias do Brasil, reformando um quarto, telhado, ampliando um quarto, muitas vezes uma família grande que precisa de um quarto a mais, com teto até 40 mil reais para beneficiar essa família. Essa família a gente leva dignidade e qualidade de vida. Afinal de contas, ela não tem condição de construir um banheiro aí com recursos próprios.
0: E quem são essas famílias atendidas pelo Periferia Viva Reformas?
11: São famílias que moram...
0: A história do banheiro.
11: São famílias que moram em comunidade, né, mais precária, comunidade sem infraestrutura. Muitas vezes ela tem a casa ali, mas ela não tem o banheiro. São famílias com a renda até 2.850. E a gente, pensando numa lógica de levar esse banheiro para essas famílias, a gente, de forma plausível, a gente pensou especial assim, ter um diálogo com a comunidade. Como é que a gente traz um diálogo com a comunidade? Com as representações dos territórios periféricos. Para que essas representações que já dialogam com a comunidade, sabem as necessidades, possam estar fazendo essas propostas e levando aí esses projetos, diagnosticando o que é necessário para poder levar o banheiro para essas comunidades, né?
1: Então, ministro, como é que vai funcionar essa relação, né, com as famílias atendidas? São esses agentes, essas organizações da sociedade civil que vão contratar as reformas em vez das famílias?
11: Os agentes comunitários, que são as entidades sem fins lucrativos, os movimentos, as associações que representam a comunidade, elas fizeram propostas para a gente, o Ministério das Cidades, e essas propostas para levar o banheiro para cada família aí que está no levantamento lá das famílias que precisam dentro daquela comunidade de um banheiro novo. E claro que nesse diagnóstico que ela vai fazer, ela vai propor uma Mariana. Mariana, ela precisa do banheiro, só que a casa da Mariana está com o telhado furado. Então a gente precisa também recompor o telhado da Mariana. A Mariana, a gente resolve com o telhado, mas o Luciano tem uma situação que tem infiltração na parede. Ou seja, além de reformar o banheiro do Luciano, eu aproveito, já que a entidade organizadora já está lá e diagnosticou que tem uma infiltração na sua parede, aproveita também para resolver essa infiltração na sua parede, com um teto até 40 mil reais.
0: Mas são essas entidades, essas organizações, elas é que vão contratar e oferecer a reforma para as pessoas?
11: Exatamente.
0: Ou elas só vão indicar quem é e a família que vai receber o dinheiro para a reforma e cuidar da reforma?
11: Essas entidades, elas fizeram a proposta, a gente vai contratar e transferir o recurso para essas entidades vão fazer os projetos para cada casa, do que a casa necessita, se é o banheiro com infiltração, para resolver a infiltração, se é o banheiro para resolver o telhado, e a entidade que vai executar a obra. Aí a relação da família é com a entidade.
0: E as famílias podem fazer reformas, como você disse, até 40
11: até
0: mil,
11: 40
0: reais,
11: mil,
0: né?
11: Reais.
0: O que está incluído nessa previsão de orçamento? Qual vai ser a contrapartida também dessas famílias?
11: As famílias vão pagar apenas até 1%, porque 40 mil reais é o teto máximo. Então, assim, se uma família fizer uma reforma de 30 mil reais, ela vai pagar 300 reais. É um valor único que vai dar o benefício dela, além de ter um banheiro novo, ela poder também ter alguns outros tipos de reforma na casa dela. A exemplo do que eu dei aqui pro Luciano, a questão de resolver infiltração, de resolver o telhado, de resolver algum problema na janela.
0: E aí tá incluído tudo,
11: tá incluído,
0: né?
11: Tudo,
0: mão de obra.
11: Exatamente, mão de obra, material e tudo mais.
1: E como é que as famílias se candidatam ao programa, ministro? Elas devem procurar os agentes promotores, devem fazer algum tipo de cadastro junto ao governo?
11: Quando a entidade fez essa proposta pro governo federal, pro Ministério das Cidades, ela já tinha mapeado qual o bairro, qual é a comunidade que ela vai atuar, né? E claro que tem uma organização dessa demanda para levantar agora a necessidade de cada família, e casa a casa, né? Pegar certinho o nome, verificar todo o imóvel, o que ele precisa, além do banheiro, vamos checar aqui o telhado, precisa ajustar o telhado, precisa ajustar o piso, mas essa comunidade, ela está de antemão mapeada para que agora a gente possa contratar essas obras e executar a reforma desses banheiros.
0: Ministro, o senhor começou falando então que a gente tem o Minha Casa Minha Vida para oferecer casa para quem não tem. O Reforma Casa Brasil para oferecer melhorias em casas que precisam de adequações, e o Periferia Viva Reformas, então, para oferecer esse tipo de necessidade mais básica, mais premente. Vamos falar do Reforma Casa Brasil agora, porque ele é um pouco diferente. Eu queria que o senhor explicasse a diferença entre ele e esse programa lançado agora, e que tipo de melhorias podem ser feitas pelo Reforma Casa Brasil.
11: Certo, então vamos lá. Como eu estava falando, o programa Minha Casa Minha Vida, ele foca na habitação, para quem não tem. O programa Periferia Melhoria, a gente vai nos bairros periféricos, os bairros mais simples, carentes, né, pessoas extremamente carentes, que a gente resolve e que não tem condição de pegar um financiamento, não tem condição de fazer um banheiro com recursos próprios. No caso do Reforma Casa Brasil, a gente potencializa resolver questões de inadequações em moradias para aquela família com renda até 13 mil, que pode acessar o crédito, um financiamento, com a taxa de juros de 0,99%, com um empréstimo máximo e um valor para financiar de até 50 mil reais, e que ela pode tá reformando um quarto, ampliando o quarto, reformando o banheiro que ela já tem, reformando o telhado, fazendo instalação elétrica, hidráulica e dando uma melhor qualidade para a sua casa.
0: Às vezes ampliando.
11: Às vezes ampliando. A gente tem cerca de disponível para o programa Reforma Casa Brasil cerca de 30 bilhões de reais. Para o programa Periferia Melhoria, que a gente falou agora há pouco, a gente selecionou 9 mil moradias e a gente potencializou, na verdade, esse 9 mil era a meta, e a gente triplicou, foi para 30 mil. Mas são assim, são formas de atender a população brasileira, aquelas famílias que mais precisam, cada qual de acordo com sua necessidade. Para quem não tem casa, programa Minha Casa Minha Vida. Para quem tem sua habitação e precisa resolver uma inadequação, o Reforma Casa Brasil. E para quem realmente é uma família extremamente carente, a gente chegar com Periferia Melhoria.
1: O senhor fez referência às faixas e aos valores que podem ser financiados neste programa. Esses valores podem ser financiados dependem da faixa de renda da pessoa ou do custo da reforma que ela quer fazer?
11: Como nessa situação nós estamos falando de um financiamento, então vai ser feita uma análise de crédito, de capacidade dessa família de pegar um empréstimo. Claro que um empréstimo é com a taxa menor que 1%, então a taxa facilitada que ela traz mais famílias para o programa. Ela é mais atrativa e ela oportuniza a família aí a poder de fato tá melhorando sua unidade habitacional, sua moradia com as reformas que a gente falou aqui agora há pouco, né?
0: E o programa aceita pessoas que estiverem com o nome sujo, negativado por dívida como cartão de crédito, por exemplo, cheque especial?
11: Numa situação dessa que é uma análise de crédito, Mariana, assim, então é importante que as pessoas vão ter que reunir as documentações, né? Os documentos com prova e renda e tudo, para que seja feita uma avaliação aí pelo agente financeiro e ela possa estar acessando um financiamento com a taxa facilitada pelo governo do Brasil, pelo governo do presidente Lula, né?
1: Ok, nós conversamos com o ministro das Cidades, Vladimir Lima. Muito obrigado, ministro, por sua entrevista aqui à Voz do Brasil.
11: Obrigado, pessoal.
0: Iniciativas para fortalecer a cultura popular no país.
1: O governo do Brasil entregou hoje 90 equipamentos culturais itinerantes que podem ser adaptados para bibliotecas, estúdios e oficinas de cinema.
0: A entrega foi feita durante a sexta Teia Nacional dos Pontos de Cultura, que contou com a participação do presidente Lula.
12: Um desfile de estandartes representando os estados brasileiros marcou a abertura da sexta Teia Nacional dos Pontos de Cultura em Aracruz, no Espírito Santo. Depois de um intervalo de 12 anos, o evento foi retomado, reunindo agentes culturais, coletivos, mestres e mestras das culturas populares, povos tradicionais, representantes da sociedade civil e gestores públicos. A iniciativa faz parte do Cultura Viva, programa criado há 22 anos para movimentar o setor. A ministra da Cultura, Margarete Menezes, destacou os avanços do setor nos últimos 3 anos.
13: Tem em torno de 400 milhões sendo aplicados por ano na produção cultural de base comunitária. E nós passamos nessa gestão para 23.121 iniciativas fomentadas até agora.
12: Durante o evento foram distribuídas placas de identificação aos pontos de cultura. Todos os mais de 16 mil pontos certificados em todo o país vão receber o material. Uma outra entrega feita em Aracruz foi a de 90 unidades dos Movicéus. Os Movicéus são equipamentos equipamentos culturais itinerantes, adaptados com biblioteca, estúdio audiovisual, recursos tecnológicos, material para oficinas e cinema ao ar livre. Essa estrutura permite que municípios desassistidos possam ter acesso a atividades culturais. O presidente Lula destacou a importância do investimento em cultura.
2: O investimento em cultura movimenta uma indústria potente, estimula a economia, transforma vidas e cidades. Por isso, a cultura será sempre prioridade no nosso governo. Contará sempre com políticas públicas capazes de ajudá-la a exercer todo o seu potencial simbólico e econômico.
12: Para celebrar a cultura nacional, foram assinadas portarias que regulamentam a Rede Nacional de Mestras e Mestres das Culturas Tradicionais e Populares e o Programa Festejos Populares do Brasil. Também foram assinados o Decreto de Renovação do Conselho Nacional de Política Cultural e o Decreto que cria a Política Nacional para as Culturas Tradicionais e Populares. De Aracruz, no Espírito Santo, Luana Cari.
1: Também em Aracruz, o presidente Lula entregou 12 micro-ônibus do programa Agora Tem Especialistas Caminhos da Saúde e 11 vans do Programa Especial de Saúde do Rio Doce.
0: Os micro-ônibus são equipados com ar-condicionado e plataformas de acessibilidade e beneficiam 12 municípios capixabas.
1: Eles vão fazer o transporte sanitário seguro e gratuito de pacientes do SUS que precisam se deslocar para outras cidades para realizar consultas, exames, tratamentos especializados e procedimentos de média e alta complexidade.
0: Já as vans foram entregues para 11 municípios e serão utilizadas no transporte de pacientes para consultas, procedimentos e cirurgias fora do domicílio.
1: Seja como transporte de pessoas ou movimentação de cargas, as hidrovias do Brasil funcionam como principal acesso em diversas regiões.
0: E hoje o governo fez um balanço de ações desenvolvidas pela Secretaria Nacional de Hidrovias e Navegação, criada há 2 anos.
6: Mais hidrovias para transporte de pessoas e produtos pelo país. Essa é uma das metas alcançadas pelo Ministério de Portos e Aeroportos. Esse modal cresceu mais de 12% entre 2024 e 2025. O ministro da pasta, Tomé Franca, ressaltou as vantagens que esse tipo de transporte oferece.
14: Que as hidrovias é um caminho seguro para que a gente possa reduzir o custo logístico, que a gente possa fazer a integração do desenvolvimento regional. Nós vivemos num país que são vários Brasis e as regiões do Nordeste, do Norte, da Amazônia, ela precisa das hidrovias para o seu desenvolvimento. E finalmente um transporte que é sustentável, um transporte que preserva o meio ambiente.
6: O Ministério de Portos e Aeroportos apresentou também um planejamento que prevê leilões para concessão de 6 hidrovias no primeiro semestre de 2027 em diferentes regiões do país. Entre os trechos incluídos no plano estão os rios Paraguai, Madeira, Tocantins e Tapajós. Já no segundo semestre deste ano está previsto o leilão de concessão de um trecho do São Francisco. O secretário nacional de hidrovias e navegação, Otto Bourlier, destaca que as hidrovias devem ajudar a vida de quem vive perto dos rios.
15: Ribeirinhos, pescadores, indígenas, ou seja, a população que muitas vezes não tem acesso de forma em longo prazo de serviços públicos. Então é uma agenda de Estado que a gente está iniciando agora, em que a gente vai trazer ganhos sociais, ganhos logísticos e ganhos ambientais.
6: Desde 2023, R$1,5 bilhão foram investidos para fortalecer a navegação no país. Só neste ano, a previsão é de um investimento total que supera R$500 milhões. Com locução de Raquel Mariano, reportagem Márcia Fernandes.
1: De janeiro a abril deste ano, o Brasil registrou a melhor movimentação da história nos aeroportos, ultrapassando os 44 milhões de passageiros.
0: Um crescimento de 7,6% na comparação com o mesmo período do ano passado.
1: A aviação doméstica com voos pelo país registrou mais de 33 milhões de viajantes.
0: De acordo com o Ministério do Turismo, o fortalecimento de destinos domésticos contribui para o cenário.
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0: Fique agora com as notícias do Poder Judiciário e do Congresso Nacional. Boa noite.
1: Boa noite para você e até amanhã.
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18: STF valida lei que reduziu área protegida no Pará para viabilizar ferrogrão.
19: STJ identifica tentativas de fraude com comandos ocultos em petições e determina a apuração dos casos.
18: Presidente do TSE defende a atuação contra o uso abusivo da inteligência artificial nas eleições.
19: Boa noite, eu sou Marcela Luiza.
18: E eu sou Walter Lima.
19: O Supremo Tribunal Federal declarou constitucional a lei que autorizou a redução de área protegida no Pará para viabilizar a construção da Ferrogrão, ferrovia projetada para ligar o norte do país ao Mato Grosso.
18: A ação foi apresentada pelo PSOL contra uma lei de 2017. A legenda sustentava que a Constituição exige a edição de lei formal para a redução de áreas protegidas.
19: No julgamento, prevaleceu o entendimento do relator ministro Alexandre de Moraes. Segundo ele, não houve irregularidade no processo legislativo nem retrocesso ambiental, já que a construção da ferrovia continua condicionada à obtenção de todas as licenças solicitadas pelos órgãos competentes.
18: O plenário também aderiu à proposta de autorizar o Poder Executivo para compensar por decreto a área de retirada do parque.
19: STJ detecta uso de prompt injection em processos e anuncia medidas de segurança e responsabilização dos envolvidos.
18: O mecanismo tenta manipular sistemas de inteligência artificial por meio de comandos invisíveis inseridos em documentos judiciais. Tiago Gomide.
20: O Superior Tribunal de Justiça informou ter identificado petições com técnicas de prompt injection usadas para enganar modelos de inteligência artificial com comandos ocultos. Segundo o presidente da corte, ministro Herman Benjamin, o sistema STJ Logos possui barreiras de segurança capazes de neutralizar as tentativas de fraude. O tribunal determinou que os casos sejam certificados nos autos e anunciou a instauração de inquérito policial e procedimento administrativo para apurar responsabilidades criminais e disciplinares de advogados e escritórios eventualmente envolvidos.
19: Presidente do TSE defende atuação contra o uso abusivo da inteligência artificial nas eleições.
18: A declaração do ministro Nunes Marques foi feita durante a abertura do seminário Seta Debate. Mariana Fabre.
21: O presidente do TSE, ministro Nunes Marques, afirmou que o uso de inteligência artificial para enganar eleitoras e eleitores ou para atacar o sistema eleitoral não deve ser tolerado. Para ele, o avanço tecnológico que interfere na vontade popular deve ser respondido com inteligência democrática. O ministro lembrou que o uso irregular de IA, que viole as normas eleitorais, pode ser enquadrado como uso indevido dos meios de comunicação e até como abuso de poder político ou econômico.
19: Moradores da Ilha do Marajó recebem serviços básicos de cidadania.
18: Esse foi o quarto dia de itinerância da Justiça do Trabalho. Luma Soares.
22: Movimentação intensa aqui em Breves, escolas lotadas e pátios cheios de moradores em busca de justiça, cidadania e saúde. Mesmo na reta final, as ações da Justiça do Trabalho não param. Hoje, o TRT da 8ª Região deu curso de Libras para profissionais de instituições públicas e inaugurou uma biblioteca temática com doação de livros infantis. O mutirão do Justiça Itinerante é coordenado pelo CNJ com mais de 50 entidades parceiras. Os atendimentos gratuitos em Breves, Portel e Melgaço vão até amanhã, sexta-feira, dia 22.
19: Após a ação do MPF e de órgãos parceiros, IBGE lança censo da população em situação de rua em Belém, no Pará.
18: Os dados vão servir para a criação de políticas públicas para essa população. Tatiana Castro.
23: Segundo dados do CadÚnico contabilizados até 2025, em Belém existem 1.952 pessoas em situação de rua. No entanto, por estarem desvinculados da rede assistencial básica, uma grande parcela desse cidadão sequer constava nos registros oficiais da prefeitura. Após a ação do MPF e de órgãos parceiros, O IBGE lançou o portal oficial da pesquisa, que vai reunir os dados coletados.
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19: Uma boa noite.
18: E até amanhã.
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1: Eu sou Paula Groba.
2: E eu sou Ricardo Nakaoka.
1: E estes são os destaques de hoje do Jornal do Senado, que começa agora.
2: Congresso derruba vetos e libera recursos federais para pequenos municípios endividados com a União.
1: Sugestão legislativa prevê isenção de imposto de renda para militares.
2: Chega ao Congresso medida provisória que cria crédito de 30 bilhões para taxistas e motoristas de aplicativo trocarem de carro.
1: Boa noite.
2: Boa noite.
1: O Congresso derrubou os vetos do presidente Lula que impediam municípios com até 65 mil habitantes, mesmo endividados com a União, de receber recursos federais.
2: Com a decisão, essas cidades voltam a ter acesso a verbas de programas do governo e de emendas parlamentares. Os detalhes com o repórter Márcio Maturana.
3: Municípios com até 65 mil habitantes que estejam inadimplentes com a União poderão firmar convênios e receber recursos federais por meio de programas e emendas parlamentares. Isso porque senadores e deputados derrubaram os vetos do presidente Lula a quatro dispositivos da Lei de Diretrizes Orçamentárias, em sessão conduzida pelo presidente do Congresso, Davi Alcolumbre.
4: Vossas Excelências sabem que cerca de 90% dos municípios brasileiros, exatamente 92%, possuem menos de 165 mil habitantes. Também é do conhecimento de Vossas Excelências e de todos que o atual quadro de desafios orçamentários e fiscais que as prefeituras por todo o país têm enfrentado para implementar políticas públicas e, por isso, neste cenário, esta sessão congressual, com esta pauta previamente estabelecida, esta deliberação é de extrema importância para que os pequenos municípios brasileiros possam ter acesso aos convênios.
3: Segundo Davi, a medida pode beneficiar mais de 3 mil municípios brasileiros. Ele disse que a derrubada desses vetos atende a um pedido de prefeitos feito durante a 20ª Marcha à Brasília em defesa dos municípios.
1: E pedidos pela instalação da CPMI do Banco Master marcaram a sessão do Congresso Nacional nesta quinta-feira. Parlamentares da base e da oposição defenderam a investigação de negociações suspeitas envolvendo a instituição financeira.
2: O presidente do Congresso, Davi Alcolumbre, afirmou que a leitura dos requerimentos para a criação de CPMIs é prerrogativa da presidência, conforme o regimento do Senado. Ele destacou que a sessão foi convocada para analisar vetos presidenciais relacionados a repasses a municípios inadimplentes.
4: Em resposta à questão de ordem levantada por vários parlamentares na sessão do Congresso de hoje, que requereram a leitura do requerimento de criação da Comissão Parlamentar Mista de Inquérito, a presidência esclarece que as matérias do expediente serão objeto da leitura a juízo do presidente. Portanto, o momento da leitura é um ato discricionário da presidência da mesa do Congresso Nacional.
1: A Comissão de Educação do Senado debateu os impactos da militarização das escolas públicas brasileiras.
2: Pesquisadores, representantes de entidades educacionais e estudantes criticaram a presença de agentes militares na gestão escolar e defenderam mais investimentos em políticas educacionais. Repórter Henrique Nascimento.
5: Segundo os participantes, ainda não existem evidências conclusivas de que a militarização melhore o desempenho escolar. A presidente da Comissão de Educação, senadora Tereza Leite, então, do PT de Pernambuco, afirmou que especialistas defendem avaliações mais rigorosas sobre os impactos pedagógicos e sociais das escolas cívico-militares.
6: Há um conjunto de setores e segmentos da sociedade que tem alertado para a ausência de evidências conclusivas que associem a militarização à melhoria consistente da aprendizagem, defendendo avaliações rigorosas sobre seus efeitos pedagógicos, sociais e financeiros.
5: O professor da USP, Salomão Barros Ximenes, afirmou que entidades ligadas à ONU demonstram preocupação com esse modelo.
7: Todos condenam o Brasil pelo processo de expansão da militarização. Na verdade, nos dá vergonha, né? Essa é a verdade. Nos dá vergonha que o Brasil esteja se inserindo gradativamente num rol bastante pequeno de países que militarizam escolas como política institucional.
5: O tema também está em debate no Senado. Projetos em análise pelos senadores defendem o fortalecimento das escolas cívico-militares militares e a criação de uma frente parlamentar sobre o tema.
1: E militares das Forças Armadas podem ganhar isenção do imposto de renda.
2: Uma sugestão legislativa aprovada pela Comissão de Direitos Humanos e Legislação Participativa avançou no Senado com essa proposta. Repórter Rodrigo Rezende.
8: Uma sugestão legislativa que será agora analisada no Senado como projeto de lei isenta os militares do pagamento do imposto de renda. O relator da sugestão na Comissão de Direitos Humanos e Legislação Participativa, senador Hermes Klan, do PL de Santa Catarina,

0: debatidos nas comissões temáticas do Senado.
1: A Comissão de Assuntos Sociais aprovou a inclusão da vacina nonavalente contra o HPV no Calendário Nacional de Imunização do SUS.
2: Essa vacina amplia a proteção contra o câncer de colo de útero e diversos outros tipos da doença. Repórter Patrícia Oliveira.
3: A proposta amplia a cobertura vacinal contra o HPV, o papilomavírus humano, que está relacionado principalmente a casos de câncer de colo do útero, além de diversos tumores nas regiões genitais. O Programa Nacional de Imunizações já oferece a quadrivalente, que protege contra 4 subtipos do HPV. A inclusão da vacina nonavalente busca aumentar essa proteção. A autora do projeto, a senadora doutora Eudócia, do PSDB de Alagoas, afirmou que a implementação da vacina pelo SUS custará menos ao governo federal do que as despesas com a doença.
4: Enquanto que a quadrivalente protege a mulher 70%, contra o vírus HPV, a nonavalente protege 90%. Nós iremos economizar 3,8 bilhões de reais em um único ano, porque nós não teremos as mulheres com câncer de colo de útero.
3: Se não houver pedido para votação no plenário, a matéria segue para a Câmara dos Deputados.
1: E motoristas de táxi e de aplicativos poderão ter acesso a uma nova linha de crédito para trocar de carro ou comprar o primeiro veículo próprio.
2: O Congresso Nacional vai analisar a medida provisória que destina 30 bilhões de reais ao financiamento de automóveis de até 150 mil reais, com critérios de sustentabilidade ambiental, social e econômica. Repórter Alexandre Campos.
5: Pelo texto da MP editada pelo Executivo, os beneficiários terão carência de 6 meses para o início do pagamento das prestações e de 6 anos para quitar o empréstimo. Os juros serão diferenciados para as mulheres de 11,5% ao ano, enquanto que para os homens de 12,6%. O governo vai destinar 30 bilhões de reais para o programa e exigir das montadoras que a ele aderirem a obrigação de conceder um desconto mínimo de 5% para os motoristas. Ao lembrar que depois da pandemia muitas pessoas optaram por se deslocar por meio de transporte individual compartilhado, o senador Rogério Carvalho, do PT de Sergipe, elogiou a iniciativa do governo.
6: O governo acerta ao atender milhões de trabalhadores brasileiros e brasileiras que trabalham nesta área, dando uma condição semelhante a outros trabalhadores e outros segmentos da economia que têm acesso a crédito, que têm estímulo para poder melhorar a sua condição de trabalho e melhorar a sua renda.
5: Também do PT, o senador Camilo Santana, representante do Ceará, lembrou que a MP vai beneficiar ainda os motoristas que, por não terem carro próprio, alugam veículos para transportar os passageiros pelas ruas do Brasil.
7: A iniciativa pode beneficiar cerca de 1,4 milhão de trabalhadores brasileiros, homens e mulheres que acordam cedo, enfrentam trânsito, insegurança, jornadas exaustivas e que muitas vezes comprometem boa parte da renda no aluguel de um carro para poder trabalhar.
5: De acordo com a medida provisória, quem aderir ao programa poderá incluir no valor das prestações os gastos com seguro e equipamento de segurança do veículo, desde que não ultrapassem 10% do valor do carro. Antes de ser votada pelos plenários da Câmara dos Deputados e do Senado, a MP será discutida por uma comissão mista de deputados federais e senadores.
2: Com edição de Paula Groba e trabalhos técnicos de João Lira, o Jornal do Senado fica por aqui. Acompanhe agora as notícias da Câmara dos Deputados. Boa noite.
1: Boa noite e até amanhã.
8: Jornal Câmara dos Deputados. Congresso derruba veto que proibia repasse a municípios inadimplentes.
9: Deputados tornam crime o aumento abusivo de preços dos combustíveis.
8: Hugo Mota destaca a atuação da Câmara no enfrentamento ao feminicídio.
9: Plenário muda regras para atuação dos órgãos de fiscalização ambiental.
10: Boa noite. Os deputados aprovaram um projeto que altera a legislação ambiental para impedir a suspensão de empreendimentos rurais sem notificação dos órgãos de fiscalização. Saiba mais detalhes sobre a proposta com o repórter Antônio Vital.
11: O plenário da Câmara aprovou o projeto que altera a lei de crimes ambientais para proibir o embargo de empreendimentos rurais com base exclusivamente em ferramentas de detecção remota, como imagens de satélite que apontem desmatamento. O projeto apresentado pelos deputados Lúcio Moschini, do PL de Rondônia, e Zé Adriano, do PP do Acre, estabelece nova

0: as regras para a atuação dos órgãos de fiscalização ambiental. Na prática, antes da aplicação de medidas mais severas, como embargos ou paralisação de atividades, o autuado deverá ser notificado e ter prazo razoável para apresentar esclarecimentos quanto a infração tiver sido identificada apenas por monitoramento remoto. O texto aprovado também determina que, se for constatado dano ambiental, a fiscalização poderá adotar medidas administrativas cautelares para impedir o agravamento desse dano ou para garantir a recuperação ambiental. Mas essas medidas não poderão ser utilizadas para antecipar punições aos empreendimentos. Relatora da proposta, a deputada Marussa Boldrin, do Republicanos de Goiás, argumentou que a proposta fortalece o direito à ampla defesa e ao contraditório, sem retirar o poder de fiscalização dos órgãos ambientais. Para ela, imagens de satélite não podem substituir o direito de defesa e até fumaça de fogão a lenha pode ser confundida com queimada. O autor da proposta, Lúcio Moschini, disse que o objetivo é apenas garantir o direito de defesa antes do embargo do empreendimento.
1: Nós queremos que o satélite continue fiscalizando, sim. Antes, porém, que dê o direito de defesa ao produtor rural. Detectou? Perfeitamente. Então notifique o produtor. O ônus da prova hoje é todo do produtor. O satélite não sabe se você tem uma licença de desmatamento, o satélite não sabe se houve uma tempestade e caiu uma árvore, mas o que o satélite faz, através de IA, é embargar.
0: A deputada Marina Silva, da Rede de São Paulo, ex-ministra do Meio Ambiente, disse que o projeto dificulta medidas imediatas de proteção em áreas remotas e pode colocar fiscais de órgãos ambientais em risco.
2: O que estão querendo é voltar ao tempo da impunidade. Não é para corrigir injustiça. Injustiça é expor o fiscal do IBAMA, do ICMBio, aí para uma operação corpo a corpo e ser recebido com bala por pessoas que invadem, que fazem grilagem em terra pública, em terra indígena, em área do governo federal. Isso sim é injustiça. A justiça é usar a tecnologia.
0: O projeto que proíbe o embargo de empreendimentos rurais com base apenas em infrações detectadas por imagens de satélite seguiu para análise do Senado. Da Rádio Câmara de Brasília, com informações de Daniela Lessa, Antônio Vital.
3: Nilton Tato, do PT de São Paulo, critica iniciativas apoiadas pela Frente Parlamentar da Agropecuária. Ele afirma que os projetos defendidos podem fragilizar mecanismos de proteção ambiental, favorecer mudanças em áreas de conservação e enfraquecer o combate ao desmatamento ilegal.
4: No entendimento de Nilton Tato, parte da bancada ruralista adota posições contraditórias ao apoiar compensações por perdas climáticas, enquanto, por outro lado, defende medidas que agravam a crise ambiental.
5: Educação.
3: O plenário da Câmara aprovou novas regras para reajuste do piso nacional dos professores do ensino básico público. Quem tem mais detalhes sobre o tema é a repórter Daniela Lessa.
6: A Câmara dos Deputados aprovou a medida provisória que altera as regras de atualização do piso salarial nacional dos professores da educação básica pública. A partir da medida, o piso salarial dos professores do magistério passou a ser de R$ 5.130 para professores com formação em nível médio. Antes da medida provisória, o aumento anual do piso era calculado com base no crescimento do valor anual por aluno do Fundeb. Segundo o governo, esse modelo gerava distorções, porque dependia apenas da variação do valor mínimo por aluno definido nacionalmente. Com a medida provisória, o reajuste passará a considerar a inflação do ano anterior, medida pelo INPC, somada a 50% da média de crescimento real das receitas do Fundeb nos últimos 5 anos. Segundo o Ministério da Educação, pela regra antiga, o reajuste de 2026 seria de apenas 0,37%. Já com a nova fórmula, o aumento ficará em 5,4%, com ganho real acima da inflação. Relatora da proposta, a senadora professora Dorinha Seabra, do União Brasil de Tocantins, argumentou que a medida busca garantir valorização dos profissionais da educação sem provocar mudanças bruscas nas contas de estados e municípios. Outra mudança aprovada amplia o alcance da política para incluir professores contratados por tempo determinado, ponto defendido pela deputada Maria do Rosário, do PT do Rio. Rio Grande do Sul.
5: Não há professores de primeira ou de segunda categoria na escola. Nós queremos concursos públicos, mas ao mesmo tempo reconhecemos que ao longo dos últimos anos, praticamente 50% do efetivo dos educadores e educadoras das escolas públicas são de professores com contrato emergencial.
6: O deputado Hildo Rocha, do MDB do Maranhão, destacou que a proposta iguala a remuneração de professores do ensino infantil e fundamental.
7: Isso aqui agora, os professores do magistério serão tratados todos iguais, professor do ensino infantil, professor do ensino fundamental, todos serão tratados igualmente. Agora, até mesmo os professores contratados por tempo determinado, todos terão o mesmo piso salarial.
6: O deputado Kim Kataguiri, do Missão de São Paulo, votou contra a proposta, argumentando que o atual piso salarial do magistério ainda não é pago corretamente em muitos municípios.
8: Que os tribunais de contas apontam que mais de 80% já não paga o piso atual. Aí o Congresso Nacional, sem fazer nenhum sacrifício próprio, porque dinheiro não falta, o que falta é cortar na carne do próprio Congresso, dos privilégios, inclusive dos próprios parlamentares, para de fato ter esse recurso para os municípios e para os estados.
6: A medida provisória, que altera as regras do piso salarial nacional dos professores da educação básica, seguiu para análise no Senado. Da Rádio Câmara de Brasília, Daniele Lessa.
4: Segurança Pública. Paulo Marinho Júnior, do PL, critica a situação da segurança pública em Caxias, apontada por ele como a cidade mais violenta do Maranhão. O deputado questiona a ausência de representantes do Judiciário, do Ministério Público e da Polícia Federal em audiência pública realizada no município sobre o tema.
3: Paulo Marinho Júnior afirma que agentes de outros estados têm sido mais eficientes no combate ao crime do que as forças de segurança do Maranhão. Ele ainda cobra esclarecimentos sobre denúncias de atuação do crime organizado e a possíveis irregularidades envolvendo agentes públicos de Caxias.
4: Presidência. O presidente Hugo Mota ressaltou a atuação da Câmara com a aprovação de mais de 70 propostas para fortalecer políticas de enfrentamento ao feminicídio e à violência contra as mulheres. A reportagem é de Luiz Gustavo Xavier.
9: O presidente da Câmara, Hugo Mota, destacou que desde a assinatura do Pacto Nacional Brasil contra o Feminicídio, os deputados aprovaram um conjunto de 73 propostas voltadas ao enfrentamento da violência contra a mulher e ao combate ao feminicídio no país. A declaração foi feita durante cerimônia, que marcou 100 dias da iniciativa, ao lado do presidente Luiz Inácio Lula da Silva e de autoridades dos três poderes.
10: O feminicídio é um flagelo que nos envergonha como nação, mas a união entre os poderes demonstrada neste pacto e a determinação do Parlamento brasileiro em legislar com rigor e sensibilidade apontam o caminho para que em um futuro próximo nenhuma cidadã precise temer por sua vida apenas pelo fato de ser mulher.
9: Hugo Mota reforçou que a Câmara tem priorizado medidas de prevenção, proteção e acolhimento às mulheres vítimas de violência. Entre as iniciativas citadas está o programa Antes que Aconteça. A proposta prevê a implantação de salas lilás, casas-abrigo e a atuação de defensoras populares capacitadas em direito das mulheres.
10: A iniciativa contempla a implantação de salas lilás, casas-abrigo e a atuação de defensoras populares, lideranças comunitárias capacitadas em direitos das mulheres. A educação também será um dos pilares desse esforço, porque é assim que transformamos o país, a partir da base.
9: A coordenadora da bancada feminina, deputada Jaque Rocha, do PT do Espírito Santo, destacou os avanços na legislação brasileira, desde a assinatura do Pacto Nacional Brasil de Enfrentamento ao Feminicídio.
11: Para nós é um motivo de muito orgulho nesses 100 dias, mostrar o tamanho da colaboração do Poder Legislativo, também junto aos outros poderes, Poder Executivo e Judiciário, de que nós temos aqui uma bancada comprometida a colocar as mulheres como protagonistas e prioridade.
9: O presidente da Câmara mencionou ainda projetos aprovados recentemente pela Casa, que já se transformaram em lei, como o uso da tornozeleira eletrônica por agressores e a tipificação da violência vicária e do vicaricídio. A Câmara também aprovou a quebra de sigilo bancário em ações de alimentos, quando houver suspeita de ocultação de patrimônio patrimônio, entre outras propostas. Da Rádio Câmara de Brasília, Luiz Gustavo Xavier.
12: Política.
3: Leonardo Monteiro, do PT de Minas Gerais, registra a cassação do prefeito de Governador Valadares, Coronel Sandro. O deputado afirma que a decisão ocorreu após denúncias de irregularidades em contratos da área da educação, incluindo transporte escolar e aquisição de kits para estudantes.
12: Leonardo Monteiro parabeniza a atuação da Câmara Municipal e de lideranças políticas de Governador Valadares para dar continuidade ao processo. Para o deputado, a votação que resultou na cassação representa um esforço de enfrentamento à corrupção no município mineiro.
13: Votação.
3: Deputados e senadores derrubaram o veto presidencial à proibição de que municípios inadimplentes recebam recursos federais. A repórter Silvia Munhato acompanhou sessão do Congresso e tem outras informações.
14: O Congresso Nacional derrubou 4 vetos do Executivo à Lei de Diretrizes Orçamentárias de 2026 para permitir repasse de recursos federais para obras de estados e municípios e para convênios com municípios que estão inadimplentes. A sessão também foi marcada por pedidos de parlamentares por uma CPI mista sobre o Banco Master. 2 dispositivos mantidos na LDO prevêem recursos para obras de rodovias estaduais e municipais destinadas à integração de modais de transporte ou escoamento produtivo e para despesas relativas à malha hidroviária. Mas o Executivo argumentou que os recursos federais não poderiam custear despesas locais. Outro dispositivo permite a doação de bens, valores ou benefícios pela administração pública em período eleitoral, mas o governo federal alegou que a medida é inconstitucional. Também foi mantido o dispositivo que permite convênios com municípios de até 65 mil habitantes que estão inadimplentes. Apesar dos vetos iniciais, vários parlamentares que apoiam o governo declararam que votariam contra apenas o dispositivo sobre doações em período eleitoral. Foi o que disse o deputado Chico Alencar, do PSOL do Rio de Janeiro.
15: Porque ele permite a compra de votos. Na verdade, você poder doar em período eleitoral bens, uma série de equipamentos, utilitários, benesses para a população, significa descumprir a lei eleitoral, que tem essa vedação muito sadia.
14: A deputada Bia Kicis, do PL do Distrito Federal, defendeu a derrubada dos vetos porque eles estariam prejudicando a população.
16: Para impedir o escoamento da produção, para impedir que aquelas pessoas que moram nos rincões mais distantes do nosso país, as pessoas mais simples, pobres, vulneráveis, miseráveis, não tenham acesso à produção.
14: No início da sessão, vários deputados e senadores pediram ao presidente do Congresso Nacional, senador Davi Alcolumbre, do União do Amapá, que lesse requerimentos de abertura de CPIs mistas para investigar denúncias relacionadas ao caso do Banco Master. Um dos que pediu a CPI foi o senador Flávio Bolsonaro, do PL do Rio de Janeiro, que aparece em conversas gravadas com o dono do Banco Master, Daniel Vorcaro. Nas conversas, ele busca recursos para o financiamento do filme sobre seu pai, o ex-presidente Jair Bolsonaro.
17: Do outro lado está o filme do presidente Bolsonaro, que recebeu investimento privado de alguém que na época não tinha absolutamente nada que pudesse desabonar sua conduta, inclusive premiado, as suas empresas premiadas como exemplo de compliance. Esse lado não tem nada de errado. E é por isso, presidente, que a gente precisa urgentemente dessa CPMI.
14: O deputado Lindbergh Farias, do PT do Rio de Janeiro, disse que o senador poderia aproveitar a tribuna para responder os questionamentos sobre sua relação com Vorcaro.
18: O senhor foi visitar ele um dia depois que ele sai da prisão com tornozeleira eletrônica? Quer dizer que não sabia dos envolvimentos dele? Vossa Excelência não sabia da aplicação do Rio Previdência, governado pelo seu partido, no seu estado, pelo PL, Cláudio Castro, 970 milhões?
14: O senador Davi Alcolumbre ouviu as reivindicações, mas indeferiu os pedidos, afirmando que a decisão sobre o aumento da leitura dos requerimentos de CPI é da presidência. Da Rádio Câmara de Brasília, Silvia Munhato.
12: A Câmara aprovou projeto encaminhado pelo governo que pune com prisão aumento injustificado no preço dos combustíveis. O repórter Antônio Vidal acompanhou a votação e tem mais informações.
0: A Câmara dos Deputados aprovou o projeto do governo que prevê pena de 2 a 4 anos de prisão, além de multa, para quem aumentar sem justa causa o preço de combustíveis, considerados bens de utilidade pública. A proposta altera a lei dos crimes contra a ordem tributária, econômica e contra as relações de consumo. O projeto considera sem justa causa o aumento de preços que não tenha relação com a elevação dos custos de produção, distribuição e importação dos combustíveis. As penas poderão ser aumentadas até a metade se o aumento injustificado ocorrer durante calamidade pública ou crise de abastecimento. Para apurar a existência do crime, o Ministério Público deverá firmar acordos de cooperação com o Conselho Administrativo de Defesa Econômica, o CAD. A proposta original do governo previa pena de até 5 anos de prisão, que foi reduzida para 4 pelo relator, deputado Merlon Solano, do PT do Piauí, após negociação com os diversos partidos. De acordo com a justificativa do governo, os combustíveis possuem importância estratégica para o funcionamento da economia e a proposta corrige uma lacuna legal nas relações de consumo. O projeto foi criticado por deputados da oposição. Para o deputado Kim Kataguiri, do Missão de São Paulo, criminalizar o aumento de preços vai provocar desabastecimento de gasolina e óleo diesel. Já o deputado Lafayette de Andrada, do PL de Minas Gerais, diz que já existem instrumentos administrativos para penalizar quem aumentar os preços para ferir a concorrência e o consumidor.
13: Nós entendemos que é um projeto inócuo. Está criando na prática mais uma possibilidade de incriminar posto de gasolina, de prender dono de posto. Hoje nós já temos um sem número de leis que defende a liberdade econômica, que defende o consumidor, que dá um conjunto de ferramentas para o Ministério Público, para a Polícia Federal, que na prática, no mundo real, no dia a dia, vai chover no molhado, porque as ferramentas já estão aí.
0: O relator Merlon Solano defendeu a necessidade de punir empresários que aumentarem preços sem justificativa. Segundo ele, foram registrados aumentos abusivos e injustificados mesmo depois das medidas adotadas pelo governo desde o início da guerra entre os Estados Unidos e o Irã.
19: A gente está tendo aí um fundo, um subsídio para o setor de R$3 por cada litro. Ainda assim, se mantiveram os aumentos. Diante deste quadro, da persistência do setor de combustível em elevar seus preços de maneira injustificada, porque o Brasil só consome de gasolina importada 15% de toda a sua demanda. De óleo diesel, a parte importada só chega a 30% de todo o nosso consumo.
0: O projeto do governo, que prevê pena de 2 a 4 anos de prisão para quem aumentar sem justa causa o preço de combustíveis, seguiu para análise do Senado. Da Rádio Câmara de Brasília, Antônio Vital.
20: Transportes.
3: Ricardo Aires, do Republicanos do Tocantins, denuncia a precariedade e a curta durabilidade de pontes estratégicas na região norte. Ele cita como exemplo a ponte sobre o rio Araguaia, que liga seu estado ao Pará, interditada com menos de 15 anos de uso e prejuízo de R$76 milhões.
4: Outro caso citado pelo deputado ocorre em Pedro Afonso, onde uma ponte de R$100 milhões, entregue em 2014, está parcialmente interditada. Ricardo Aires exige a atuação imediata do TCU para investigar os métodos construtivos e o processo de execução dessas obras.
3: Bebeto, do PP do Rio de Janeiro, pede agilidade na remoção de uma torre de energia que, segundo ele, está impedindo o avanço de obras de duplicação na rodovia Presidente Dutra e a construção de um acesso viário na Baixada Fluminense.
4: Bebeto também cobra providências de órgãos reguladores diante do atraso nas intervenções viárias. Além disso, ele defende a continuidade de obras de mobilidade urbana, incluindo a construção de viadutos considerados estratégicos para reduzir congestionamentos.
3: Termina aqui o jornal Câmara dos Deputados, com trabalhos técnicos de Everson Urani e apresentação de José Carlos Andrade e Luciana Vieira. Uma boa noite para você.
4: Uma ótima noite. A Voz do Brasil está de volta amanhã.
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1: O galo canta, o Acorda Brasil tá no ar aqui na Menina o tempo todo com você. Bom dia para você, meu amigo, muito bom dia para você, minha querida amiga. Agora são 4:07 desta manhã de quarta. Dia 27, hoje é o dia do profissional liberal. São 4:07, 16 graus de temperatura. Já estamos iniciando mais uma Acorda Brasil, mais um programa nesta manhã de quarta-feira. Meiuca da semana já, né? Por aqui, Wilson Progne, ao vivo e em cores, para comandar a melhor programação do Rádio FM. A partir deste momento você vai conferir muita música boa. As músicas que tradicionalmente você não ouve aqui na programação Menina, você vai ouvir a partir de agora aqui no Acorda Brasil, que traz também informação. A gente atualiza a condição do tempo para você que está aí acompanhando o Acorda Brasil também no bloco das 5 da manhã. Eu trago um resumão da previsão do tempo para a gente saber como que o tempo vai se comportar nesta quarta-feira e no restante da semana também. Bom, dito isso, eu quero convidar você, minha amiga, você, meu amigo, para participar, para interagir, para se divertir, tá? A partir de agora você é meu convidado, você é minha convidada especial. Você vai interagir, você vai participar. WhatsApp da Rádio Menina é o 2102-6515. Para você mandar o seu bom dia, para você mandar o seu alô, o seu recado aqui no Acorda Brasil desta manhã de quarta. Tá no ar o Acorda Brasil. O programa de hoje começa com Hugo e Thiago, no lugar onde eu moro. 4:09, boa quarta-feira, bom dia para você que acompanha a nossa Menina FM.

0: Eu particularmente gosto muito de Ataíde Alexandre. Adalberto e Adriano, Quando a Noite Chega, René e Ronaldo, Metade de Mim. E o programa começou com Hugo e Thiago, no lugar onde eu moro. Não sei se você já deu uma espiadinha pra rua agora de manhã. Tem uma certa neblina, né? Eu não tenho vindo pra cá. Eu moro no bairro Garcia. E eu venho pela Hermann Rucher, né? Então, margeando o rio, o Ribeirão Garcia, né? A gente percebe que tem bastante neblina, né? Especialmente em áreas próximas de ribeirões, né? Então, motorista que transita nas ruas que ficam próximas a rios, precisam ficar atentos, né? Tem bastante neblina, viu, gente? Tá bom? Então tá certo. Vamos lá, Benedito já tá por aqui acordado, ligado no som da menina. Um abraço, muito obrigado, muito bom dia. Minha amiga Luciana de Gaspar também tá por aqui. Diga lá, Luciana, bom dia.
1: Bom dia, Titio Wilson. Excelente quarta-feira pra nós. Tem como tocar a música com Ney Matogrosso e Holanda? Beijo.
0: Chico Buarque, né? Chico Buarque, Holanda. Vamos ver se eu consigo trazer a música pra ti aqui, viu? Mas acho que eu tenho com Zezé de Camargo e Luciano também, viu? Ô Luciana, tá bom? Obrigado pela participação. Beijo, um ótimo dia.
2: Você é Carmen da Itapavazinha.
0: Oi.
2: Um excelente quarta pra todos os ouvintes, as costureiras e todas as pessoas da Rádio Menina.
0: Valeu.
2: Gostaria de ouvir a música Viva a Vida, que a vida é maravilhosa na presença de Deus.
0: Sem dúvida.
2: Tendo Deus no coração.
0: Verdade.
2: E dizer que todo dia eu tô na menina das 4 até as 5:30, 6 horas, a hora que eu paro.
0: Coisa
2: na
0: boa.
2: Costura.
0: É isso aí, Carmen. Muito obrigado, viu?
2: E às vezes eu nem mando áudio porque Tio Wilson faz uma programação, escolhe umas músicas muito lindas, então eu gosto de curtir.
0: Eu tenho bom gosto.
2: Beijão,
0: né?
2: Tio Wilson,
0: obrigado.
2: Bom dia pra você.
0: Obrigado, minha querida. Até que eu tenho bom gosto, né? Mas eu tenho também boas inspirações aqui no Acorda Brasil, viu? Eu já acordo com mensagens da nossa audiência. Você que tá aí do outro lado, participa, interage. E a gente vai ficando animadinho já, né? Muito bom, viu? Muito bom, muito obrigado, viu? 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Tá bom. Eu vou pro intervalo, volto rapidinho com mais músicas pra você curtir aqui na melhor.
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0: 4:29.
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0: De volta no Acorda Brasil com a informação para você. A reinstalação dos medidores eletrônicos de velocidade nas rodovias federais de Santa Catarina está sendo realizada de forma escalonada pelo Departamento Nacional de Infraestrutura de Transportes, o DENIT. Ao todo, foram contratadas 321 faixas de fiscalização distribuídas em 201 pontos da malha rodoviária federal do estado. Segundo o DENIT, a implantação dos equipamentos segue o cronograma previsto no termo de referência do edital. A definição dos locais ocorre com base em critérios técnicos estabelecidos pela instituição normativa do órgão, com previsão de conclusão da instalação ao longo de 12 meses. Mais informações no Jornal da Menina, primeira edição, logo mais, a partir das 6 horas da manhã. 4:30 da manhã, bom dia!

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0: Brasil. Acorda Brasil até às 6 da manhã aqui na 97,5. Além da banda Enigma nesse bloco, a gente também ouviu Rick Renner, Transar Solidão. Essa música é boa, hein? Eduardo Costa, música nova, Imagina Eu. E ainda Guilherme Santiago com Zezé de Camargo e Luciano, Pra Não Lembrar de Mim. Muito bom dia, uma ótima quarta-feira para todo mundo que se liga no Som da Menina. Até às 6 tem Acorda Brasil. Cadê o galinho que não canta? Tá meio preguiçoso hoje o galo, né? Pode cantar, galinho, pode cantar. Vamos acordar a nossa gente, viu? Vamos acordar a nossa gente. A Marciana já acordou, já tá sintonizada com a menina. Muito obrigado. Um abraço, Marciana. Tudo de bom pra você, tá? Quem mais tá por aqui? Deixe-me ver quem é que tá por aqui. Oi, bom dia, bom dia.
1: Bom dia, tio Wilson, aqui é o Jovem Gaspar. Que Deus abençoe a todos. Um abraço, meu querido.
0: Valeu, Joelma, um abraço, bom dia. Mara Miguel, em Indaial, acompanhando o nosso programa sempre. Ótima quarta-feira pra você também, viu, Mara Miguel? Um beijo gostoso, sua gatona. Vamos lá. O Edson Bino tá no Salto Weisbach, de rádio ligado na menina. Valeu, Edson Bino. Aquele abraço especial também, muito obrigado pela audiência aqui no Acorda Brasil.
2: Bom dia, aqui é a Angélica e a Paola de Vidal Ramos. A gente quer deixar um recadinho especial pro Paulo Sérgio.
0: Diga lá.
3: Oi, pai. Eu te amo muito. Você é o melhor pai do mundo. Beijo.
2: Beijo.
0: Valeu, meninas. Obrigado pela participação também aqui no programa.

0: isso, né? A gente segue, o programa segue até as 6 horas da manhã. Com a sua participação, o programa fica muito melhor. Sem dúvida, né? Vamos acordar pra ouvir o Acorda Brasil, pra ouvir a melhor música. Até as 6 da manhã tem Acorda Brasil e daqui a pouquinho eu trago informações pra você. No bloco das 5 da manhã também, a gente atualiza a condição do tempo. Um resumão da previsão do tempo no bloco das 5 da manhã, aqui dentro do Acorda Brasil.
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3: Vem comigo, estamos de volta. Consumidores, né? Os consumidores do bairro Água Verde poderão registrar denúncias hoje, quarta-feira. O Procon Móvel realiza o último atendimento do mês de maio em Blumenau. A unidade itinerante estará no bairro Água Verde, oferecendo orientações aos consumidores e recebendo denúncias relacionadas à má prestação de serviços na cidade. O atendimento será realizado das 10 às 12 e das 13 às 15 no supermercado Comprão, Coque Atacadista, localizado na rua Johanhoff, número 501. Para formalizar denúncias ou reclamações, os consumidores devem apresentar documentos pessoais, como RG e CPF. Mais informações no Jornal da Menina, você acompanha logo mais a partir das 6 horas da manhã. De Paulo e Paulino e Marília Mendonça, no Acorda Brasil. Estrelinha, 11 para as 5, bom dia.

0: vontade mesmo de cantar junto com o Milionário e José Rico. Viva Vi! Esse bloco foi especial demais, né? Teve Daniel e Edson Hudson, Malícia de Mulher, Zezé de Camargo, Luciano e Yolanda, e de Paulo e Paulino com Marília Mendonça, estrelinha no comecinho do bloco, tá? Bom, chegando o intervalo comercial, mas antes do intervalo, é claro que eu quero trazer a informação, o recado da nossa audiência. Da nossa audiência, você que está aí do outro lado do rádio participando, interagindo. É agora que o seu recado vai pro ar. É agora que o seu recado vai pro ar. Bom dia!
1: Bom dia, seu Wilson. Eu sou o Evandro da Lagoa.
0: Fala, Evandro!
1: Gostaria de escutar uma música aí, Bruno Marrone, no Banco da Praça. Apreciei para todo mundo da Rádio Menina aí, parabéns pelos 30 e poucos anos, né?
0: 34.
1: Tudo de bom aí, estamos ligadinho na menina, valeu?
0: Valeu, meu querido Evandro. Você ouviu o passarinho do Evandro cantando já cedinho? O passarinho do Evandro acorda cedo, né? Assim que o Evandro acorda, o passarinho acorda junto, né? Grande abraço, Evandro. Obrigado pela participação aí no bairro Lagoa, em Gaspar, acompanhando o nosso programa nesta manhã de quarta. Ivo Armando Guermer, do Bela Vista, Gaspar. Alô, Ivo. Um abraço, amigo. Tudo de bom aí, tá? Quem mais tá por aqui? O João, do bairro Fortaleza, também tá na sintonia do nosso programa. Alô, alô, João. Como é que tá, meu amigo? Tudo bem? Tudo tranquilo? Então tá certo. Bom dia, Brogni. Bom dia. É acordar e saber que o autor desse milagre é Deus. E a melhor companhia é você. Beijo, sua amiga Rosane. Alô, Rosane. Muito obrigado, minha querida. Tá vendo? Quando eu digo que nós temos os melhores ouvintes do mundo, eu não falo brincando não, viu? É verdade. A nossa audiência é diferenciada, né? A gente recebe amor, a gente recebe carinho, a gente ganha atenção e aí a gente vai ficando confiadinho, né? Valeu, Rosane. Um beijo pra você, uma ótima quarta-feira, tudo de bom, tá? Quem mais tá por aqui? Diga lá, bom dia.
2: Bom dia, pessoal da Rádio Menina, tudo bem? Aqui o Rodrigo de Gaspar. Mandar um alô ali pras meninas da facção ali, da costura ali, canais, pra minha mulher, a Joelma, e desejar um bom trabalho pra elas ali, e Deus abençoe a facção delas ali, e todas as meninas que estão trabalhando ali, e pra Joelma, que eu amo muito ela. Um abraço.
0: Ô, Adriano! Beleza, meu amigo, grande abraço, muito obrigado pela participação. Teles está por aqui também, ligado no som da menina. Valeu, Teles, aquele abraço especial. Muita gente boa participando, tá faltando o seu recado por aqui, você sabe disso, né? Então você que tá aí na sintonia, costumeiramente tem gente que ouve e não participa, né? Mas pode participar, aqui no 2102-6515. Fique à vontade para interagir também no WhatsApp da menina, tá? Hora de intervalo comercial, daqui a pouquinho o resumão da previsão do tempo aqui no Acorda Brasil.

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1: 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Vamos acordar, vamos acordar. Acorda Brasil até às 6 da manhã. Bom dia. Tá na hora de preparar aquele cafezinho para acordar, para começar bem o dia, com energia, com disposição. Então vamos lá. Deixa eu atualizar aqui a condição do tempo, o resumão do tempo, da previsão do tempo. Para você que acompanha o nosso programa, hoje, quarta-feira, uma massa de ar seco e frio avança sobre Santa Catarina e deixa o tempo firme e ensolarado aqui em Blumenau. Máximas entre 22 e 24 e as mínimas ocorrem ao final da noite, né? O final do dia, comecinho da noite, entre 12 e 14 graus, né? Friozinho, né? Amanhã, quinta-feira, a massa de ar seco e frio segue atuando sobre Santa Catarina, mantendo o tempo firme e ensolarado aqui na região do Vale Europeu. Mínimas entre 11 e 13 e as máximas entre 20 e 22 graus. Na sexta-feira, a circulação marítima favorece o aumento de nebulosidade, com algumas rápidas e curtas aberturas de sol no decorrer do dia. Já no sábado, o dia inicia com tempo instável devido à passagem de um cavalo que favorece a ocorrência de chuva fraca moderada. No entanto, a partir da tarde, o tempo volta a ficar firme com sol e variação de nuvens. A gente segue atualizando a condição do tempo aqui dentro do Acorda Brasil. 5:11, César e Paulinho, morto de saudade sua.

0: Chitãozinho e Chororó. Deixei de ser cowboy por ela. 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Deixa eu dar uma espiadinha aqui nessa foto. O que que aconteceu aqui? Ai, ai, ai. Tô brincando de editar foto aqui no Gemini, que é um aplicativo do telefone, do smartphone. E é cada coisa que acontece, né? Mas vamos lá. Vamos lá. Por aqui César Menotti, Fabiano Leilão, Fred Gustavo com Maria Cecília e Rodolfo, Lendas e Mistérios. E no comecinho do bloco teve música romântica com César e Paulinho. Morto de saudade sua, como vai você? Ainda estou aqui. Oh, essa música é espetacular. É o Acorda Brasil que você tá ouvindo aqui na Menina. 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Enquanto isso, aqui no WhatsApp da Menina.
1: Bom dia, meu nome é Carlos, hein, motorista da Bela Janela. Estamos aí atravessando aí o Indaial, hein? Bastante neblina. Vamos cuidar aí pra quem for acessar 470 aí. Quem for subir a serra aí, tem bastante neblina aí pra cima, tá?
2: Muito obrigado pela participação.
1: Aquela quarta-feira abençoada aí. Papai do céu abençoe a todos aí.
0: Amém.
1: E vamos pra cima, né?
0: Tamo junto!
1: A gente nasceu bonito e não rico. Tchau, obrigado.
0: No meu caso, nem bonito e nem rico, né? Um abraço, Carlos, tudo de bom aí. Devagar na estrada, devagar e sempre, né? O Elmar deixando um abraço especial para toda a nossa audiência. Muito obrigado, muito obrigado. Alô, Chulapa!
3: Bom dia, eu sou o Brogni. Ele tá falando aqui, é o Chulapa. Inclusive, trabalhei com você também no Samai na época.
0: Trabalhamos juntos.
3: Motorista de caminhão, 24 anos. Eu só queria te falar um negócio nessa comemoração dos 34 anos da menina. Teve um repórter policial que trabalhou muito tempo com vocês, talvez não foi a sua época. Grande Sidney Almeida.
0: Sidney Almeida.
3: Na Coab, no Fidelis.
0: Verdade.
3: Um abração, Otávio, tudo de bom. Menina gostosa de ouvir.
0: Valeu, Chulapa, grande abraço. Trabalhamos juntos na época do Samai, lá na década de 90, né, Chulapa? Faz tempo, né, parceiro? Eu ainda tinha cabelo naquela época, viu? Um abraço, meu queridão. E um abraço pro meu querido amigo Sidney Almeida, um dos grandes nomes, gigante do rádio, né? Sidney Almeida, muito obrigado, viu, Chulapa? Obrigado pelas boas lembranças, tá bom? Bom dia, Wilson Brogni, curtindo a menina desde as 4h30, Adenilson Kraus, do bairro Velha Central. Alô, alô, Adenilson Kraus, um abraço. A Marielle tá no Progresso e tá oferecendo música pro Mário. Alô, Marielle, alô, Mário, um abraço, muito obrigado, viu? Bom dia, tio Wilson, consegui recuperar só ontem a ressaca do baile de sábado. Fabiano Fischer, do bairro Garcia. Valeu, Fabiano, um abraço. Tava bacana, né? Tava bacana o baile da Rádio Menina no último sábado no Caça e Tiro Jordão. Quem foi se divertiu, quem não foi perdeu, né? O Alcir deixando aqui um bom dia a todos e um beijo muito especial para a esposa Vanessa. Valeu, Alcir, obrigado pela participação também aqui no nosso programa. Vamos lá, tem mais participações. Meu amigo Luiz, alô Luiz, bom dia.
4: Bom dia, Wilson. Aqui é o Luiz, do Rui Barbosa. Ótima quarta a todos. Ô, Wilson, tava lembrando aqui, você tinha cabelo na época que você vinha aqui naquelas festas aqui no Cestrem, aqui na Associação de Moradores, né? Mas também faz tanto tempo. E depois começando a torcer pro Flamengo, aí acho que acabou te ajudando a perder o resto do cabelo, né?
0: Tu diz um abraço, que é isso,
4: amigo,
0: é?
4: Tudo de bom. Ah, só pra te avisar, logo vai aparecer pinhão aí.
0: Opa!
4: Fresco aí.
0: Coisa
4: que
0: boa.
4: Que vem lá da Serra.
0: Adoro.
4: Região de Otacílio Costa. Um abraço,
0: valeu,
4: tudo
0: meu
4: de bom.
0: Querido. Valeu, Luiz. Um abraço, meu querido. Tudo de bom. Eu ainda tenho cabelo, mas não tenho mais como eu tinha lá na década de 90, né? Na década de 90, o cabelo era volumoso. Você podia pentear pra cá, você podia pentear pra lá, pra qualquer lado, né? Agora não, é um ladinho só, é uma direção só, né? Valeu, Luiz. Um abraço, obrigado, meu amigo. Hora do cafezinho, vamos tomar um café e tá chegando o intervalo comercial. Daqui a pouquinho eu trago informações também, tá? Para participar do programa é fácil, através do WhatsApp você deixa o recado aqui, ó, 2102-6515.
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2: 5:32.
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2: Olha só, o Departamento Estadual de Trânsito de Santa Catarina, o DETRAN, vai passar a exigir exame toxicológico para candidatos que iniciarem o processo de primeira habilitação nas categorias A e B a partir de 1º de junho deste ano, 2026. A medida foi anunciada pelo DETRAN e segue determinação da Secretaria Nacional de Trânsito, a SENATRAN. Com a mudança, candidatos à primeira CNH para motocicletas e automóveis precisarão realizar o exame toxicológico durante o processo de formação. Segundo o DETRAN, a nova regra valerá apenas para processos abertos a partir de junho. Quem iniciar o procedimento até 31 de maio seguirá o modelo atual, sem obrigatoriedade do exame. Mais informações você acompanha logo mais a partir das 6 horas da manhã no Jornal da Menina, primeira edição. 5:33. Felipe Falcão e Rio Negro e Solimões, deixa eu te amar. Por favor, bom dia.

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0: Pra fechar mais um bloco do Acorda Brasil. Você ouviu Jean Giovanni? O amor acabou. E Felipe Falcão com Rio Negro e Solimões. Deixa eu te amar, por favor. Daqui a pouquinho mais músicas. Aqui no Acorda Brasil, tá bom? Então tá certo. Bom, deixa eu atender por aqui as últimas participações do programa de hoje. A Cleonice tá por aqui. Alô, alô, Cleonice, bom dia.
2: Bom dia, Wilson. Ótimo dia pra você também. Deus abençoe teu dia. Então, firme, de pé na patrola.
0: Bora.
2: Estamos tomando cafezinho pra se pinchar.
0: Valeu, Cleonice. Um abraço, bom dia. Tem que começar o dia com café com firmeza, né? É isso aí, bora lá. Clóvis Capivara, no Progresso, tomando um chimarrão. Para começar bem o dia, né? Com empolgação, né, Capivara? Muito obrigado, viu? Muito obrigado. Um abraço. O Mila tá por aqui. Hoje um pouquinho mais animado, né? Passou aquela ressaca do fim de semana, né, Mila? Manda abraços pro Lido, Sony, o Iton Jairo, o Júlio Limpinski, o Maneca. E aquele beijo pro patrão Marcelo Suter. Valeu, Mila. Muito obrigado, amigo. Tudo de bom aí, tá? Obrigado pela participação também aqui no nosso programa. O Luiz mandou um áudio, né? Mandou um áudio sem áudio, né? Mandou mensagem de voz.

0: mas tava assim, agora tá escrevendo, né, Luiz? Tá escrevendo, né? Então tá bom. Enquanto isso, deixa eu mandar um abraço aqui pro meu amigo Miguel, do Eco Espaço Bem Caipira. 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E o meu amigo Miguel já tá acordado, né? Acordou cedo, caiu da cama hoje, né, Miguel? Um abraço, amigo, tudo de bom, tá? O Laércio Molinari também tá por aqui na sintonia do nosso programa, na cidade de Ilhota, acompanhando o Acorda Brasil.
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0: Menina 13 para as 6. 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
1: Deixa eu mandar um abraço aqui pro Luiz, né? Que tá pedindo um modão aí pros pedreiros. É, os pedreiros também começam a trabalhar cedinho, né? Tá pensando o quê? Tem pedreiro que chega na obra 7h30 da manhã, mas tem pedreiro que chega cedinho, né? 6 horas da manhã já tá na obra, já tá com tudo prontinho, né? Pra começar no batente aí. Então tá certo, um abraço pros nossos amigos pedreiros, serventes de pedreiros, eletricistas, carpinteiros, tem muita gente boa que acompanha a 97,5. Gente, eu tô indo nessa manhã, quinta-feira, nós temos encontro cedinho, 4 da manhã, a gente se encontra no Acorda Brasil. Vem aí o Jornal da Menina, primeira edição, com muita informação cedinho. Vem aqui, ó, na Menina FM de Blumenau. Uma ótima quarta-feira para todo mundo. Um abraço forte, um beijo gostoso. E até amanhã. Tchau, gente.

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5: Muito bom dia para você, 6:03. Chegando agora o Jornal da Menina, na Menina FM de Blumenau 97,5. Tudo bem? Tudo certinho com você aí? É quarta-feira, 27 de maio de 2026. Bastante cerração hoje aqui em Blumenau. Chamou atenção, inclusive aqui na área central da cidade, com cerração nesse início de manhã. Fico imaginando como é que tá na 470, nas rodovias estaduais aí, nas áreas mais rurais também da nossa região aí. Um abraço para você que tá nos quatro cantos de Blumenau, nos 35 bairros, nos acompanhando. Pessoal da região, também cidades vizinhas aqui a Blumenau, obrigado pelo carinho da audiência. Temperatura marcando 16 graus agora no Parque Ramiro Ridger, na estação meteorológica ali do Alerta Blue. Eu sou o Rodrigo Vieira e vou com a nossa equipe de jornalismo a partir de agora. Jefferson Fagundes, bom dia, bem-vindo.
6: Bom dia, Rodrigo Vieira, bom dia para o nosso ouvinte da Rádio Menina, que está nos 97.5, está na internet, está na rede social. A partir de agora, muitas informações. Hoje, 27 de maio, dia do desafio, dia nacional da Mata Atlântica, dia do profissional liberal, e hoje também é o dia do serviço de saúde. Hoje também é o dia do engenheiro de custos. São as datas comemorativas de hoje, Rodrigo.
5: E vamos já com as nossas manchetes, saber o que vai ser notícia nesta quarta até às 8 da manhã. Tem jornalismo da Menina para você a partir de agora, virando aqui o reloginho 6:04.
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5: Vamos começar já com a polícia, segurança pública. O que nós tivemos aí de destaques nas últimas horas, Jeff?
6: Muitas prisões, Rodrigo. A polícia prendeu 4 suspeitos de participação naquele homicídio que aconteceu no Morro da Edite, aqui em Blumenau. Inclusive, 3 adolescentes apreendidos. A gente vai trazer daqui a pouquinho detalhes dessa ação da polícia com relação às investigações até chegar à prisão desses suspeitos. Falando em prisão, teve um homem que foi preso. Ele é suspeito de ameaçar um policial e familiares também. Foi preso aqui em Blumenau esse homem. E ainda falando em prisão, teve mandado por tráfico de drogas. O homem foi preso em um apartamento aqui na área central de Blumenau. E a gente vai trazer todos os detalhes dessas ações da Polícia Civil. Teve a Polícia Militar também realizando prisões, cumprindo mandados de prisão determinados pela Justiça. Daqui a pouquinho eu falo desses assuntos.
5: Ok, agora o Gabriel Lângaro vem já ao vivo para trazer destaques aí do trânsito, unidade móvel já se movimentando pelas ruas de Blumenau. Alô, Gabi, bom dia para você.
8: Fala, Rodrigo, bom dia para você, bom dia Jefferson, Adriano, nossa equipe, né, e ouvinte da Rádio Menina. Daqui a pouquinho tem as informações vindas do trânsito. Teve um motorista de 49 anos que foi parar no hospital depois de um acidente, né, no bairro Itupava Central. O caminhonete dele, para você ter uma ideia, atingiu 2 caminhões e ainda quebrou um poste da rede elétrica. Daqui a pouco vou trazer os detalhes dessa ocorrência e também, claro, né, daquela cena na Teodoro Holtrup. Teve imagens de câmeras de segurança que flagraram o momento em que um piloto, né, de uma motocicleta caiu. A moto, né, bateu no veículo em movimento e ainda atingiu um outro carro que estava estacionado. Tudo isso aconteceu por conta, né, de uma obra, né, um buraco ali na Teodoro Routo, que inclusive depois o Samai veio a consertar. Daqui a pouco, então, eu trago mais detalhes dessa ocorrência junto com a nossa unidade móvel. Teve também, Rodrigo, fiscalização no trânsito mais uma vez, tá? Polícia Militar com ação nas ruas. Bairro Itupava Norte foi o alvo. Daqui a pouco eu trago o resultado dessa operação feita pela Polícia Militar no trânsito aqui de Blumenau.
5: Muito bem, valeu, Gabriel Lângaro. Daqui a pouco vem com a unidade móvel da Menina, 6:06 agora. Seguimos aqui com os nossos destaques. Nós vamos entrevistar hoje aqui ao vivo no estúdio O novo secretário de Manutenção e Conservação Urbana aqui de Blumenau, da Prefeitura, que é o Josiel Junks, estará conosco aqui depois das 7 horas. Então vamos falar sobre limpeza urbana em Blumenau, questão do mato, questão dos buracos na rua, questão das ruas de barro aí, macadame. Fique acompanhando aqui após as 7 horas da manhã essa conversa aqui ao vivo no estúdio da Menina. Tem também aí reta final para declaração do imposto de renda. Termina agora, hein? É, agora no final do mês, a declaração do imposto de renda. Muita gente, será que não fez ainda a declaração do IR, não acertou as contas com o Leão? A gente vai conversar ao vivo com a Cláudia Crescêncio, que é do Sescom aqui de Blumenau, é contadora, e já já fala ao vivo aqui da Menina a respeito desses últimos dias para declaração do imposto de renda. Cristiano Silva vem ao vivo agora trazer aqui a manchete dele, o destaque para a gente saber como é que tá essa questão da vacinação aí contra a gripe. Tem atualização aqui pro ouvinte da Menina, todo mundo perguntando aí quando é que vão liberar a vacina aqui em Blumenau pra gripe, hein? Alô, Cris, bom dia, amigo.
9: Olá, bom dia, Rodrigo, Jefferson, Gabriel, Adriano e você ouvinte do Jornal da Menina, primeira edição. Campanha de vacinação contra a gripe termina neste sábado. Em Blumenau, apenas 57% do público-alvo foi imunizado até agora. Daqui a pouco eu volto com mais informações.
5: Muito bem, já já o Cris vai atualizar então essa questão da vacinação contra a gripe. Tem cidades aqui em Santa Catarina que a gente já está sabendo que liberou a vacina da gripe. A pergunta que fica é: por que que Blumenau só vai liberar depois que terminar a campanha nacional de vacinação, se outras cidades já liberaram? Tá estranho isso, hein? Ah, mas são poucos dias aí, já na segunda-feira, dia 1º de junho. Não faz mal. Qualquer dia é importante para se vacinar, sabendo que a vacina demora um tempo para fazer efeito. Já já vou comentar a respeito disso aqui para você no Jornal da Menina. Não sei qual que é a sua opinião, o que que você acha, hein? Tá certo a prefeitura de segurar um pouco mais aí essa vacina contra a gripe, não liberar, deixar só para os grupos prioritários ainda ou não? Já deveria liberar hoje essa vacina da gripe. O que que você pensa a respeito disso, hein? O Marcão tá chegando porque vem aí a Festa Itália de Blumenau. O Marcão ontem acompanhou o lançamento aí oficial dos dias aí que estão faltando, na verdade, contagem regressiva já para a chegada da Festa Itália, né, Marcão? Bom dia, bem-vindo aqui ao Jornal da Menina.
10: Bom dia, meu caro Rodrigo Vieira. Lançada na noite desta terça-feira, a 31ª edição da Festa Itália, com muitas novidades para este ano e a expectativa de incremento de público, que poderá ultrapassar 50 mil pessoas.
5: Boa, Marcão, daqui a pouco ele vem com as informações. Jefferson Fagundes trazendo outros destaques pra gente agora, Jeff.
6: No dia de ontem, Rodrigo, tivemos abordagem social, né? Abordagem social que passou pelos bairros Garcia, Forster e região central. Foco sempre no atendimento à população em situação de rua, né? Esse reforço na segurança, na promoção também do ordenamento urbano. Daqui a pouquinho a gente traz como foi esse serviço realizado ontem por forças de segurança, assistência social e também, né? Outros entes, outras secretarias aqui do município de Blumenau. Rodrigo, um alerta, né? Tá acabando o mês de maio e hoje tem a última edição do Procon Móvel, voltado para a comunidade da região do bairro Água Verde. Procon Móvel vai estar hoje no período da manhã e também no período da tarde, ali na rua Johanoff. Daqui a pouquinho a gente traz o serviço completo, o horário e o que que você tem que providenciar, caso você tenha alguma demanda, né? Alguma relação de consumo que você quer denunciar ao Procon aqui de Blumenau. Procon Móvel nessa quarta-feira.
5: Muito bem, agora o esporte, o Adriano Franco vai chegar com os destaques esportivos. 6:11. Fala, Adriano, bom dia.
11: Bom dia, Rodrigo Vieira, Jefferson Fagundes, Gabriel Langer e audiência menina. Então, a gente vai trazer informações relacionadas a Libertadores da América. Tivemos brasileiros entrando em campo ontem pela última rodada das competições sul-americanas. Tivemos aí classificados, aqueles que já estavam, alguns que foram para os playoffs da Sul-Americana. A gente vai trazer os detalhes próximo das 8 horas. E falaremos também, Rodrigo Vieira, sobre o Blumenau Blumenau Futsal, que foi ao Rio Grande do Sul e perdeu para o líder da competição. Tudo sobre os duelos de oitavas de final da Copa do Brasil. Teremos clássico carioca nas oitavas de final e Metropolitano e Beck, que entram em campo nesta quarta-feira pela sétima rodada da segundona catarinense, além da seleção brasileira, Rodrigo Vieira, que se apresenta hoje aí para os amistosos preparatórios para a Copa do Mundo. Os detalhes a gente traz próximo das 8 aqui no JM Primeira Edição.
5: Tá combinado, Adriano. Valeu. E uma boa notícia aqui pro Adriano, pro Jeff, pra Elis Regina, né? Que nós já estamos aqui na Rádio Menina. Não podemos esquecer da Cris também e do Langer. Então vocês vão ter que dividir o bolo aí, vocês três, que eu falei ontem aqui, o Gabi, aliás, o Jeff, o Adriano e a Elis. Então, dividam também com o Gabriel e com a senhorita Cris, viu, Adriano Franco?
11: O Gabriel não estava fazendo parte do pacote bolo.
5: É, mas ele também tá trabalhando agora cedo, já merece um bolinho, né? Então eu trouxe três pedaços, que vão virar no final 5.
12: Ele que não chegue tarde da unidade móvel, senão vai ficar sem, né?
11: Deixa eu passar uma pauta um pouco mais distante.
5: Passa uma pauta lá na Nova Rússia pra ele, né? O navio topava.
12: Foi boa a festa?
5: Foi legal, sempre é bom, né? Legal. Aniversário de criança sempre é legal e filho é tudo de bom, né? É uma bênção na nossa vida. É, feliz o pai, né? A mãe, a pessoa, o ser humano que tem um filho, uma filha na vida pra fazer a diferença e nos ensinar tanto, né? Porque a gente aprende muito, muito com eles. Uma das coisas que eu tenho aprendido com a minha filha é ter paciência, ter bastante paciência, cada vez mais paciência, né? Isso é um aprendizado diário, então
12: é um exercício,
5: bênção,
12: né?
5: Uma bênção e divina, sem dúvida alguma. Um beijo, um abraço pra todas as crianças aí que nos acompanham e vai ter bolo depois aqui pra nossa equipe, bolo no dia seguinte, né? Que o Jeff falou que é melhor ainda, depois que fica na geladeira. E bolo do aniversário da Vivi, minha filhinha, ontem estava de aniversário, eu trouxe um bolinho aqui para nossa equipe de jornalistas. 6:13, tem tudo isso e muito mais, inclusive com bolo, né? Além das notícias que você vai acompanhar, o nosso cardápio aqui de café da manhã apresentado com o nosso noticiário. Muitas informações para você até às 8. Vamos confirmar aqui agora os destaques online e trazer as manchetes também na internet. Vamos em frente aqui com o Jornal da Menina.
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5: Dando uma passada aqui nesse comecinho de dia, quarta-feira, com cerração, hein? Chamou atenção essa questão realmente da neblina, cerração aqui em Blumenau, mesmo na área central. Daqui a pouco o Jeff já vai trazer aqui um apanhado, um resumo da previsão do tempo. Comissão especial da Câmara vota hoje relatório do fim da escala 6x1. Como ficam os feriados e o que pode mudar para os trabalhadores? MEI poderá contratar mais de um funcionário e terá novo teto. Super salários contra cheque único para juízes amplia fiscalização, dizem especialistas. INSS mantém benefício após troca de banco. Outros destaques: líder do PL diz que partido vai defender a escala 4x3. Nova decisão do STF: fim de aposentadoria compulsória para juízes condenados. Política: Câmara aprova benefícios para quem tem diabetes tipo 1. Portal meninablu.com.br, prazo para declarar imposto de renda termina na sexta-feira. Sexta agora, dia 29. Em Blumenau, 107 mil declarações já foram entregues. Polícia prende 4 suspeitos de participação em homicídio no Morro da Dona Edite, em Blumenau. Acesse aqui o nosso portal meninablu.com.br, muita informação aí na palma da sua mão. 2102-6519, o nosso WhatsApp aqui para você dar aquele alô, aquele bom dia, aquele recado especial. Quer mandar uma cobrança aqui, uma reivindicação, colocar a boca no trombone, quer fazer um elogio, quer fazer um comentário por aqui, tudo no WhatsApp, tá? Manda áudio também, fica à vontade, não esqueça de falar o seu nome e de onde tá falando. 2102-6519 é o nosso WhatsApp aqui do Jornalismo da Menina. E o tempo, hein, Jefferson Fagundes?
12: Nesse momento, Rodrigo, 16,6 graus. Tem um ditado que os mais antigos dizem, né? E é verdade, diz que neblina que baixa, sol que racha. E hoje o sol deve voltar. Ontem a gente teve um dia com tempo fechado, instabilidades, e nesta quarta-feira uma massa de ar seco e frio avança sobre Santa Catarina. Isso vai causar o tempo firme e ensolarado aqui em Blumenau. Deve ser um dia de sol, máxima que deve chegar aos 24 graus, entre 22 e 24, né? De acordo com a meteorologia. A temperatura, né? Mínima hoje entre entre 12 e 14 graus, agora 16 graus, deve esfriar um pouco no período da noite. Lembrando que daqui a pouquinho, pouco depois das 7 horas da manhã, tem a previsão do tempo completa com o time de meteorologistas do Alerta Blue.
5: 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Estamos no ar com o líder de audiência, o Jornal da Menina desta quarta-feira, 27 de maio de 2026. 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Vale rapidinho, e daqui a pouco já tem a segurança pública aqui, o Jefferson já vai trazer as notícias da polícia, já já o Gabriel Lângaro com a unidade móvel, também os destaques do trânsito, é a nossa primeira hora aqui do Jornal da Menina, 6:17. Fica com a gente, até às 8 tem muita informação pra você.
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3: 6:22, já vamos de informação aqui pra você nessa volta aqui do Jornal da Menina. Procon Móvel confirmando, hoje vai estar em qual bairro, Jefferson Fagundes?
4: Hoje é no Água Verde, viu,
3: Água
4: Rodrigo?
3: Verde, muito
4: atenção,
3: bem.
4: Atenção, comunidade do bairro Água Verde, a última edição de maio do Procon Móvel vai atender ali na rua Johanoff, no número 501, ali no Comprão, viu, gente? E o horário de atendimento, Rodrigo, ele é dividido no período da manhã e no período da tarde. Na manhã vai ser das 10 da manhã.
3: Meio-dia não abre?
4: Não abre, do meio-dia a uma
3: assim,
4: da tarde.
3: Meio-dia? Meio-dia que é o horário que eu tenho pra ir lá, e aí?
4: Pois é, vai ter que se antecipar um pouquinho, né? Se quiser ir hoje, quarta-feira, porque do meio-dia até uma da tarde não tem atendimento. É o horário.
3: Poxa vida, mas
4: é
3: o horário que o pessoal sai pro almoço, que consegue daqui a pouco ir lá na Velha, no Água Verde, dar um pulinho no Procon Móvel, não tem?
4: Pois é, das 10 ao meio-dia e depois volta da uma da tarde até as 3, pelo que foi divulgado pelo Procon, né? Procon Móvel, ele faz esse serviço itinerante, no mês de maio passou por diversas regiões e fecha hoje lá no Água Verde, lembrando, né, que se a pessoa tem alguma denúncia, alguma demanda, tem que levar os documentos, levar tudo aquilo, né, que possa ajudar a pessoa a ter ali o seu direito preservado, né, o direito do consumidor, além do recebimento também de denúncias, viu, Rodrigo? De repente alguém foi mal atendido, teve um serviço que não foi aquilo que esperava, o Procon Móvel também atende essas demandas. Hoje é na Johanoff 501, ali no bairro Água Verde.
3: Falando nessa questão, e eu sou fã do Procon, tá? Gosto do trabalho do Procon, admiro o trabalho do Procon, importantíssimo, só que eu tenho falado que esse horário aí do meio-dia acho que seria importante abrir aí pro Procon Móvel também. É um serviço super importante o Procon Móvel, que vai nos lugares aí mais longe aqui do centro e tudo mais. Essa vez vai estar no Água Verde, que não é tão longe aqui, mas já ajuda. Agora, se abrisse ao meio-dia também, seria interessante. Fico imaginando a pessoa que tem ali no horário do meio-dia um tempinho para dar um corre lá, e não consegue no horário de serviço, que é o horário da geral, ali de manhã e à tarde, fica um pouquinho mais complicado. Sobre essa questão do atendimento ao consumidor, a gente recebeu ontem aqui uma informação e hoje ao longo do dia a gente vai repercutir aqui esse assunto. O CAD, que é o Conselho Administrativo de Defesa Econômica, impugnou a operação de aquisição do Hospital Santa Catarina pela Unimed Blumenau. Ouça só essa notícia. A Superintendência Geral encaminhou ato de concentração para análise do Tribunal da Autarquia, que será responsável pela decisão final sobre a operação. Essa informação a gente recebeu atualizada ontem por parte aqui do CAD, que é um órgão federal do Ministério da Justiça e Segurança Pública. Então agora a Superintendência Geral do Conselho Administrativo de Defesa Econômica, SGCAD, remeteu para análise do Tribunal Administrativo da Autarquia a operação referente à aquisição pela Unimed Blumenau do controle integral do Hospital Santa Catarina. A decisão de impugnar o ato de concentração foi proferida já por meio de despacho assinado na última sexta-feira, já dia 22 de maio. E aí, a notícia que a gente recebeu aqui por parte do CAD, né, a informação que a gente recebeu deles, é que o ato de concentração propiciaria integrações verticais que abarcariam a oferta de planos de saúde pela Unimed Blumenau e os serviços médico-hospitalares do Hospital Santa Catarina, especificamente o segmento do Hospital Geral em Blumenau. Então foi pelo CAD, foi impugnado. Agora vamos aguardar qual vai ser a decisão da Superintendência Geral do CAD, o Conselho Administrativo de Defesa Econômica. Tem aí com certeza, né, repercussões e desdobramentos desse caso ainda da compra do Hospital Santa Catarina por parte da Unimed Blumenau. Agora ali é o hospital da Unimed Blumenau. Fala, Jefferson.
4: Inclusive o nosso repórter, o Gabriel Langaro, nos sinalizou aqui que a Unimed, né, emitiu uma nota diante dessa repercussão, né? Essa nota foi emitida pela Unimed. Vou trazer aqui um trecho, a gente vai trazer a nota completa, todas as informações no portal Menina e também, né, durante a nossa programação. A nota, ela diz em um trecho, Rodrigo, o seguinte: recebemos o parecer da superintendência independência com mais absoluto respeito e vemos essa nova etapa como oportunidade técnica de demonstrar ao Tribunal do CAD os benefícios reais que essa união trará para a saúde de Blumenau. Estamos totalmente abertos para dialogar e construir, se necessário, os remédios concorrenciais e condicionantes que garantam a aprovação definitiva. Nosso foco permanece inalterado, garantir a segurança jurídica da operação, valorizar o trabalho dos nossos médicos cooperados e ampliar a qualidade do atendimento prestado à nossa comunidade. É um trecho da nota, né, da Unimed diante dessa situação, né, que foi colocada aí pelo Conselho Administrativo de Defesa Econômica, o CAD.
3: Vamos aguardar o que vem pela frente em relação a isso, né? De momento, funciona normal ali, né? O hospital da Unimed Blumenau tá normal, não teve nenhuma alteração no atendimento. São questões aí administrativas, né? De questão de concorrência e tudo mais que está sendo analisado pelo CAD. E a Unimed também já se manifestou, conforme o Jefferson passou essa nota. Daqui a pouco a informação completa e com mais detalhes para você no portal meninablu.com.br. Assim que tiver lá, a gente avisa você também. 6h27, confirmando, Cristiano Silva vem com informações. Campanha de vacinação contra a gripe termina neste próximo sábado, dia 30 de maio. É uma campanha nacional, na verdade, para os grupos prioritários em Blumenau. Apenas 57% do público-alvo foi imunizado até agora, ou seja, falta aí praticamente 40% do público-alvo dos grupos de risco para tomar essa vacina da gripe. O Cris vai trazer detalhes, porque é o seguinte, ó, cidades aqui de Santa Catarina já liberaram a vacina contra a gripe para outras pessoas fora dos grupos de risco. Blumenau ainda não. Cris vai detalhar agora na reportagem aqui pra gente. Vai lá, Cristiano Silva.
5: Termina neste sábado, dia 30, a campanha nacional de vacinação contra a gripe. Em Blumenau, até agora, foram aplicadas 51.500 doses. O número está abaixo do esperado pela Secretaria de Saúde, que tem como meta vacinar 90 mil pessoas que integram os grupos prioritários. A expectativa, segundo o coordenador da Vigilância Epidemiológica, Leonardo Galindo, é que a procura pelo imunizante aumente a partir da próxima segunda-feira, quando a vacina deve ser liberada a toda a população.
6: Nós temos já a previsão que a partir do dia 1º de junho seja liberado para a população geral, né? Até o momento, na sexta-feira, na verdade até o sábado, dia 30, né? No ambulatório que estiver aberto, ainda para o grupo prioritário, né? Hoje nós encontramos com cerca de 51.500 pacientes já devidamente vacinados. Infelizmente, a estatística ainda se encontra baixa, né? Precisamos que o grupo prioritário, que são os idosos, gestantes, puérperas e crianças, né, de 6 meses a menores de 6 anos, que procurem as unidades de saúde para terem a garantia de sua vacina e pensar que eles são os mais arriscados, né, são os grupos chamados vulneráveis, na tentativa de minimizar a possibilidade de alguma internação ou um caso mais grave da doença.
7: A Secretaria de Estado da Saúde divulgou números de um aumento de casos atingindo principalmente crianças e idosos por conta da síndrome respiratória aguda grave. Aqui em Blumenau, esses números, eles também têm aumentado?
6: Olha, quanto a padrões respiratórios, né, a nossa comunidade ainda não foi abatida, né? Percebemos sim que devido a mudanças climáticas, até pela vulnerabilidade dos idosos principalmente, a gente percebe um leve aumento, mas nada que seja grave, nada que a gente leve em consideração algum surto desse tipo, né? De criança também tá tudo bem, tá dentro dos conformes, né? Caracterizamos ainda como virose. Casos graves, que são chamadas as síndromes respiratórias agudas, elas são testadas a partir do momento em que essas crianças internam, mas a gente ainda não percebeu estatisticamente o aumento drástico dessa doença, né? Sabemos sim, estamos acompanhando junto com o Estado, inclusive com parâmetros nacionais, que está tendo esse aumento, mas a intenção real dessa campanha, dessa força-tarefa que estamos fazendo, é incentivar que a população procure. Inclusive, fica a dica para a conscientização da população que quando nós, né, da vigilância, da própria município e do Estado, não liberamos para o público geral no início da campanha, é exatamente porque o público vulnerável, que corre o sério risco de ter um agravamento e de levar ao óbito, são os grupos prioritários, ou seja, crianças e idosos. Por isso a importância de se vacinar.
7: A vigilância epidemiológica também permanece com o trabalho nas escolas e centros de educação infantil vacinando aí as crianças.
6: Exato, né? Estamos até sexta-feira para aumentar o máximo que conseguimos essas estatísticas, inclusive estávamos em reunião agora há pouco, exatamente para frisar e ter a certeza de que está valendo a pena, e sim, já está valendo a pena, já temos um grande resultado, mas ainda assim precisamos melhorar.
5: Além das crianças entre 6 meses e 6 anos de idade, idosos a partir de 60 anos, gestantes e puérperas também integram os grupos prioritários, pessoas com doenças crônicas e deficiências permanentes, profissionais da educação e da segurança pública, além de caminhoneiros e trabalhadores do transporte público. Mais informações você confere no portal meninablue.com.br do Departamento de Jornalismo, Cristiano Silva.
3: Obrigado, Cris. Estava procurando alguns dados aqui de Santa Catarina, também apenas uma cidade ultrapassou a meta de vacinação contra a gripe entre os grupos prioritários, São Miguel da Boa Vista. Nem sabia que existia esse município. No extremo oeste, a única cidade catarinense a superar 93% da população alvo imunizada. Por outro lado, 137 municípios registraram cobertura inferior a 40%. Blumenau está chegando aí a 60% de cobertura do público-alvo, quer dizer, dos grupos de risco, pessoas que são mais vulneráveis à questão da influenza. Mas, apesar de todos esses números aí, Santa Catarina está acima da média nacional de cobertura vacinal, que atualmente é de 35%. A pergunta que fica é a seguinte: por que que Blumenau já não libera a partir de hoje essa vacina para todas as pessoas? Não sei qual que é a sua opinião, você ouvinte da Rádio Menina que está nos ouvindo, e manda mensagem aqui pra gente, 21-02-6519. Você já tomou essa vacina na gripe? Pagou a vacina na rede privada? Pagou? Teve que pagar para sua família, para os seus filhos? Você, meu senhor, minha senhora, você empresário que está me ouvindo aí agora, né, que paga imposto em cima de imposto, né? Para sobrar, você lojista e comerciante, dono de loja, você autônomo, você motorista de aplicativo, taxista, pessoal que está nos acompanhando aí no trânsito, representante comercial, você teve que pagar a sua vacina. Enquanto isso, tem 40% das vacinas disponibilizadas aí pelo Ministério da Saúde para o público-alvo, que teoricamente estão sobrando na rede pública aqui de Blumenau. 40% do público não foi se vacinar. Por que que essa vacina já não é liberada a partir de hoje? Florianópolis, repito, está liberando a partir de hoje a vacinação contra a influenza para toda a população da capital do estado. Por que que Blumenau é diferente? Aliás, Blumenau é mais frio que Florianópolis. Ou não? Ah, mas não tem nada a ver o frio. Aí tem, sim. A gente sabe que o frio complica essa questão da gripe, tanto que a vacina é aplicada agora antes da chegada do inverno. E já estão até antecipando agora a vacinação da gripe. Um tempo atrás a vacina era dada um pouco mais para frente. Agora aqui no sul do Brasil já está sendo antecipada. Então cai por terra aquele discurso aí da prefeitura aqui de Blumenau, da prefeitura e da Secretaria de Saúde, e fala: não, é o Ministério da Saúde que não deixa, tem que seguir o calendário, né? Tem que esperar a campanha nacional. Como é que Floripa tá liberando hoje? Quer dizer que lá é diferente? Lá o Ministério autorizou? Aqui em Blumenau o Ministério não autorizou, é isso? Por favor, né, gente? Não venham enganar a gente também. Não venham passar a gente para trás. Se dá para liberar hoje, na minha opinião, tinha que liberar hoje. Hoje ou amanhã. Não deixar para segunda-feira. Ah, mas são poucos dias, Rodrigo. Não, um dia, dois faz a diferença, porque a vacina ela demora um pouco de tempo para fazer efeito. Então é um direito da pessoa tomar essa vacina. A gente paga imposto e todo mundo, toda a família, tem família aí com 5, 6, 7 pessoas. Como é que vai pagar a vacina para todo mundo na rede privada? Tem gente que não tem essa condição. Então fica esse recado no ar. Se chegar uma resposta aqui da Secretaria de Saúde Blumenau, a gente vai passar no ar aqui para os ouvintes da menina. Mas repito, Florianópolis, a partir de hoje, liberando a vacina contra a influenza, contra a gripe, hoje, já a partir para estar todo mundo, a partir de hoje, quarta-feira. Blumenau, o anúncio é de segunda-feira, vai começar essa vacinação aí para toda a população. 6:35, confirmando, vamos de setor policial agora.
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4: Muitas prisões nas últimas 24 horas, Rodrigo, aqui em Blumenau. A gente começa falando a respeito desse trabalho da polícia que conseguiu prender 4 suspeitos de participação em um homicídio aqui em Blumenau. Homicídio esse que aconteceu no Morro da Edite. Bom, vamos aos fatos e às informações que a polícia divulgou. A polícia conseguiu prender um homem de 20 anos e apreendeu 3 adolescentes, 15, 16 e 17 anos, suspeitos de participação em um homicídio que aconteceu ali na região do Morro da Edite contra Edson Alves Vieira, conhecido como Fio. Esse homicídio foi em fevereiro deste ano, a gente até noticiou aqui no noticiário, né, da segurança pública, repercutimos aqui na Rádio Meninas. Prisões e internações provisórias foram cumpridas entre a segunda e terça-feira pela Delegacia de Homicídios aqui de Blumenau. Segundo as investigações, a vítima foi atraída para fora da casa por um dos adolescentes investigados e levada para o local onde o ataque aconteceu. O homem foi morto com diversos golpes de arma branca. A Polícia Civil apura que o crime teria sido planejado e executado por integrantes de organização criminosa, após a vítima ser submetida a uma espécie de tribunal do crime, de acordo com a investigação. O homem preso, de origem venezuelana, foi localizado enquanto comemorava o aniversário de 20 anos. Estava comemorando, a polícia chegou lá. Contra ele também havia outros 2 mandados relacionados aos atos infracionais, né? Por conta de tentativa de homicídio, tráfico de drogas, enfim, depois de tudo isso, ele foi encaminhado ao presídio regional de Blumenau e os adolescentes foram levados ao CASEP. Tivemos também, Rodrigo, no dia de ontem, a Polícia Civil prendendo um homem em flagrante no bairro Passo Manso durante o cumprimento de mandados de busca e apreensão de uma investigação que apura ameaças de morte contra um policial militar. Os suspeitos das intimidações se identificavam como integrantes de facção criminosa. O inquérito foi instaurado após o agente relatar que estava sendo ameaçado severamente. De acordo com a polícia, os criminosos intimidaram a vítima na presença da esposa e da filha, afirmando expressamente que os dias do policial estavam contados. Diante dos indícios, o delegado, né, responsável pela investigação, representou pelas ordens judiciais, o judiciário acatou e a polícia conseguiu, no Passo Manso, realizar essa prisão. O investigado foi levado à delegacia, autuado em flagrante pelos crimes de resistência e também desacato. Aparelhos celulares e outros materiais foram apreendidos, a polícia segue investigando essa situação. Ainda falando em prisões, Rodrigo, um homem de 21 anos, natural do estado do Pará, foi preso no começo dessa semana. Essa prisão aconteceu na segunda-feira, a polícia divulgou ontem essa informação. Ele foi detido em um apartamento ali na região da rua Martin Luther, região central de Blumenau. Tinha um mandado de prisão aberto pelo crime de tráfico de drogas. A prisão foi feita pela Delegacia de Combate às Drogas de Blumenau após uma denúncia anônima apontar, né, o paradeiro desse suspeito. A polícia conseguiu, né, depois de monitorar, prender esse homem. Uma mulher que se apresentou como responsável pelo apartamento também foi autuada em flagrante. Todo mundo foi levado à sede do DIC. E para fechar as prisões, Rodrigo, a gente teve também, né, a polícia militar trabalhando e cumprindo mandados de prisão no Badenfur e no Garcia. 2 prisões, né, resultaram, 2 ofensivas da polícia resultaram em 2 prisões. Um homem de 62 anos e uma mulher de 50 anos foram detidas. Lá no Badenfur, durante a tarde de ontem, era um mandado por conta de situações da Lei Maria da Penha. Já no Garcia, uma mulher foi detida, né, após furtar produtos alimentícios avaliados em cerca de R$400. Ela foi presa em flagrante. O primeiro foi preso por um mandado de prisão expedido pela justiça. São as principais informações desse giro pela segurança pública, Rodrigo.
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3: Valeu, Jefferson, obrigado aí pelas informações. Muitas prisões nessas últimas horas realmente acontecendo aqui na nossa região. Vamos trazer os recados. 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
3: Daqui a pouco a gente volta para falar dessa reta final da declaração do imposto de renda. Falta acertar as contas com o Leão aí. Vou conversar com uma contadora já a respeito desse assunto, tá? E o Marcão daqui a pouco trazendo aí as novidades da Festa Itália. Ontem apresentada aí as novidades oficialmente, o lançamento, né? A festa tá com a contagem regressiva dia 11 de junho. Faltam poucos dias aí pra começar.

0: Canal Eventos, Luciano Felizardo lá também acompanhando a gente. Um abraço lá pro Luciano, tá sempre na audiência da menina. 6h42, virando o reloginho, nós voltamos já já.
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5: 14 faltando para as 7 horas da manhã. Vamos nessa com você aqui no Jornalismo da Menina. Um abraço para Elis Regina Kliman, do Jardim Blumenau, aqui nos acompanhando. Ela foi uma das ouvintes que perguntou aqui, ó: como é que Florianópolis está liberando a partir de hoje a vacina para gripe? Será que os blumenauenses terão que viajar para os municípios vizinhos para se vacinar? Só lembrando, né, que dia 1º de junho, segunda-feira, está anunciado aí pela Secretaria de Saúde para liberação. O estranho é que a prefeitura fala que o Ministério da Saúde não deixa. Aí vem Floripa e libera. Então, cai por terra esse discurso, né? Quer dizer, é a prefeitura que não quer liberar. É isso que a gente entende.

0: Entende? É aqui a Secretaria Municipal de Saúde que não quer liberar para todos já hoje. E vão esperar segunda-feira. Então ficaremos aí alguns dias esperando ainda quem ainda não tomou essa vacina da gripe. Eu, gente, já tomei, tá? Já tomei na rede privada, tá tudo certo. Não tô falando por mim, eu tô falando por quem precisa e quer tomar essa vacina. Eu sou incentivador de tomar a vacina. Infelizmente, vemos no país aí uma politização desse assunto. É um assunto sério. As autoridades de saúde falam: tome a vacina. Então vamos tomar. Infelizmente, politizou. Hoje os números estão baixíssimos. Cobertura. Há um tempo atrás, eu lembro quando eu trabalhava aí já em rádio, né? A gente anunciava rapidamente, chegava em 80, 90%, passava de 90%, chegava a 100% a cobertura de vacinação contra a gripe. Agora, estamos com nem 60% de cobertura vacinal da gripe aqui em Blumenau nesse momento. Então, alô, Secretaria Municipal de Saúde, hein? Vamos lá, vamos liberar essa vacina aí, quem sabe antes da segunda-feira. O pessoal tá pedindo aqui na rádio. Um abraço pra Elisa aqui e os outros ouvintes também que estão mandando mensagem no 2102-6519. É o nosso telefone aqui do jornalismo da Menino, WhatsApp para você participar. Vamos fazer o seguinte agora, vamos falar de declaração do imposto de renda. Reta final para acertar as contas com o Leão, faltando 12 para as 7.
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0: A gente está recebendo aqui no estúdio da Menina a Cláudia Crescêncio, que é diretora de comunicação e marketing do Sescom Blumenau Vale Europeu. Ela é contadora e vai dar dicas importantes aí para esse momento que é tão relevante para os contribuintes. Aquele que já acertou, tá tudo certo, né? Agora tem muita gente ainda que precisa acertar as contas com o Leão, né, Cláudia? Bom dia, bem-vinda.
2: Bom dia, obrigado, Rodrigo. Obrigado, ouvintes. Sim, tem bastante gente ainda para declarar, reta final. Agora, de ontem para cá, eu reparei assim que está uma média mais acelerada essa entrega das declarações, mas estamos aí à disposição do ouvinte para tirar as dúvidas aqui e falar mais um pouquinho.
0: É isso aí, se alguém tiver alguma pergunta, alguma coisa assim, manda aqui no WhatsApp, né? No 2102-6519, quem sabe alguma coisa mais pontual, que a Cláudia até pode auxiliar. O Sescom faz aquele declare certo, que é muito bacana, né? Que já fizeram, já teve a edição desse ano, né? Com atendimento gratuito aí dos contadores, no sentido de passar informação, não de fazer a declaração, mas de passar ali alguma informação, tirar alguma dúvida. Nesse momento, para quem não declarou ainda, Cláudia, o que é importante você falar para a pessoa não errar, não cometer nenhum erro, não perder o prazo aí da declaração até sexta-feira?
2: Procurar um contador, gente.
0: O contador pode auxiliar nessa reta final.
2: Sim, com certeza. Ou, de repente, assim, buscar os informes de rendimento, entrar lá no acesso do Gov, né, o aplicativo, e verificar, né, o que tem de informação lá, alinhar essas informações e transmitir a declaração.
0: Tá aqui no portal Menina Blue que em Blumenau 107 mil declarações já foram entregues. O Cris postou essa informação ontem no portal. Agora a Cláudia tem aqui até o número atualizado, já são 110 mil declarações.
2: 110 mil, acabei de olhar
0: feitas.
2: Agora.
0: Quer dizer, tem mais aí quantas para serem feitas em Blumenau?
2: Tem
0: ainda
2: mais ou menos umas 22, 23 mil declarações do contribuinte aqui da nossa cidade.
0: Então, 23 mil aí contribuintes que ainda tem que declarar.
2: Sim.
0: Se perder o prazo, o que acontece até sexta-feira, se não conseguir fazer até sexta?
2: Se não conseguir fazer até na sexta-feira, né, 23h59, vai ter uma multa de R$165,74, né? Essa multa, ela é inegociável para a Receita Federal a partir do momento que a pessoa entrega em atraso.
0: E dá para retificar depois? Ah, eu não tenho todos os documentos, não tenho todos os dados, eu fiz a declaração, eu consigo arrumar ela depois sem pagar multa?
2: Dá, com certeza. O importante é olhar ali qual é a melhor escolha, né? Se é a declaração completa ou a simplificada. E fazer um checklist bom ali em relação a rendimentos e pagamentos. As outras informações em relação a bens, elas podem ser corrigidas num segundo momento ali para não perder o prazo.
0: O Anderson aqui de Blumenau tá mandando o seguinte: bom dia, tudo bem? Tudo certo, Anderson, com você aí, tudo bom? Tenho um imóvel rural, mas não tenho renda rural, apesar de ter cadastro rural. Como devo proceder nesse caso em relação à declaração do imposto de renda?
2: Ele vai declarar o patrimônio dele lá na ficha de bens e direitos, é.
0: O imóvel dele tem que declarar.
2: O imóvel dele pelo preço da compra lá no momento que ele comprou, adquiriu esse imóvel.
0: quem não precisa declarar, né? Ou quem precisa, dá para você resumir, Cláudia, pra gente, porque como teve aquelas alterações, né, na legislação do imposto de renda, né, aquela isenção até R$5.000 e aquelas faixas gradativas um pouco acima ali dos 5.000, até 7.000 e pouco, né?
2: Sim.
0: Então, o que é importante também você falar para as pessoas em relação a isso, porque tem gente em dúvida, será que eu preciso declarar ou não?
2: Há bastante confusão em relação a esse assunto. Por quê? Porque isso vale de janeiro de 2026 para frente. Então, nós estamos entregando agora a declaração de ajuste anual de todos os acontecimentos até dezembro de 2025. Então, essa base de 5 mil, ela não está, no momento de agora, com a declaração de agora, ela não está em questão. Então, é pela tabela anterior que está sendo apurado, né, a declaração de ajuste anual. Então, quem provavelmente declarou ano passado, esse ano está declarando de novo, com certeza.
0: Quem ganha até R$5.000, então, esse ano tem que declarar.
2: Vai declarar ainda, porque isso é para o ano que vem, essa base de 5 mil ali.
0: Só não está tendo desconto ali, né? Do imposto de renda.
2: A pessoa não está pagando agora, na folha mensal agora, mas o ajuste anual disso vai acontecer em abril, março, abril e maio do ano que vem.
0: O site da Receita Federal, gov.br, aí costuma travar nessa reta final, aí hoje tá legal, ainda ontem você deve ter feito algumas declarações, né, para os seus clientes também, né, Cláudia? Funcionou normal ou já estava dando uma instabilidade aí?
2: Não, desde o começo do mês já tá com algumas instabilidades assim, momentâneas, né? Mas agora é a reta final. Sempre é mais preocupante, né? É importante a gente perceber que, assim, o gov.br, ele é um portal que ele tá todos os serviços do governo, né? Então, agora estamos numa fase de inscrição do Enem, então o Enem também usa o gov.br, né? A questão do Detran, que todo mundo faz essas movimentações dos veículos, né? Então, é muito importante entender que, tipo, o gov.br, ele não tá ali só para o imposto de renda, né?
0: Uhum.
2: Então, a plataforma em si do imposto de renda, ela tá usando o Gov, que é um serviço que está linkado com outros serviços, né? Então, é interessante realmente não deixar para o final.
0: Vamos lá, gente. Termina sexta-feira agora, hein? Dia 29 de maio. Teve bastante tempo para fazer a declaração, mas tem aí mais de 20 mil blumenauenses ainda que precisam declarar. Só para ter uma ideia aqui em Blumenau, mas claro que isso vai Santa Catarina e Brasil afora. A pergunta que chegou aqui da nossa ouvinte para Cláudia, que é contadora, que é do Sescom também aqui de Blumenau e do Vale Europeu. Bom dia, sobre a declaração do IR, criei um MEI agora em maio de 2026. Preciso fazer a declaração?
2: Não, ela vai prestar conta no ano que vem. Da declaração do MEI dela, pro ano que vem ela vai prestar conta.
0: O MEI também tem um prazo agora, final do mês de maio, né? Para
2: as declarações do MEI, né? Também, elas finalizam agora em maio também. Para quem movimentou o MEI, ou mesmo não movimentou, mesmo que zerado, tem que declarar, né? Então, todo mundo que abriu o MEI ano passado, 2025, ou para trás também.
0: Outra questão, bom dia Rodrigo, bom dia Cláudia, meu esposo recebeu ano passado em casa uma multa do imposto de renda no valor de R$2.400. Esse valor é negociável e aonde vou para resolver essa multa?
2: Teria que ver qual é o motivo da multa para a gente analisar ali, né? Mas provavelmente não tem restituição, não, a questão de multa, porque a Receita, ela vai dando prazos, né? Prazos legais para estar resolvendo o assunto. Então,
0: ela teria que ir na Receita Federal, então?
2: Ela teria que ir na Receita Federal para identificar também o motivo realmente dessa multa ali.
0: Ela comentou aqui a nossa ouvinte que declarou o imposto de renda, mas esqueceu de pagar a segunda parcela, por isso veio a multa. Parcelou o imposto, né, devido, e esqueceu de pagar, e agora veio a multa, veio juros.
2: Juros, a multa e os juros, ela é bem salgadinha. Então, quem tem imposto de renda a pagar, é interessante sempre, se puder, se programar e pagar à vista, é a melhor opção de todas.
0: Então tá bom, tem que ir na Receita Federal. Receita Federal aqui em Blumenau fica ali pertinho do Carlos Gomes, do Teatro Carlos Gomes, né?
2: Isso, continua ali.
0: É na rua...
2: É na Midec, se não me engano.
0: Na Midec, esquina com a 15 ali, viu, Thaís? Ali fica a Receita Federal de Blumenau, né? A delegacia aqui de Blumenau. Obrigado aqui a Cláudia Crescêncio, do Sescom de Blumenau, contadora, que veio bater um papo com a gente aqui. Mais alguma dica para essa reta final aí do Imposto de Renda?
2: A dica que eu vou dizer é para procurar um contador, né? Essa é importante, porque...
0: Acaba sendo mais garantido, né, Cláudia?
2: É mais garantido. A gente, todo ano, a gente vai em curso de atualização, a gente está em comunicação ali pelo sindicato. O presidente sempre está em comunicação com o delegado da Receita Federal. Então, a gente tem suporte, né, para onde buscar ajuda para os nossos clientes.
0: Obrigado mais uma vez e bom trabalho para vocês, contadores, aí que ficam... Né, com,
2: é, a mesa tá cheia tarde, lá,
0: né?
2: Esperando.
0: Tem bastante trabalho, né? Obrigado por ter vindo aqui na rádio e tirar um tempinho pra isso, tá bom? Abraço, brigadão.
2: De nada, Rodrigo, obrigado.
0: Valeu, 2 minutinhos faltando agora para as 7 horas da manhã, tem mais informações sobre esse assunto também aqui no portal meninablu.com.br, a gente vai atualizar aqui você ao longo da semana, certamente no portal e aqui no nosso jornalismo a respeito dessa reta final da declaração do imposto de renda, termina sexta-feira agora, 11:59, 23:59 do dia 29, agora sexta, em todo o Brasil, aí a Receita Federal dá esse prazo, né, final para a declaração do imposto de renda desse ano. Agora o Gabriel Lângaro vem com as informações pra gente.
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0: Informações do trânsito direto da nossa unidade móvel. Vai lá, Gabi. Peraí, deixa eu colocar aqui no ar o Gabriel Lângaro, achar certinho aqui o canal, né, que tá entrando a nossa unidade móvel aqui pro ar. Agora sim, Gabriel Lângaro, é contigo.
5: Ok, Rodrigo, destaco agora as informações do trânsito e já começo com uma situação na rua Gustavo Zimmermann, por volta da 1:30 de ontem, né, ali na altura do número 6.000, foi uma colisão em sequência que começou com a batida traseira, seguida de uma raspagem lateral e terminou com um forte choque em uma estrutura, né, o condutor de uma caminhonete Montana, placas de Guaramirim, colidiu contra outros 2 caminhões, um Mercedes-Benz de Joinville e outro Mercedes-Benz Atego de Itajaí. Após atingir os veículos, né, de carga, essa picape Montana foi direto contra um poste, né, da rede elétrica. O motorista da Montana, 49 anos, sofreu ferimentos, né, com a sequência dos impactos, recebeu atendimento do Corpo de Bombeiros e foi encaminhado direto para o Hospital Santo Antônio. Já os condutores dos caminhões, 46 e 39 anos, não tiveram ferimentos, saíram totalmente ilesos de toda essa situação. Rodrigo, teve fiscalização no trânsito, tá? Trânsito em destaque também para a Polícia Militar. Dessa vez, uma ação também de fiscalização na região norte, né? Bairro Itopava Norte, sendo ali, né, o alvo da Polícia Militar no que se diz respeito à operação de trânsito, né? Já destacamos algumas, né, operações feitas pela Polícia Militar nesses últimos dias e dessa vez teve mais uma. Ontem teve mais uma, com um total de 35 veículos abordados e 15 autos de infração de trânsito. Ou seja, um número aí bastante expressivo, né? 2 pessoas abordadas, 2 veículos removidos para o pátio e nenhum ilícito encontrado, né? Pelo menos nesses 35 veículos abordados, ou seja, pouco menos de 50% dos veículos abordados tinha alguma irregularidade, né, que levaram a este auto de infração de trânsito emitido pela Polícia Militar. Lembrando, foi no bairro Itopava Norte, uma fiscalização de trânsito feita pela Polícia Militar ontem, né, em mais uma ação da polícia no trânsito da cidade. Antes de ontem, destacamos também uma operação, ontem teve mais uma, enfim, né, são várias movimentações da Polícia Militar para cuidar do trânsito aqui na cidade de Blumenau, dessa vez tendo como alvo o bairro Itopava Norte. Então, 35 veículos abordados, 2 pessoas, né, abordadas nessa situação toda, 15 autos de infração e 2 veículos removidos para o pátio. Rodrigo, daqui a pouco tem informações da nossa unidade móvel. Unidade móvel, vamos trazer detalhes também acerca daquele acidente na Teodoro Holtrup ontem. Tá? Teve uma situação ali envolvendo obras, aconteceu o acidente. Daqui a pouco trago mais detalhes dentro da nossa unidade móvel.
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0: Obrigado, Gabriel, daqui a pouco ele volta, então, vamos aos recados aqui, o Jefferson já vai falar pra você da Look Óptica daqui a pouquinho, mas antes, 7:01, vou falar do restaurante Ferrari Boi na Brasa, que você já conhece, agora também no Garcia. 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
0: Fica por aí que já já nós vamos voltar com a previsão do tempo para você já na sequência aqui. Já já o secretário de Manutenção e Conservação Urbana de Blumenau, Josiel Junks, da Prefeitura de Blumenau, vai conversar conosco também ao vivo aqui no estúdio da Menina, 7h03 agora.
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0: 7:08 agora, vamos lá, seguimos, Jornal da Menina de volta, é quarta-feira, meio de semana, tempo tá nublado com essa neblina, com essa cerração, hoje, né, quem tá acordando agora, quem já acordou antes também, ontem à noite já tinha, na verdade, uma cerração aí bastante elevada, e o Gabriel Cassol vai explicar pra gente agora o que que é isso aí que tá ocorrendo, né, fazia um tempo que a gente não via aí essa cerração tão baixa, estamos aí no outono brasileiro, e será que vai dar aquele sol aí, será que vai seguir aquele dito popular? Cerração baixa, sol que racha, hein, Gabriel Cassol? Bom dia, amigo, bem-vindo.
22: Bom dia, Rodrigo. Rodrigo, sim, exatamente. Hoje vamos ter o retorno do sol, apesar do dia estar começando com esse nevoeiro um pouco mais denso aqui na nossa região. Já ao longo da manhã, rapidamente, já vamos ter esse nevoeiro se dissipando e o sol voltando a aparecer. Hoje o destaque vai ser a condição do tempo firme, por conta de uma nova massa de ar seco que vai avançando sobre o estado de Santa Catarina. Hoje à tarde, a temperatura máxima em torno dos 24 graus. A partir da noite, a temperatura entra em declínio mais acentuado e vamos finalizar a quarta-feira um pouquinho mais gelada, mínima em torno dos 13 graus, sendo registrada ao final da noite desta quarta-feira. A quinta-feira começa aí com temperatura mínima entre 11 e 13 graus aqui na nossa região, então friozinho no amanhecer da quinta-feira. No decorrer do dia, mais um dia com bastante sol, variação de nebulosidade, temperatura máxima na quinta-feira em torno dos 22 graus. Rodrigo.
0: Muito bem, e vai continuar tempo firme até quando, Cassol?
22: Rodrigo, essa condição de tempo firme com sol é até amanhã, até quinta-feira. Agora, a partir da sexta-feira, a gente já tem um aumento da nebulosidade por conta da circulação marítima. Então, a sexta-feira já vai ser um dia bem diferente, com aquela condição de céu encoberto. Mas a possibilidade de chuva na sexta-feira é mais baixa. E se ocorrer, vai ser aquela chuva com aquele chuvisco, aquela garoa, algo mais fino, mais isolado aqui na nossa região. Então, mas é um dia mais encoberto e isso já vai manter, inclusive, a temperatura um pouco mais baixa, principalmente à tarde, onde a temperatura máxima na sexta-feira aí não passa da casa dos 20 graus, Rodrigo.
0: Tá bom, amanhã conversamos mais então, apesar desse tempo fechado, eu tô olhando aqui no nosso estúdio panorâmico, o Cassol tava aqui nessa semana, sabe bem a vista que tem aqui. Aqui eu não consigo enxergar a prainha, né? Não consigo enxergar o rio Itajaiaçu de tão fechado que tá o tempo realmente, mas isso vai se dissipar daqui a pouco já, Cassol?
22: Vai já, Rodrigo. Nas próximas horas já esse nevoeiro começa a se dissipar e no decorrer da manhã e a gente já tem o sol voltando a aparecer e o sol brilhando por aqui, Rodrigo.
0: Tá bom, cuidado para quem tá na estrada, né? Esse nevoeiro aí, essa cerração atrapalha bastante a visibilidade, né, Cassol?
22: Exatamente, é bastante importante ter esses cuidados, né? Redobrar a atenção, né? Diminuir um pouco a velocidade. Então é, ter esses cuidados é bastante importante, Rodrigo.
0: Valeu, até amanhã então, um abraço.
22: Valeu, Rodrigo, um grande abraço, até mais.
0: Obrigado aqui o meteorologista da Prefeitura de Blumenau, do Alerta Blue, Gabriel Cassol, ao vivo falando com a gente aqui da Menina. 7:11, a nossa ouvinte aqui, a Luzia, mandou o seguinte, ó, bom dia, Gaspar já liberou faz tempo para todo mundo a vacina. Aqui em casa, todos já tomamos a vacina, é isso mesmo, hein, o pessoal de Gaspar que tá nos acompanhando, hein? Gaspar, então, já liberou, Floripa tá liberando hoje, Blumenau só segunda-feira. A Secretaria de Saúde mandou uma nota aqui através da assessoria aqui de comunicação dizendo o seguinte, ó: estamos seguindo determinação do Ministério da Saúde sobre a liberação da vacina da gripe. Libera dia 31 para todos, mas como as unidades não fazem vacinação no domingo, a partir de segunda, dia 1º de junho, estará liberada para todos os públicos. Então, eu até pedi aqui o documento do Ministério da Saúde, me mandaram aqui agora, depois eu vou dar uma lida aqui a respeito disso. O curioso é que as outras cidades liberam, né? Por que que Blumenau não consegue liberar? Quer dizer que aqui o Ministério da Saúde determina diferente? Quer dizer que eles têm um negócio com Blumenau que aqui só pode segunda-feira. Floripa pode hoje, Gaspar já liberou. Inacreditável isso, né? Fico me colocando no lugar de pessoas aí que tem criança, né? Daqui a pouco não, criança até a idade que tem que tomar ali a vacina, que pode tomar no caso, né? Que é, se não me engano, é um pouco menos de, não pode ter completado 6 anos, né? Acho que é isso, né? Quem tem criança com 7, 8, 9, 10 anos de idade. Enfim, pessoas aí que mesmo, né, não estando nos grupos de risco, querem tomar essa vacina, porque pagam seu imposto. Aliás, não é pouco imposto que a gente paga, né? Mesmo assim, a gente tem que bancar muitas vezes na rede privada essa vacina contra a gripe, já que a vacina a gente tem que tomar quanto antes para se preparar para essa questão aí do frio, das chegadas aí das doenças respiratórias e tudo mais. Lembrando que os hospitais aí estão bem cheios, né? Bem lotados, a preocupação das autoridades em relação a isso, sem dúvida alguma. 7:13, vamos bater um papo aqui com o secretário agora de Manutenção e Conservação Urbana de Blumenau, que já está aqui no estúdio da Menina.
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0: É o novo secretário, inclusive o Josiel Junks, a gente tava já para marcar com ele faz um tempo aí, mas né, claro, a gente deixou ele se adaptar um pouco mais. Já tá quantos dias aí como secretário agora, Josiel? Bom dia, bem-vindo aqui à Rádio Menina.
2: Bom dia, Rodrigo, bom dia a todos os ouvintes da Rádio Menina. Vamos para a quarta semana.
0: Quarta semana, então já quase um mês, né? Já dá para dizer assim. E vamos começar perguntando aqui para o senhor sobre aquele carro polêmico caça-buracos, que usa inteligência artificial. Ousava, secretário, vocês romperam o contrato com aquela empresa que a prefeitura contratou?
2: Pois então, Rodrigo, no segundo dia de gestão na secretaria, eu pedi para todo o administrativo e o nosso corpo jurídico me mandar o contrato para ler. E após fazer toda a leitura, pedi para a secretaria que usa, além de nós, a assessora, a CEPLAN e o SAMAI, me dar um feedback de eficiência desse veículo, né? Mandaram para nós, para mim, eu fiz a leitura, avaliei com o jurídico se tinha alguma multa ou não do rompimento do contrato. Não tinha nenhuma uma multa. Absorvemos, não só nós, mas o CEPLAN e a própria SAMAI, a gente absorveu todos esses indicadores que ele levantou durante 4 meses, se eu não estou enganado, ali de trabalho. Já na parte da assessora, eu estou fazendo o planejamento em cima desses indicadores, enquanto a partida, na atual visão, eu peguei e fiz o rompimento desse contrato. Nós temos todo um procedimento público a seguir, e agora esse contrato está na Procuradoria Geral para fazer a rescisão de contrato com esse carro.
0: Então o senhor pegou todos os dados que o carro colheu nesse tempo aí, vai tocar o que tem que fazer, mas acha que não precisa mais do carro caça-buracos.
2: Exatamente, olhando como dono de empresa, hoje na atual situação, esse contrato ele não estava tendo mais eficiência.
0: Foi dinheiro jogado fora, secretário?
2: Não foi dinheiro jogado fora, porque eu estou levando todo esse planejamento que ele fez, esses indicadores, a gente está usando a nosso favor justamente para ajudar o cidadão blumenauense nas demandas.
0: Como é que vai ser feito e vai continuar sendo feito, na verdade, esse trabalho de fiscalização? A própria secretaria do senhor tem fiscais, a prefeitura sim, tem seus fiscais, ouvidoria, nós aqui da rádio acabamos, né, também passando demanda. Então como é que é feito esse trabalho? Que esse carro aí, que deu muita polêmica, foi anunciado como o buscador aí de problemas, mas o mais importante para a população é a solução, né, secretário? No problema, não só a indicação, mas sim a solução, né?
2: Exatamente. Então, o que que acontece? Como a gente não vai ter mais os indicadores do carro, nada mais justo do que o próprio cidadão blumenauense, que é o maior favorecido, usar os veículos de comunicação 156, ouvidoria, e os seus próprios vereadores dos bairros para trazer até nós essas demandas e a gente fazer o planejamento e executar.
0: Sim, e com certeza a secretaria deve receber muita demanda, né, secretário? De problemas aí, de buracos, de mato, enfim. Tu tem ideia do tamanho aí da lista de pedidos que chega para a equipe do senhor, enfim, para o senhor, para toda a equipe durante todo o dia?
2: A demanda é muito grande, mas temos que fazer o planejamento, dar retorno para o vereador, para o cidadão, executando os serviços.
0: 4 semanas à frente aí da secretaria, acho que o senhor já tomou uma decisão boa, positiva aí, que muita gente deve estar aplaudindo nesse momento, o encerramento desse contrato. É definitivo então? Não tem mais volta, secretário?
2: Da minha parte, não.
0: Da parte do senhor, não. E como é que o senhor avalia hoje a colocação aí dos pingos nos is, né? Para começar a colocar a casa em ordem, porque a gente ficou um tempo aí com muita reclamação de mato alto, principalmente, buraco nas ruas, mas principalmente o mato, né? Vou começar pelo mato. Como é que tá essa questão da roçada, secretário, que pegou tanto e eu mesmo aqui fui muito crítico, falei, ó, não quero que Blumenau vire uma cidade de capim, né? Já tava virando cidade de capim e deixando de ser a cidade de jardim. Hoje, como é que tá esse trabalho?
2: Então, Rodrigo, a gente fez, eu fiz uma reunião com todo o corpo técnico, peguei todas as demandas que estavam atrasadas, fizemos um planejamento em força-tarefa. Eu acredito que essa força-tarefa vai ficar em torno de uns 45 dias, 60 dias para colocar a casa em ordem e depois começar a fazer o planejamento de preventiva, uhum, e não de corretiva. Então,
0: 2 meses para colocar a casa em ordem?
2: Eu acredito que sim. Eu acredito que
0: vai. Tinha muita coisa atrasada, secretário? Por que estava tão atrasado assim a roçada?
2: Daqui para trás eu não tenho como te responder, entendeu? Uhum. Então, volto a falar, a gente fez uma força-tarefa, em 15 dias fizemos mais de 500 mil metros quadrados de roçada, fizemos jardins, enfim, praças, e estamos aí incansavelmente não parando de trabalhar e fazendo os serviços.
0: Quando o senhor fala força-tarefa, como é que é isso? Pra gente entender assim na cabeça das pessoas, colocou todo mundo para trabalhar. Quantas pessoas, quantas equipes, bairros, enfim, que a gente fica imaginando força-tarefa é uma coisa que realmente chama atenção, né? E a grande pergunta é, por que que isso não estava sendo feito antes, no verão, que precisava dessa força-tarefa, né?
2: Que eu volto a falar, eu posso responder como eu assumi. Então, hoje a gente tem em torno de mais ou menos 110 pessoas, né, nessa força-tarefa. O município é muito grande, tem muitas demandas, mas eu acredito que em 60 dias nessa força-tarefa eu começo a respirar e fazer o planejamento de todo o serviço tranquilo.
0: Porque o senhor tem que roçar as ruas, né? A Secretaria de Manutenção Urbana e Conservação, tem aí os cemitérios, tem as praças, o que mais, secretário, tudo tem que fazer manutenção aí?
2: Isso, já que o cemitério foi citado, em 3 dias, 4 dias de trabalho a gente deixou os cemitérios em ordem, a parte da roçada e limpeza, entendeu? Agora é só manter. Então, até inclusive a gente está com os apenados junto nesse projeto que eu tive contato diretamente no SAMAI, que foi um case de sucesso. Então, a gente está usando eles também para limpeza pública e tranquilo, eu acredito que em 45 dias, 60 dias a gente consegue colocar a casa em ordem. Mas, volto a falar, eu preciso do cidadão blumenauense na ouvidoria em 56, enfim, os próprios vereadores trazendo as demandas, porque quanto a gente trabalhando junto, eu acredito que o sucesso a gente consegue num curto espaço de tempo.
0: O senhor quer realmente que as pessoas indiquem os problemas. Esse é o seu pedido também, secretário, que venha, fale aqui na rádio, mande pro vereador, ligue na ouvidoria. Ouvidoria é o principal canal, não tem jeito, 156, né?
2: Exatamente, 156, ouvidoria, e não tem o porquê não absorver, porque o meu cliente é o cidadão blumenauense, então eu tenho que deixar ele satisfeito. A demanda é muito grande, a gente está revendo todo esse quantitativo de pessoas que estão trabalhando, porque eu tenho um regime administrativo a seguir, público, mas enfim, se eu ver que vai precisar de mais pessoas para num curto espaço de tempo resolver todas essas demandas que já estão atrasadas, daí eu vou rever com o administrativo jurídico para ver o contrato para botar mais pessoas.
0: O Luciano tá perguntando aqui, ó, falar em capim, roçada, hoje passei na delegacia regional, ali na Humberto de Campos, e o pessoal tava fazendo a roçada dentro da delegacia. Esse serviço é do município?
2: Sim, é um terreno público. E já que foi citada essa demanda, o que que acontece? Perante a lei, eu tenho um procedimento a seguir. certo? Uhum. Então, o que que acontece? Que nem num ponto de ônibus, só um exemplo. Eu posso ir 2 metros pela área do ponto de ônibus. Se do lado tiver um terreno particular, eu já não posso entrar. A lei não me deixa. Daí, o que que acontece? A gente faz o levantamento, passa pro CEPLAN e o CEPLAN faz 3 notificações para depois eu poder entrar com esse serviço e cobrar desse cidadão no IPTU, enfim, não conheço todo o processo do CEPLAN, mas daí é onde é que a gente entra e faz a roçada, a limpeza.
0: Um tempo atrás foi lançado aqui em Blumenau, na época que o Marcelo Jurubi era o secretário de manutenção, se eu não estou enganado, um aplicativo, Blumenau Cidade Jardim, né? Por isso que a gente fala que não quer que vire Cidade Capim, né? Porque Blumenau Cidade Jardim é o nome do aplicativo. Caiu por terra? Como é que tá esse aplicativo aí? Porque hoje tá todo mundo com o celular, né? Os ouvintes da Menina escutam a gente no aplicativo Menina Play, né? Então por que que a prefeitura não moderniza esse sistema e não facilita a vida das pessoas? Ó, encontrou um terreno com mato? Bate uma foto, manda no aplicativo. Não funciona mais isso?
2: Exatamente. Eu não conheço esse aplicativo, mas em contrapartida, ontem eu estava conversando com o secretário justamente para fazer um aplicativo que...
0: Qual o secretário?
2: O Daniel Manfesoli. Daí,
0: para secretário de planejamento?
2: Isso, uhum. do CEPLAN, para justamente, tipo assim, ó, ter um aplicativo que seja mais eficiente e simples e objetivo. Onde é que a pessoa, que nem tu comentou, bate uma foto, bota os dados dela e automaticamente chega até nós, fizemos o planejamento e quando foi executado, ela tem o retorno que foi executado. Então, se inicia esse planejamento, esse indicador com a foto e todos os dados da pessoa, com a localização da demanda e termina com o retorno para essa pessoa.
0: O senhor pretende voltar com esse projeto aí do aplicativo Blumenau Cidade Jardim?
2: Eu não conheço esse aplicativo, mas de antemão vou me inteirar dele. Com certeza, se é eficiente e simples, objetivo e barato, a gente vai voltar aplicar.
0: A analisar o retorno, né? Vanessa da Itopava Central, a pergunta para o secretário, quando é que vão concluir a manutenção da Jacob Nash entre o Salão Cruzeiro e a Rodolfo Walter, as famosas tartarugas, se pintar as faixas, precisamos muito dessa segurança, não colocaram ainda, é, Vanessa? Quer dizer, fizeram obra aí, não sei se é da secretaria do senhor essa responsabilidade aí, Josiel, mas entre o Salão Cruzeiro e a Rodolfo Walter, uma região movimentadíssima ali da Via Moinha Itopava, tá sem pintura nas faixas, sem tartarugas entre a pista dos carros e a dos ciclistas.
2: Rodrigo, eu não tô inteirado dessa demanda, mas vou absorvê-la e dou um retorno hoje ou amanhã já para vocês e enquanto a partida dá pro ouvinte.
0: Eu acredito, Vanessa, que não seja do secretário aqui de manutenção, mas aquilo que o prefeito gosta muito de falar, o Egídio Ferrari, o prefeito falou, não importa qual secretaria, importa que tem que resolver, a prefeitura tem que resolver. O senhor também tem esse pensamento, secretário?
2: Exatamente. O que que acontece? Eu acredito assim, ó, a prefeitura ela é uma engrenagem e os dentes são cada secretaria. Se uma delas falhar, a engrenagem quebra, então a responsabilidade é de todo mundo. Então, é logicamente, cada secretaria tem a sua responsabilidade, mas em contrapartida, nós trabalhamos para a prefeitura e para o cidadão blumenauense.
0: Além do mato, como é que está sendo o trabalho na secretaria, outros focos aí de manutenção de demanda, secretário?
2: Iniciamos na quinta-feira passada também a parte de manutenção e desobstruções dos afluentes.
0: Uhum.
2: Te mandei algumas fotos.
0: Isso.
2: Enfim.
0: Até porque nós entrevistamos aqui o Alerta Blue da Defesa Civil nessa semana, segunda-feira, e é importante o senhor falar isso, né? Como é que está esse trabalho de limpeza então dos ribeirões?
2: Isso, a gente já iniciou em alguns afluentes da Itopava Central, região do Tatutiba. Ontem nós estamos iniciando ali na Santa Ifigênia, na Itopava Norte. Já tem uma máquina também na 7 de maio, nos afluentes do Ribeirão Fortaleza.
0: Então vocês estão trabalhando nos afluentes, quer dizer, aqueles pequenos riachos que levam água para os ribeirões maiores.
2: Exatamente, porque daí esse, um exemplo assim, eu tenho uma eficiência mais rápida, em contrapartida, todos os engenheiros, junto com os responsáveis técnicos do SEMAS, a gente formou uma equipe justamente para fazer quantitativo de desassoreamento dos ribeirões maiores. Enquanto eles vão fazendo esse estudo para eu poder ter essa licença para entrar para fazer a manutenção, eu já vou trabalhando nos afluentes, que são os braços desses ribeirões grandes.
0: Então tá na Itopava, Central, na 7 de maio, Topava Norte, onde mais Garcia tem alguma equipe trabalhando?
2: No Garcia ainda não tem. Daí o que que a gente está fazendo também? Eu estou vendo dentro da licitação aonde que eu posso atuar para talvez aumentar o número de equipamentos, para que daí daqui a pouco a gente está com uma frente de trabalho nos quatro pontos da cidade.
0: E eu recebi essa semana até uma pergunta do Garcia, aproveitando aqui a deixa, né? O Ribeirão Garcia. A informação que eu recebi é que desde 2008, daquela tragédia, nunca foi desassoreado, nunca foi feito uma limpeza decente no Ribeirão Garcia. Para tirar um pouco dessa terra, desse assoreamento e dar uma vazão maior para a água, né? Para não dar enxurrada, enfim, o pessoal tá com medo do El Niño, né? O Ribeirão Garcia, vai ser feito algum trabalho?
2: A gente já está fazendo todo o levantamento, um projeto até então, porque quando se fala em desassoreamento, o que que acontece? Eu tenho todo um procedimento a seguir ambientalmente falando. Então, nós estamos já com nossos engenheiros, junto com o pessoal do CEPLAN e do SEMAS, volto a falar. Então, são três secretarias que estão junto, justamente para fazer um projeto bem feito e fazer a manutenção de desassoreamento, não só do Garcia, mas do texto, do Ribeirão do Texto, da Itopava, enfim, todos os ribeirões grandes de Blumenau.
0: E mais algum foco nesse momento, secretário, nessa chegada do senhor na secretaria nesses quatro meses aí?
2: Trabalhar, apresentar trabalho, o que o cidadão precisa é ver máquina dentro do ribeirão, limpando as calhas, fazendo calçada, calçamento, asfalto. Então, o negócio é diminuir os indicadores, que daí automaticamente a gente tem eficiência do setor.
0: Agradeço aqui o secretário de Manutenção e Conservação Urbana de Blumenau, Josiel Junks, que veio aqui hoje ao vivo. Ele sempre tá mandando pra gente aqui mensagens, fotos, às vezes quando a gente tá comentando aqui no ar também, e continue fazendo esse trabalho que é bem interessante de ampliar essa comunicação da secretaria, até para mostrar para as pessoas o que tá sendo feito e o que vai ser feito também. Secretário, obrigado e um abraço, conta com a gente aí.
2: Rodrigo, eu que agradeço a oportunidade e uma boa quarta-feira a todos.
0: Obrigado aqui o Josiel Junks da Secretaria de Manutenção e Conservação Urbana, o secretário que está aí pouco menos de um mês, né, fazendo esse trabalho nessa secretaria. Ele já estava no SAMAI como diretor lá da questão do lixo, agora assume a secretaria, convite do prefeito Egílio Ferrari, e logo logo, né, a gente conta aí com mais novidades também para a gente poder colocar a casa em ordem. Tinha muita reclamação da manutenção aqui em Blumenau, né, da sujeira. A prefeitura tem que fazer a parte dela, tem que dar exemplo, o cidadão também tem que fazer a parte dele. É bom que a gente diga que isso, né? A pessoa tem que limpar o seu terreno, deixar a sua calçada ok, né? Tirar o mato ali da frente de casa, do terreno, deixar tudo certinho. Porque o que tem de gente relaxada também é impressionante. A gente fica falando que a prefeitura não faz e muitas vezes não faz mesmo. Agora o cidadão também tem que fazer a parte dele. O indivíduo aí que mora em Blumenau, que compra o seu terreno, que vai fazer a sua casa, vamos lá, gente. Nós vamos fazer a nossa parte para cobrar do poder público também. E claro, a prefeitura, o poder público tem que fazer a parte dela e, repito, tem que dar exemplo, principalmente aí, para que as coisas funcionem direitinho. A gente muitas vezes vai para outras cidades aí e fica comparando, né, Blumenau, porque a gente gosta de Blumenau, mora aqui, ama a nossa cidade, e fica comparando, né? Ah, por que outras cidades muitas vezes são mais organizadas, a calçada tá mais bonitinha do que aqui? O que a gente está fazendo de errado aqui? O que está acontecendo com Blumenau? A gente tem que fazer essa reflexão. Então é importante que a gente faça aí uma força-tarefa, sociedade e poder público, para que a gente mantenha a nossa cidade bonita, organizada, ordeira, ajeitada, sem pichação, tudo limpinho, bonitinho, como é a cultura de Blumenau, como sempre foi, ao longo desses 175 anos de história, né, desde que o doutor Blumenau chegou aqui. 7:30 agora, só um recado aqui, ó, que acabou de chegar também uma resposta aqui, a respeito até do aplicativo, né, que a prefeitura, o governo municipal, tá trabalhando no aplicativo com todas essas funcionalidades para entregar para a comunidade e agilizar. Isso está sendo capitaneado pela Secretaria de Administração. A informação que chegou aqui através da Secretaria de Comunicação de Blumenau, da Maria Luísa Fusinato, que é a secretária aqui de comunicação. Obrigado a ela já pelo retorno. Então, há um trabalho da administração municipal de montar um aplicativo funcional do governo municipal para agilizar várias demandas, né? Para que a coisa funcione rápida, né? Prática, né? E o carro, né? O caça-buracos, ele pode não ter aquela música do tchau, né? Tchau, tchau, tchau, amor. É, podia tocar essa aqui, né? Pra homenagear esse carro caça-buracos que já deu, já foi, né? Foi uma passagem relâmpago aqui pro Blumenau. 7h31 agora.
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0: Recado dado, vamos ao intervalo. Daqui a pouco tem o Marcão aqui para falar de Fast Italia. Tem a unidade móvel também. Gabriel Lângaro tá chegando. Voltamos já já.
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2: 7h37, o Gabriel Lângaro já vem agora aqui no Jornal da Menina com informações da nossa unidade móvel. Vai lá, Gabriel, é uma história aí que tá acontecendo na Teodoro Rotro, buraco na rua, é isso, Gabi?
3: Exatamente, Rodrigo, essa é a situação aqui na rua Teodoro Rotro, que bairro Vila Nova. Pra nós dar um contexto, né, pros ouvintes aqui da Rádio Menina, a situação começou aí, né, no começo dessa semana, iniciou no, já ontem, segunda-feira, com um acidente de trânsito. Deixa eu destacar primeiro o acidente, depois eu falo como é que está a situação aqui na rua. Vinha por aqui uma moto Honda CB300, né, com placas do Maranhão, acabou perdendo o controle da direção aqui na altura do número 400, né, e sofreu uma queda na pista. Neste tombo, essa moto deslizou e bateu contra um outro carro com placas de Curitiba, um Honda HR-V, estava transitando aqui na via, e ainda bateu numa Land Rover que estava estacionado aqui no trecho, né? A motorista dessa HR-V de 50 anos não sofreu ferimentos. Já o motociclista, que é um jovem de 28 anos, ele ficou ferido com o impacto, né, e com a queda no chão. A equipe dos bombeiros fez o atendimento na rua e, claro, que conduziu para o Hospital Santo Antônio. Situação ontem, inclusive, flagrada por câmeras de segurança. Agora se me pergunta o que teria ocasionado esse acidente aqui na Teodoro Rotrup. Então, Samai realiza uma obra, né, no início dessa semana por aqui. Inclusive, o próprio Samai já se manifestou dizendo que foi feito um conserto de vazamento no local, né, no fim de semana, mas voltou a apresentar problema e por isso, né, teve a ordem de serviço para fazer o reparo por aqui, né, e na sequência a repavimentação com urgência. Precisa da repavimentação, é claro. Estou neste momento, 7h39 da manhã, aqui na rua Teodoro Rotrup. O buraco já foi tapado, mas ainda a camada asfáltica não passou. Então os motoristas que passam por aqui em alta velocidade têm essa surpresa, né, com um baita de um desnível aqui na Teodoro Rotrup. Tá sinalizado, tem a sinalização, tem os cones, tem a placa de obras, o indicativo do Samai, mas essa situação está preocupando os moradores e também os empreendedores, como é o caso da Janete, que é uma empresa bem aqui em frente onde aconteceu esse acidente, onde está sendo feito esse reparo, e ela relatou um pouquinho da insegurança que ela passa por aqui em relação aos motoristas, né, aos pedestres, todo mundo que passa aqui pela Teodoro Rotrup. Vamos ouvir.
4: É péssimo, tá? Péssimo, porque as pessoas descem, não respeitam. Se estacionar um carro aqui do lado, na vaga que é para estacionar, e querer sair, olha, tem que ser muito rápido, porque senão eles batem na gente. Sem contar que os acidentes têm ocorrido com frequência, porque não tem uma lombada eletrônica. Daí o pessoal acha que isso aqui é uma pista de corrida, e é onde está acontecendo esses acidentes. No dia de ontem aconteceu dois, que foi um a mais ou menos às 8 horas da manhã e outro mais umas 10 horas. Então foi, tá sendo terrível. Não é só essa rua aqui na Vila Nova, a rua Joinville é a mesma coisa. Eles descem como se fosse uma pista de corrida, eles não respeitam. E tem que ter, tomar alguma providência, né? Porque assim não dá para ficar.
3: Uma lombada eletrônica talvez resolveria.
4: É, talvez, porque uma época, já alguns anos atrás, até tinha. Aqui que entra pra Moita ali, pra antiga Moita no caso, né? Pra pracinha, tinha uma lombada eletrônica, daí tiraram, daí ficou pior.
3: Janete, sobre a obra aqui que foi feita, né, depois desse acidente e tudo mais, teve sinalização adequada? Como é que estava a situação?
4: Não, eles simplesmente chegaram aqui, abriram ali, mal tamparam, não botaram nada de sinalização, tá? Foi onde aconteceu os acidentes, né? E vieram a colocar alguma coisa depois, que o pessoal reclamou, que daí deu, houve duas pessoas que caíram de moto, né? E foi aonde eles colocaram a sinalização. É, mas agora o buraco tá ficando mais fundo, pode ver que o pessoal tá descendo, quando chega ali, tá, daí desce rápido, vem outro encostado, o que que acontece? Acidente, isso é uma moto, mais um atropelamento, né?
3: Muito bem, essa Janete, né, empreendedora aqui da região, pelo menos 30 anos, como ela estava me contando, e claro que fica essa orientação então para os motoristas, né, o buraco já foi tapado, mas ele está afundando, né, espera-se que a camada asfáltica passe já nas próximas horas, enfim, nos próximos dias, né, porque precisa, e claro que o motorista precisa passar um pouco mais devagar, está sinalizado por aqui justamente porque tem esse perigo aqui na Teodoro Rotto, que o Samai inclusive falou que em caso de acidentes, né, danos materiais em função desse buraco, pode entrar em contato com a própria autarquia, né, no site do próprio Samai, samai.com.br, para abrir um

0: acha que é brincadeira, né? E não, pode tirar uma vida um negócio disso, um negócio desse, né? De girar a sinalização no meio da rua. Alguém pode morrer por causa disso, porque pegar um buraco, cair, né? Pode acontecer uma fatalidade. É uma morte, inclusive. Então, isso é muito sério, né? Buraco na rua é muito sério, não dá para admitir, né? Que fique por muito tempo buraco e sem sinalização. Essa aqui é a questão. 7h43, Jefferson Fagundes, vamos trazer essa informação ali sobre moradores de rua, aliás, pessoas em situação de rua, esse é o termo correto, até um ouvinte mandou aqui pra gente, o Marcos, ali do bairro da Velha, que tem gente dormindo em frente ao ESF Valério José Estil, ali na região da rua João Pessoa, tá pedindo pra abordagem social dar uma passadinha lá. Ele até colocou assim, ontem pedimos o apoio da abordagem social nessa situação, que de manhã muitas vezes tem lixo jogado na frente da unidade de saúde. Aí os moradores de rua vão lá e ele deixa um lixo na frente do posto de saúde dormindo na calçada. Aí tem gente que defende, fala, ah, mas a rua é livre, pode dormir. Ah, sim, pode dormir, beleza, agora tem que deixar lixo jogado também. E tem estrutura pública para a pessoa ir lá, tem um abrigo e tudo mais, né? Tem que procurar um trabalho, procurar uma moradia decente. Dormir na rua não é vida para ninguém. O que está sendo feito aí? Qual foi o último trabalho realizado, Jefferson?
1: Pois esses trabalhos rotineiros, ontem teve mais uma etapa, Rodrigo. Ontem pela região do Garcia, Forster e também aqui na região central. Atendimento com foco, né, na população em situação de rua, também esse reforço na segurança e o ordenamento urbano. Participaram Secretaria de Desenvolvimento Social, a Secretaria de Trânsito, também a Polícia Militar. Esse trabalho que estava previsto, Rodrigo, para ir até às 6 da tarde, mas por conta da chuva acabou sendo interrompido até às 11 horas da manhã. Esse trabalho, essa força-tarefa, ela aconteceu. E de acordo com informações até da própria Polícia Militar, 12 pessoas foram abordadas, né? 12 pessoas abordadas durante esse trabalho da abordagem social e 3 aceitaram, né, se deslocar até o abrigo. Essas são forças-tarefas, Rodrigo. Lembrando que o pessoal pode também solicitar abordagem social em qualquer momento do dia, né? Pode solicitar que uma equipe vá até o local para saber a situação dessa pessoa, para saber se ela, né, se dispõe a ir para o atendimento, porque a pessoa tem que ir por conta própria, né? Ela não é obrigada. Existem aqueles casos em que a justiça determina a internação compulsória, mas nas abordagens sociais a pessoa tem que aceitar ir até o centro pop para saber se ela precisa, né, de um atendimento para conter os vícios, se ela precisa tirar documento, enfim, abordagem social, ela trabalha dessa maneira. E ontem nós tivemos mais aqui na região central esse trabalho sendo realizado na terça-feira, Rodrigo.
0: Vamos agora mudar de assunto, 8h15, e falar de Festa Itália. Marco Jana vai chegar agora. O Marcão ontem acompanhou a abertura, aliás, não a abertura, o lançamento, né, oficial da 31ª Festa Itália. A abertura é dia 11 de junho, é de 11 a 21 de junho, no Parque Vila Germânica, a 31ª Festa Itália, Festa Itália de Blumenau, do ano de 2026, tão tradicional festa italiana aqui da nossa cidade. Norberto Metz conversando com o Marcão agora, trazendo detalhes aí das novidades, dos preparativos aí para Festa Itália desse ano. Vamos ouvir aqui o Norberto.
2: Estabelecemos uma meta há 3 anos atrás, quando reassumimos a organização da festa. Nós estabelecemos com a diretoria do Lira Círculo Italiano a meta de transformar a festa na maior festa italiana do Brasil em 5 anos. Nós estamos no 4º ano e estamos tendo novidades importantes esse ano, exatamente para consolidar a festa, para marcar esse crescimento que está acontecendo em termos de público a cada ano. As novidades são muitas. Nós tínhamos até pouco tempo apenas um pavilhão, hoje temos 4 áreas, basicamente. A entrada da festa, que é um espaço cultural para homenagear os nomes dos italianos que constituíram e que ajudaram a construir Santa Catarina e o Vale da Jaia em especial. Nós temos o Mercatino, que é uma feira popular italiana na área do Boulevard. Nós teremos no setor 1 toda a estrutura de alimentação e bebidas, evidentemente. Os grandes shows todos serão no setor 1, é o grande palco. E teremos no setor 4, o que nós estamos chamando de Világio di Borgo. É um local diferenciado, extremamente bonito, decorado, revestido internamente. Vamos criar uma vila italiana com serviço à la carte, com serviço de garçom, enfim, para realmente termos um diferencial. Então, acho que a festa esse ano vai se consolidar definitivamente como a nova grande festa italiana do Brasil. Talvez a gente não alcance ainda o público de 80 ou 100 mil pessoas, mas estamos caminhando nesse sentido. As conversas com a prefeitura têm sido muito boas, a prefeitura tem ajudado e o

0: próprio prefeito estabeleceu como meta que a gente consiga fazer da festa Itália não apenas a maior festa italiana do Brasil, mas a segunda maior festa do município. Então vamos caminhar nessa direção.
1: O ano passado a festa conseguiu aí trazer um público de aproximadamente 40 mil pessoas, né? E a ideia esse ano é justamente incrementar isso.
0: Eu acho que com essas atrações, com a ampliação da divulgação que a gente tem conseguido com a ajuda da prefeitura, é possível ultrapassar 50 mil pessoas, sem sombra de dúvida, talvez 55, essa é a meta, para que a gente vá crescendo aos poucos e a festa acaba se vendendo por si, porque as pessoas vão à festa, recomendam outros. A festa é uma festa diferenciada, porque é uma festa extremamente familiar, não temos nenhum problema de segurança na festa, os preços são baratos, o preço de ingresso é de R$25 e temos aí uma grande diversidade de comida, mais de 120 pratos de comida, de tipos de comida diferente, os vinhos nacionais, vinhos regionais, vinhos catarinenses, enfim, a cerveja de Blumenau, cerveja nacional, toda uma diversidade, tanto de comida quanto de bebida.
1: É justamente isso que você colocou na abertura, né? Haverá aí algumas modificações no que diz respeito a fornecedores, né? De vinho, né? Alguns fornecedores de gastronomia, outros estão chegando para somar, outros serão substituídos.
0: Na verdade, quando nós assumimos a festa há 3 anos atrás, foi um drama, porque estávamos tendo um processo de queda da festa e alguns produtores de comida que estavam saindo da festa. Alguns deles já voltaram. E principalmente grandes casas de Blumenau, grandes casas italianas que não queriam nem ouvir falar da festa, hoje fazem parte, não só de Blumenau, de Pomerode também. Então há uma procura e isso nos ajuda muito na questão da diversidade, né? Então temos uma diversidade extremamente grande, a gente tem focado isso, é preciso que a gente não limite a festa à eterna polenta e massa, né? Há muita coisa italiana e muito boa para se fazer.
2: Aí o Norberto Metti, que era o secretário, né, antigamente de turismo da Vila Germânica, agora ele está na organização da Festa Itália. Organizador aí da Festa Itália, 31ª edição, de 11 a 21 de junho. Um bate-papo aí com o Marcão, o Marco Jana, ontem à noite, no momento que estava sendo apresentado aí para a imprensa, enfim, para convidados, né, o lançamento da Festa Itália desse ano. Com certeza vai ser uma grande festa. E eu tô curioso para ver esse setor 4 que o Norberto comentou aí, que vai ter como novidade, né, uma vila italiana. Então, novidades aí para esse ano, para você curtir a Festa Itália com a sua família e com os seus amigos. 10 para as 8 agora.
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2: 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Fala aí, Jefferson.
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2: Daqui a pouco a gente volta com as últimas de hoje aqui do Jornal da Menina.
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2: Menina, agora faltam 8 para as 8.
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2: 2 minutos faltando para as 8 da manhã, quer garantir a sua sorte com total segurança e praticidade? 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
2: Adriano Franco é contigo. Vai lá, Adriano.
4: Falando da bola pesada, Rodrigo Vieira, porque o Blumenau Futsal entrou em quadra ontem, foi ao Rio Grande do Sul enfrentar nada menos que o líder da Liga Nacional de Futsal Silver, a segunda divisão do futebol nacional. Foi encarar o Vélez Camaquã, não deu para o esquadrão alemão, que perdeu pelo placar de 5-1 fora de casa. Gol aí blumenauense foi anotado pelo Eric, né? A partida iniciou aí com 3-0 já para os gaúchos. Muito difícil enfrentar o Vélez Camaquã, que está fazendo uma ótima campanha. São os líderes, no caso, da Liga Nacional de Futsal, a Série Silver. Com resultado negativo, o esquadrão alemão segue com 10 pontos na liga, sendo 3 vitórias, 1 empate e 3 derrotas. Neste momento, Jefferson Fagundes, o Blumenau Futsal ocupa na tabela de classificação a 8ª colocação com 10 pontos. Seus adversários de ontem, o Vélez Camaquã, time do Rio Grande do Sul, é o líder com 19 pontos. Vamos falar sobre Copa do Brasil, porque a CBF sorteou ontem à tarde os duelos de 8ª de final da Copa do Brasil. Todos os jogos estão previstos para correr em uma mesma semana, sendo os jogos de ida nos dias 1 e 2 de agosto, sábado e domingo, e os jogos da volta acontecendo nos dias 5 e 6, que seria numa quarta e numa quinta-feira. Os confrontos ficaram da seguinte forma: Fluminense e Vasco, o Fluminense decide em casa; Corinthians e Inter, o Corinthians vai decidir na Neoquímica Arena; Grêmio e Mirassol, o Grêmio vai decidir em Porto Alegre; Vitória e Atlético Paranaense, o Vitória vai decidir lá no Barradão, em Salvador; Juventude e Atlético Mineiro, Juventude vai decidir lá no Alfredo Jaconi, em Caxias do Sul; Remo e Santos, a decisão vai acontecer lá no Mangueirão, em Belém, no Pará; Cruzeiro e Chapecoense, o Cruzeiro vai decidir em BH; e Fortaleza e Palmeiras, o Fortaleza decide em casa, no Castelão. Então são os duelos de 8ª de final da Copa do Brasil, que vão acontecer, é claro, depois da Copa do Mundo. Tem início hoje a 7ª rodada da Segundona Catarinense. Blumenau Metropolitano entra em campo. Aliás, toda esta 7ª rodada vai acontecer nesta quarta-feira. O Blumenau vai receber hoje à tarde no SESI, às 15 horas, o Guarani, e teremos o Metropolitano jogando fora de casa no João Marcato, no norte de Santa Catarina, às 15 horas também vai encarar o Jaraguá. A gente lembra que a liderança da segundona catarinense é do Caravaggio com 11 pontos e depois temos 5 equipes empatadas com 10 pontos, inclusive Blumenau e Metropolitano. Libertadores da América, ontem o Flamengo venceu o Cusco do Peru pelo placar de 3-0 e com os 3 pontos assegurou a melhor campanha na fase de grupos da Libertadores da América. Tivemos também outro brasileiro entrando em campo ontem, que foi o Mirassol, que foi na Argentina e perdeu para o Lanús pelo placar de 1-0. O Mirassol já estava classificado às oitavas de final da Liberta, porém estava buscando a primeira posição do seu grupo para decidir nas oitavas de final em casa. Não vai acontecer porque a LDU venceu a equipe do Aurelio pelo placar de 3-2 em Quito e a LDU ficou na liderança do grupo G com 12 pontos, a mesma pontuação do Mirassol, que ficou na segunda colocação. Hoje temos brasileiros entrando em campo aí pela última rodada da fase de grupos da Libertadores da América, às 21h30 na Neoquímica Arena, o Corinthians recebe a Platense, né, da Argentina. Corinthians já assegurou a primeira colocação no grupo E. E temos também, Rodrigo Vieira, o Fluminense, buscando a sua classificação, às 21h30 no Maracanã, vai receber o La Guaira. Fluminense precisa vencer o jogo e torcer para que o Bolívar não vença sua partida contra a equipe do Independente Rivadavia da Argentina. Já pela Copa Sul-Americana, a gente teve ontem brasileiros se classificando para os playoffs. O que que seria os playoffs, Adriano Franco? Seria o seguinte, né? Quem ficou na segunda colocação na fase de grupos da Sul-Americana vai encarar o terceiro colocado da Libertadores da América, que possivelmente, né, estariam eliminados da Libertadores da América. E obviamente vão seguir adiante na Copa Sul-Americana. O Santos ontem venceu o Deportivo Cuenca pelo placar de 3-0 e ficou na segunda colocação do grupo D, está nos playoffs da Sul-Americana. E o Grêmio, hein? Empatou em Porto Alegre contra a equipe do Montevidéu City Torque por 2-2 e também vai disputar, no caso, os playoffs da Copa Sul-Americana. Hoje temos mais brasileiros entrando em campo. São Paulo ontem venceu o Boston River e se garantiu de forma direta às oitavas de final da Copa Sul-Americana. Às 19 horas, o Vasco em São Januário vai receber a equipe do Barraca Central. O Vasco está na segunda colocação e para conseguir aí a primeira posição do grupo G precisa vencer e torcer para que o Olímpia tropece no Paraguai contra o Audax Italiano. E temos também o Botafogo entrando em campo hoje buscando classificação, vai jogar fora de casa na Venezuela contra o Caracas. Botafogo se garantiu na primeira posição do grupo E e está classificado para as oitavas de final da Sul-Americana. E para fechar, Rodrigo Vieira, muitas informações hoje do esporte. Começa oficialmente hoje a Copa do Mundo para a seleção brasileira. O elenco aí comandado pelo italiano Carlo Ancelotti se apresenta nesta quarta-feira na Granja Comari para exames médicos, aqueles primeiros treinamentos, né, preparativos aí para os amistosos que vão acontecer antes da Copa do Mundo. O primeiro teste aí é contra o Panamá no último dia deste mês de maio e a grande dúvida, Rodrigo Vieira e Jefferson Fagundes, será no caso se o Neymar vai de fato ir para a Copa do Mundo, visto que o Neymar está no caso lesionado e a CBF está com os olhos bem abertos em relação a essa situação para ver se o menino Ney de fato vai ir para a Copa do Mundo. A gente também está acompanhando aqui na Menina e vamos trazer mais informações dentro da segunda edição do Jornal da Menina e nos boletins do Esporte Total, Rodrigo Vieira.
2: Valeu, Adriano, obrigado pelas informações. 8:06 agora, acabou o Jornal da Menina, amanhã a gente volta com mais informações cedinho às 6 da manhã. O Alan já tá chegando aí com o show da manhã na sequência. O Jeff, a notícia ali da a questão do hospital da Unimed já tá no portal Menina Blue, é isso, né?
5: Exatamente, Rodrigo, a informação inicial e também os desdobramentos, né? Para quem de repente não tem a informação, né? Chegou a notícia que a superintendência do Conselho Administrativo do CAD decidiu encaminhar, né? Ao Tribunal Administrativo a análise da operação de aquisição e controle integral do Hospital Santa Catarina, a decisão de impugnar, né? Essa formalização e a própria Unimed já se posicionou, né? Enviou nota dizendo que arremessa o caso do Tribunal Tribunal Administrativo é considerada uma etapa comum nas operações e que a cooperativa está vendo essa nova fase como uma oportunidade de demonstrar os benefícios da operação. Tudo está explicadinho numa matéria completa lá no portal meninablue.com.br. Um abraço, Rodrigo.
2: Valeu, Jefferson. Acessa ali nosso portal. Só duas coisinhas para terminar aqui. O corredor de ônibus da Rua Amazonas, ontem me passaram, amanhã até vou falar um pouco mais. Tá uma loucura, final do dia, tá? Parece que tá liberado o corredor na Rua Amazonas, sentido Garcia, ali no comecinho do Garcia. Tá uma vergonha. Uma turma passando pelo corredor indevidamente, tá? Fica o registro aqui. E outra coisa, quero mandar um abraço aqui pra família Mantal, porque ontem morreu a dona Irina Mantal, que é a mãe do Jens Mantal e a avó do Fernando Mantal, né? Que a gente conhece bem aqui, já teve até esses dias com a gente aqui o Fernando Mantal também, falando lá da empresa dele, que completou 10 anos. O velório está acontecendo na Capela do Salvador e o enterro, a despedida vai ser no cemitério número 1, 16h30. Então faleceu aí a Uma Mantal ontem. Um abraço aí carinhoso para a família Mantal, todos os familiares e amigos aí da dona Irina Mantal. Bom trabalho pro Ala na sequência. Tchau, gente. Até amanhã, 8h08 agora.
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12: Amados ouvintes da Rádio Menina, povo amado de Deus, ninguém tem força para atrapalhar o que Deus planejou na sua vida. Não diga e nem justifica que esta ou aquela pessoa, que esse ou aquele fulano, que esse ou aquele ciclano está prejudicando a sua vida. Ninguém tem forças para atrapalhar o que Deus já planejou, o que Deus já criou em ti, o que Deus já semeou em ti com a vida. Porque aquilo que está nos propósitos de Deus, Deus está contigo. aquilo que a própria palavra de Deus diz: ninguém, quem será contra mim? Se Deus é por mim, se Deus é por nós, quem será contra nós? Falta mais vezes você dizer no dia a dia da sua vida espiritual ou da sua oração pessoal aquilo que os discípulos de Emaús disseram para Jesus ressuscitado no caminho de Jerusalém para Emaús: fica conosco, Senhor, já é tarde, já é noite. Ou aquilo que o Santo Padre Pio dizia também por dia na sua vida espiritual: fica comigo, Senhor. Se você vai dizendo esta palavra, você vai se conscientizando de que aquilo que Deus planejou na sua vida ninguém rouba, ninguém mata, ninguém subtrai, ninguém tira, ninguém desfaz. E aí você vai justificar muito menos do que você justifica quando o seu dia não está bem: foi culpa daquele, daquela, desse fulano e daquele ciclano. Não justifica aquilo que você não vive. Vive a fé, comunhão com Deus, e você entende que o plano de Deus é perfeito na sua existência. Deus abençoe você, abençoe também a sua família, o seu trabalho, a sua vida econômica, com muita saúde, em nome do Pai e do Filho e do Espírito Santo. Amém.
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O show da manhã tá começando 8h10.

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Tá começando o nosso show da manhã, bem demais, ó, Zezé de Camargo, pra gente começar com pé direito, pé esquerdo, com tudo. Tá no ar o show da manhã aqui na Menina.

0: Renato e Cristiano aqui no Show da Manhã, cadeira cativa. Teve a nova do Menos é Mais, Champanhe, Zezé de Camargo, Irmão da Lua, Amigo das Estrelas, lá no comecinho do bloco, e daqui a pouquinho tem mais, tá bom? 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

0: Vibe Rainha Musical, a gente curtiu Cleiton e Romário, teve a Bia Fraso lá no comecinho do bloco e daqui a pouquinho tem mais, não sai daí não, a gente vai pro intervalo comercial, mas antes, deixa eu mandar meia dúzia de abraços aqui pra galera que tá com o radinho ligado na menina, a Tassiane tá ligadinha com a gente, beijo pra Tassiane, a Ironice Farias, quero mandar um alô pra todos os ouvintes do meu setor da costura do grupo Live, em Gaspar. Ah, legal, pra toda a turminha aí do setor da costura, do Grupo Live em Gaspar, grande, grande, grande abraço, bom trabalho pra todo mundo, tá bom? Tem mais gente ouvindo a gente, deixa eu mandar um beijo pra Thalita, tá ligadinha com a gente também, tem mais gente ouvindo a gente, o Ninja tá ligadão com a gente, valeu Ninja, grande abraço, a Marluce tá ligadinha, tá trabalhando, tá curtindo o show da manhã, o Emerson tá ligadaço, motorista de aplicativo aqui, ó, levando a gente de carona, valeu amigão, grande abraço, galerinha lá na mecânica do Siloca, hoje estão tudo contentinho lá, né? Então tá bom. A Elisete tá ligadinha com a gente na Itopava Norte, beijo pra Elisete, o WhatsApp da menina pra você mandar o seu recado é o 2102-6515.
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0: 8h45.
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0: Aline Doce, Aline Doce.
2: Bom dia. Bom dia, Alan. Bom dia,
0: sua
2: gente.
0: Fofoqueirinha.
2: Ai, fazer o que faz parte.
0: Vai,
2: né?
0: Falar de quem hoje?
2: Vou falar da foto que viralizou do Neymar com o cabelo azul.
0: Menino Ney.
2: É, gente. Ó, bastou ele postar uma foto no salão de beleza. Já começa por aí, não.
0: Cara, eu vi uma entrevista. Eu vi uma entrevista do Romário esses tempos. Falando da atualidade dos jogadores de hoje. Desabafa. Da diferença dos jogadores que jogavam com que chute lá atrás.
2: É, com certeza.
0: Hoje em dia, chuteira colorida.
2: Cabelo.
0: Cabelo, sobrancelha, tudo na régua.
2: Não, e passa body splash antes, body splash depois, depois passa perfume, depois passa creme, depois passa creme. É com os homens se cuidando, parabéns, tem que se cuidar mesmo,
0: vamos,
2: né?
0: Vamos cuidar e jogar bola, minha gente, cuidar e jogar bola.
2: Bastou ele aparecer de cabelo azul, né? Ele postou uma foto de cabelo azul que viralizou ontem, né? Na tarde de ontem, a imagem mostrando aí o jogador de futebol sendo atendido no salão ali, né? Porque ele disse que tava renovando, repaginando ali os cabelitos dele pra se apresentar na Copa. Aí o pessoal, meu Deus, mas será que ele vai pintar de azul? Ele vai aparecer na Copa do Mundo? Se for, né? Porque tá todo bichado, né?
0: Não, mas ele vai, ele tá se cuidando, ele vai.
2: Mas tá bichado,
0: ele
2: vai.
0: Ele vai.
2: Aí o pessoal, aquela polêmica toda, e agora? Vai de cabelo azul, não vai de cabelo azul? Só que é o seguinte, era um produto que ele estava passando, né? Ali no cabelo, pra depois voltar ali pra cor normal, não. Ficou meio um caju com laranja, não, tô brincando. Ficou castanho, não sei, loiro.
0: E me diz uma coisa.
2: Enfim, só sei que viralizou, porque todo mundo falou assim, meu Deus, ele vai se apresentar de cabelo azul na Copa do Mundo, né? Dele, gente, a gente, né?
0: Falando em Neymar, a Serelepe da Virgínia nunca mais mandou mensagem de madrugada pra ele?
2: Que eu saiba, não.
0: Que ela mandou uma vez, né? Aí a mulher do Neymar pegou o celular e desceu uma lenha nela, né?
2: Deu uma mensagem.
0: Não, ela... Tu quer com meu marido essa hora e não sei o quê.
2: Ela agora tá, né, tentando reatar ali com o Zé, né?
0: É. Tá bom, então.
2: Vivendo o momento dos dois ali.
0: Até mais.
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Tá? Imagina eu. E daqui a pouquinho tem mais, tá bom? Galera que tá no WhatsApp com a gente, curtindo o nosso show da manhã, meu amigo Robson, um abraço pro Robson, gostou da música da dupla Israel e Rodolfo, mas ele quer mesmo é ouvir Ana Castela e Caltrin Beach, né? Diz que fez um pendrive só com músicas do Caltrin Beach, Ana Castela e Natanzinho Lima, pra ir decorando as músicas da noite do Barretão. Ele vai pegar uma noite bem raiz lá no Barretão em agosto e quer entrar no clima já. Tá, você pediu ajuda, né? Inclusive com nomes de músicas, então eu tô ajudando. Vou tocar o Caltrin Beach daqui a pouquinho, tá bom? Meu amigo Arlan, galerinha lá na Santos Auto Center, de radinho ligado aí na menina, é dançador o Arlan. Nossa, tava no baile de aniversário da Rádio Menina, mas não parava sentado. É dançador. Tem mais aqui, ó, a Márcia Oliveira de Gaspar tá ligadinha com a gente. Deixa eu mandar um beijo pra Jaqueline na escola agrícola, tá em casa fazendo faxina, o rádio tá ligado na menina. Ah, que legal, o WhatsApp da menina é o 2102-6515. Intervalo

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3: 9:03.
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5: Oi, Alan, ouvinte da Rádio Menina, que tá aqui no Show da Manhã. Temperatura em Blumenau agora tá na casa dos 19 graus, hoje deve esquentar um pouquinho mais, com o sol aparecendo, a neblina, né, a cerração vai se dissipando para termos um dia praticamente ensolarado, né? Poucas nuvens no céu ao longo da nossa quarta-feira. Alan, a Festa Itália aqui em Blumenau deve ampliar a estrutura e a programação na edição deste ano. O objetivo é aumentar, né, o público e consolidar o evento entre as maiores festas italianas do país. Ontem aconteceu, né, o lançamento da 31ª edição da Festa Itália, que busca receber cerca de busca superar a marca de 50 mil visitantes. Várias novidades, né, neste ano. Uma das principais, né, são os novos espaços temáticos, como o Mercatino, inspirado nas feiras populares italianas, e também o Villaggio de Borgo, que é um ambiente com decoração temática e serviço à la carte. A organização está estimando aí cerca de 120 opções gastronômicas, além de vinhos regionais, cervejas artesanais. No ano passado foram cerca de 40 mil visitantes. Lá no portal meninablu.com.br tem mais detalhes, tem mais informações para quem está esperando ansiosamente a Festa Itália edição 2026, que já tem, né, data para acontecer. Acontece ali no Parque Vila Germânica, né? O espaço será utilizado entre os dias 11 e 21 de junho desse ano de 2026. Portal meninablu.com.br com mais informações para você. Jefferson Fagundes para o Jornalismo da Menina FM.
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14: Ai, ai, ai, Aline Doce, aquele momento que as pessoas esperam.
15: Ah,
14: Aline,
15: é verdade,
14: Doce,
15: muito.
14: Pra saber se as coisas vão dar certo, se vai, nossa, dar sol, se vai chover. Não, aí é com o pessoal da previsão do tempo, né?
15: É, não.
14: Aí não é com os astros. Não, mas o pessoal
15: bom alerta. Os astros é sua cor, seu número, seu amor.
14: Pra ver se vai dar
15: vida,
14: certo.
15: Vida financeira.
14: Também.
15: Né? Também.
14: Às vezes a gente não sabe.
15: Aniversário.
14: fala que vai, aí não vai ficar bravo porque você falou que ia.
15: Não, mas eu não tenho, eu só sou mensageira.
14: É, porque às vezes as pessoas têm preguiça também.
15: Mensageira da paz e do caos.
14: Por mais que os astros falam que as coisas podem acontecer.
15: Lá vem.
14: As pessoas têm preguiça às vezes.
15: É, não faz o que os astros mandam, né?
14: Então vai.
15: Áries, bom dia. Dia propício para fechar negócios e avançar em seus projetos. Com ideais e ideias criativas e facilidade para persuadir. Cuidado para o que fala com a família nas primeiras horas, para evitar conflitos e tensões.
14: Olha.
15: Amorosas podem se resolver.
14: Ah.
15: Trazendo proteção e boas possibilidades com seu amor. Não entendi nada do que eu falei, mas tudo bem.
14: Nem eu entendi.
15: Cor preto, números 42, 17 e 53.
14: Ah.
15: Touro, bom dia. Vai dar tudo certo no final, tá bom, Áries? Touro, dia favorável para impulsionar seus ganhos com ideias criativas e muita energia para buscar os seus objetivos. No trabalho, seja cuidadoso ao expressar sua sinceridade. Evite fofocas. No amor, o dia promete harmonia com o parceiro ou parceira. E quem está solteiro ou solteira pode encontrar alguém especial. Cor goiaba, número 55, 37 e 39.
14: Peraí. Quem tá solteiro? Quem tá solteira pode encontrar alguém especial, mas isso serve pra todos os signos?
15: Não, às vezes não.
14: Não?
15: Às vezes não.
14: Pode encontrar um traste.
15: Às vezes tu tá solteira e encontra uma curva de rio.
14: Um traste.
15: É, ou não encontra nada.
14: Isso já aconteceu muito com uma amiga nossa.
15: É, né? Verdade.
14: Elis Regina. É só traste que aparece.
15: Ou às vezes não encontra nada também, né?
14: Também.
15: É.
14: Continua, vai.
15: Cor goiaba, número 55, 37 e 39. Gêmeos, hoje o seu talento profissional brilha e ideias criativas podem fazer a diferença. Mas lembre-se de administrar bem suas finanças com cautela. Aproveite o dia para cuidar da saúde e evitar excessos. No amor, a paquera fica favorecida e à noite quem está comprometido ou comprometida pode viver um momento muito especial. Cor vermelho, números 33 e 37.
14: Obrigado, dona Aline.
15: Até mais.
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0: do Mundo 2026. Haja coração. Galera que tá no zap com a gente, deixa eu mandar beijos e abraços. É, deixa eu mandar um bom dia aqui, ó. A Michele tá ligadinha com a gente. Valeu, Michele. É, deixa eu mandar um beijo aqui, ó. A Salete tá curtindo a programação. Valeu, Salete. Beijo pra você também. Bom dia, menina FM. É a Sandra do Salto do Norte. Tá ligadinha, tá curtindo a gente pelo aplicativo. Valeu, Sandra. É, o Israel do bairro Fortaleza tá ligadão com a gente. Bom dia, muita paz. É o Edson que tá mandando muita paz pra todo mundo aí. Muita paz pra você também, Edson. Abraço, amigão. A gente vai pro intervalo comercial e volta já.
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0: 9:22.
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4: Jogando ontem no Rio Grande do Sul, Blumenau Futsal entrou em quadra em mais um compromisso válido pela Liga Nacional de Futsal Silver e perdeu para o líder da competição, o Vélez Camaquã, pelo placar de 5-1. Com a derrota, o Blumenau Futsal ficou na oitava colocação com 10 pontos. Até o momento, o time blumenauense tem 3 vitórias, 1 empate e 3 derrotas. O próximo compromisso do Blumenau Futsal é em casa, no próximo sábado, diante da Liga São Caetano. A bola pesada vai rolar às 16 horas no Complexo Esportivo do SESI. Para o Esporte Total, Adriano Franco.
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0: Ai, ai, ai, vamos parar de falar mal da vida das pessoas, Aline Doce.
18: É a Polônia, né? Lembra da Polônia? Lembra da Polônia?
0: Ah, se eu lembro. Vai.
18: Câncer, leão e beijo pra Polônia. Câncer, leão e virgem. Câncer hoje, aproveite sua inteligência para alcançar ótimos resultados no trabalho e seja diplomático nas relações familiares. O clima emocional pode te deixar mais saudosista, mas à noite o seu charme fica em alta, fortalecendo suas paqueras e conexões amorosas. Cor azul claro, número 5, 32 e 51. Leão, hoje é um ótimo dia para expandir sua rede de contatos e mostrar o seu charme. No trabalho, tenha disciplina para preservar sua energia e evitar excessos. Na paixão, não hesite em expressar seus sentimentos antes do dia acabar, pois à noite pode ficar mais reservado. Cor magenta, números 9, 45 e 30. Virgem, olha só, ótimo dia para acelerar sua carreira com a força da sua inteligência e confiança. Tenha cuidado e evite conflitos nas amizades, mantendo bom humor. No amor, o dia promete boas surpresas à noite e mais sintonia com seu par. Aproveite. Cor cereja, números 34, 19 e 54.
0: Obrigado, dona Aline.
18: É, daqui a pouco.
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0: Jean Giovanni com Bruno e Marrone aqui no nosso show da manhã. A gente vai voando pro intervalo comercial e volta rapidão.
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2: Aline Doce, mais uma rodada de previsões astrais.
3: Atenção Libra, Escorpião e Sagitário. Libra, hoje a vida social brilha, trazendo encontros e experiências novas que elevam sua energia. Já no trabalho, é hora de focar e ser prático para evitar frustrações. O amor promete boas surpresas e momentos especiais, reforçando a sua conexão. Cor verde claro, números 2, 43 e 61. Escorpião, Mercúrio favorece suas finanças e bem-estar, ajudando você a fazer boas negociações e lucrar. No trabalho, evite sonhar alto demais e tenha paciência com seus planos. Na paixão, imprevistos podem surgir, mas a noite promete um astral mais romântico. Cor amarelo, números 27, 34 e 18. Sagitário, bom dia para você também. O clima é de harmonia e boas conversas com amigos e pessoas queridas, impulsionado aí pela energia da Lua e Mercúrio. No trabalho, atenção aos detalhes e organização financeira são essenciais. No amor, sonhos podem se transformar em realidade, trazendo novidades surpreendentes para o coração. Cor branco, números 11, 61 e 7.
2: Obrigado, dona Lira.
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Interativo tá sempre ligadaço com a gente. Meu amigo Ronaldo Alves tá ligadão com a gente também. Um abraço, amigão. Tem mais. Bom dia, sou a Janice do Progresso. Mando os parabéns pro meu irmão Moisés. Tá lá da Bride Cop Seminovos. Hoje ele completa 18 aninhos. 18 não, 28. É mentira, é 28. Então tá bom. Parabéns aí pro irmão Moisés.

com a gente. Tem mais gente aqui, ó. É Estofaria Orli, todo dia ligado na menina. Valeu, turma. Tem mais. Bom dia, é a Preta. Ô, Preta, beijo pra você também. Bom dia, manda um beijo pra Andressa, aqui do bairro Figueira. Estamos costurando. É.

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1: 10:01.
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3: Oi, Alan, ouvintes da Rádio Menina, temperatura em Blumenau agora na casa dos 19 graus, agora é oficial, ele está de volta, o sol tá brilhando, né, nesta quarta-feira aqui em Blumenau. Alan, uma informação muito bacana, a Polícia Rodoviária Federal fez uma escolta, né, para um idoso, para ele chegar a tempo de um transplante aqui em Blumenau. Um idoso de 73 anos recebeu o apoio da PRF para chegar a tempo no Hospital Santa Isabel, onde ele passaria por um transplante de rim. Tudo isso se desenrolou na tarde de ontem. Segundo a PRF, o homem procurou ajuda da corporação, né, em Itapema, após ser informado pela equipe médica sobre a disponibilidade de um órgão compatível aqui em Blumenau. Bom, trânsito na 101 sempre intenso, né, e o curto prazo para a realização do procedimento. Os policiais iniciaram então uma escolta estratégica de urgência. Com sirenes e luzes de emergência acionadas, os agentes abriram caminho pela rodovia para garantir rapidez e segurança no deslocamento. Policiais da base de Blumenau também participaram da operação. A escolta terminou na porta do Hospital Santa Isabel, que é referência em transplantes em toda a região e no estado. O paciente foi encaminhado diretamente à equipe da unidade de transplantes, que já aguardava ele para a chegada, né, para o início da cirurgia. Para mais detalhes e outras informações, dá um pulinho lá no portal meninablue.com.br, o portal de notícias aqui da Rádio Menina. Jefferson Fagundes para o jornalismo da Menina FM.
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5: Aline Doce, última rodada de previsões astrais, minha querida.
6: Bora lá finalizar o horóscopo de hoje. Bom dia pra você do signo de Capricórnio, Aquário e Peixes. Capricórnio é o dia de destaque na carreira, com suas habilidades brilhando e possibilidades de crescimento financeiro também. No amor, manhã de instabilidades, mas tudo se ajeita, tá? Solte sua alegria na pista, pois alguém especial pode te impressionar. Aproveite o dia com positividade. Cor rosa, números 38, 11 e 34. Aquário, excelente astral com boas vibrações para conquistar oportunidades e melhorar seu humor. Aproveite o dia para fortalecer laços e manter o equilíbrio com uma alimentação saudável. No amor, a paixão chama a atenção e boas emoções podem surgir ao seu redor. Cor lilás, número 5, 32 e 50. Peixes, dia excelente para negócios, compras e organização em casa, com boas oportunidades de lucro. Evite conflitos matinais na relação, adotando mais compreensão. À noite, o amor promete momentos especiais e surpresas agradáveis, trazendo alegria para o seu coração. Então, aproveite o dia. Cor violeta, números 24, 33 e 8, e o horóscopo da menina fica por aqui.
5: Obrigado, dona Aline.
6: Até mais, tchau.
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programa hoje. Tô recebendo aqui nos estúdios da menina, meu amigo Jonas Jader, cantor que tá sempre na ativa, sempre tocando.

0: Nader.
1: Bom dia, Alan. Bom dia, Rádio Menina e a todos os ouvintes. O Alan sempre com esse coração maravilhoso, sempre dando oportunidade junto à Rádio Menina. Quero mandar um abraço à minha esposa que está em casa, ao meu filho. E mando um grande abraço a todos os ouvintes, nossos fãs, fã-clube, todo mundo, todo o pessoal que está sempre junto com a gente.
2: Legal, cantor e compositor, né, Jonas?
1: Cantor e compositor, essa nova música, composição minha mesmo. E sempre a cabeça assim na música para vamos fazendo mais e mais para chegar mais sucesso aí para vocês.
2: Jonas Jader é de Blumenau mesmo ou não?
1: Sou natural de Blumenau.
2: Tá isso. Quanto tempo na estrada aí com a música, Jonas?
1: Uns 25, 24 anos
2: por aí. É, lá se vão 25 anos. A música é uma cachaçinha na vida da gente,
1: uma
2: né?
1: Uma cachaçinha e boa.
2: Legal, ó, música nova dos Jonas Jader. Ela foi lançada, tá sendo lançada hoje, né?
1: Hoje. Meia-noite de terça pra quarta foi lançada a música.
2: Já tá nas plataformas aí, pra quem curte o trabalho do Jonas Jader há mais tempo, pode conferir lá no YouTube. Pra quem não acompanha, vai lá, dá uma espiadinha. Como é que é o teu Instagram, Jonas?
1: Instagram é Jonas Jader Cantor.
2: Jonas Jader Cantor. O que eu achei bacana, eu já ouvi a música nova, Pode Dar Meia Volta é o nome da música, é que tu vai um pouco na contramão daquele sertanejo que tá em evidência hoje. Aquele sertanejo um pouquinho mais balada, aquele sertanejo que tem um palavrãozinho. O teu não, o teu me lembra muito aquele sertanejo Rick Renner, aquele sertanejo Zezé de Camargo e Luciano, Gian Giovanni.
1: É um sertanejo muito bom, não que as músicas de hoje não sejam boas.
2: Sim,
1: são
2: um pouquinho diferente,
1: boas,
2: remete à década de 90
1: isso,
2: aí.
1: A década de 90, 2000, assim por ali. Música muito boa que fala uma história, né? Espero que as pessoas gostem. Não custa ir lá 10 segundos lá, clicar, ouvir e peça ao povo de Blumenau e região aí que dê aquela força pra Jonas Jader. Quem sabe dar aquela alavancada pra gente aqui de Blumenau e mais longe.
2: E já pode pedir aqui na programação da Rádio Menina, a galera do Manda Zap, os fãs, que eu sei que tem muito. Tem que fazer igual os fios do Francisco lá.
1: É isso aí.
2: Os fios do Francisco era na época da fichinha, lembra? O filme de Zezé de Camargo
1: agora
2: e Luciano.
1: É no Zap.
2: Agora é no Zap. Tem que mandar a mensagem no WhatsApp da Rádio Menina, de todas as rádios aí, pra valorizar o artista que é daqui da cidade, que é da região. Você trouxe o violão aí.
1: Trouxe o violão.
2: O que a gente faz primeiro? Um modão aí? Vamos fazer de conta que nós estamos num botequinho à noite, que eu sei que tu gosta.
1: Vamos lá.
2: A gente pode tocar o que você quiser e depois, em primeiríssima mão, a gente vai tocar ela inteirinha, música nova. Pode dar meia volta aqui pra audiência menina. Vamos fazer de conta que nós estamos lá no Casa Portela. Deixa eu mandar um abraço pro nosso amigo Ari. Um abraço, eu já curti um show teu lá no Casa Portela. Inclusive, a gente fez um rancho de Taura lá um tempo atrás e tu mandou bem pra caramba depois. Mandou um abraço pro Ari, pra toda a turma lá do Casa Portela. E vamos fazer de conta que a gente tá lá, vamos fazer de conta que a gente já tomou meia dúzia. E aí, o que rola pra galera num showzaço ao vivo?

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0: Corinthians, essa não pode faltar de jeito nenhum, né?
1: Do boteco, né?
0: Essa, tem um marmanjo que se emociona ouvindo essa. Tem. Só não se emociona quem já não tem mais sentimento na vida. Ora, o que é isso? Bote. E aí tem um monte de modão que a galera pede. O que a galera mais pede na noite hoje, ô Jonas?
1: Hoje é, na noite hoje, que pede muito Boate Azul, Dama de Vermelho. A gente tenta às vezes colocar uns modão novo, mas tem aquela, né? Mas essa música é Fio de Cabelo.
0: As clássicas,
1: as
0: né?
1: As clássicas, meu irmão.
0: Não existe música velha, existe música boa. Eu sempre falo isso.
1: É isso aí, existe música boa.
0: Então, em primeiríssima mão, depois a gente volta a conversar para passar os teus contatos, os agradecimentos, mas em primeiríssima mão para a audiência menina, para os fãs do cantor Jonas Jader, que tá aqui nos estúdios, a gente vai tocar a música nova inteirinha aqui na programação da menina. O nome da música? Pode Dar Meia Volta. Aumenta o volume, vai!

0: dar meia volta. Ficou bacana a música, Jona. Ficou bacana.
1: Ficou linda, ficou linda.
0: Ficou bem, um arranjo legal. O clipe já tá lá no YouTube, nas redes sociais. É, cantor Jonas Jader.
1: Isso.
0: Procura o homem. Como é que faz pra te contratar? Evento corporativo, pra cantar em barzinho, boteco, show, até velório de sogra. Pode isso. Chamar o homem que ele vai.
1: Quem quiser contratar Jonas Jader, é só entrar em contato com o número 984-184015. Lá vai estar minha esposa, que é a minha, meu esteio lá, que faz...
0: A empresária.
1: É.
0: A mulher que cuida do dinheiro.
1: Minha esposa tá lá, te amo, amor, tá em casa me escutando.
0: Legal, deixa eu repetir aqui, ó, 984-184015.
1: Isso.
0: E todas as informações aí você pega nas redes sociais, cantor Jonas Jader. Amigão, obrigado pela presença aqui. A Rádio Menina tá sempre de portas abertas pros talentos da nossa região, e tu é um talento aqui da nossa região.
1: Muito obrigado, Alan. Eu agradeço a você, a Rádio Menina, todas as pessoas que me seguem, os que estão mandando mensagem aqui no WhatsApp. Muito obrigado. Também mandar um abraço, um grande abraço, antes que eu esqueça, o meu amigo Adriano de Oliveira, que é produtor na mixagem e masterização. Ele é responsável a todo esse trabalho que está. Muito obrigado, Adriano, né? E agradecendo a todos os meus amigos. E um abraço a todos vocês aí.
0: E já pode pedir a música nova do Jonas Jader aqui no nosso Manda Zap, na programação da Menina e das boas rádios da nossa região, que eu tenho certeza que vão tocar também.
1: Muito obrigado, Alan, e com certeza vai dar tudo certo.
0: Maravilha, a gente vai pro intervalo comercial. Daqui a pouquinho tem mais Show da Manhã aqui na 97,5.
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3: Na voz de Marília Mendonça.

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0: a gente vai pro intervalo comercial, mas antes deixa eu mandar meia dúzia de abraços, galera que tá de radinho ligado, curtindo o nosso show da manhã. Bom dia, Alan, soltaram a lenda, o garboso boneco gominho, que logo hoje você coloca o Jonas Jader pra tocar Boate Azul. O guri se atrapalhou, parou na bodega e já tomou o maracujazinho. Não pode, cara. Quando eu falo que as pessoas se empolgam, e o Dudu da Fortaleza foi obrigado a queimar largada, tá tomando um cubinha. Os guris se atrapalharam de novo. Valeu, Will. Um abraço, gurizada. Vamos devagar aí, tá bom? Tem mais gente aqui, ó, de radinho ligado, curtindo a programação do show da manhã. Michele tá ligadinha. Beijo pra Michele. Deixa eu mandar um alusão aqui pro Guilherme, motorista de aplicativo. Tá ligadão, tá curtindo a programação, menina. Bom dia, meu nome é Lucas, do bairro da Velha. Ah, legal, valeu, Lucas, um abraço, amigão. Tem mais gente ouvindo a gente aqui, ó. A Lúcia Freitas tá ligadinha com a gente, beijo, Lúcia. Rogério Bauler, toda a turma lá na Mecânica Bauler, o radinho tá ligado na menina também. Tem mais um recadinho aqui, ó. A Rosângela tá ligadinha com a gente, valeu, Rosângela, beijo. A gente vai pro intervalo e volta já.
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0: 10h44.
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0: de 22 anos não conteve as lágrimas ao mostrar a compra de uma nova caminhonete, né? Mais uma para sua coleção. Ontem, terça-feira, a artista celebrou a conquista e revelou que jamais imaginou que teria condições financeiras a adquirir um veículo, né? Que passou por um processo de personalização, né? É aquelas Calas RAM daquele tamanho do universo, aí deixou o dobro do tamanho, né? É, deu toda uma, personalizou ali, estilo boiadeira, com o nome dela.
1: Tem até medo de olhar.
0: As rodas já eram maior do que de um caminhão, ficou maior ainda, é pra ficar aqueles big, né? Aqueles big, big. Enfim, daí chorou, se emocionou, ficou triste, feliz, né? Triste não, feliz porque tem dinheiro pra gastar com isso. É isso, eu não tenho nem pra comprar uma bala na esquina, mas tá tudo certo. Você ouviu?
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0: Que moda boa. Obrigado,
1: obrigado
0: meu irmão.
1: Obrigado,
0: Deus abençoe sua carreira, tá? Tudo.
1: Obrigado, Deus abençoe vocês, viu, meus irmãos?
2: Essa é daqui.

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2: Tem.
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se alguém sou Joe. Gustavo Lima e Luiz Ponce aqui no Show da Manhã da Menina. Teve Tiaguinho, Léo Balbinotti com Danilo e Davi. Daqui a pouquinho tem mais, tá bom? Fica à vontade pra mandar o seu recado, o seu bom dia. Sempre muito bem-vindo aqui no nosso WhatsApp 21026515. Deixa eu mandar um beijo aqui, uma Grace tá ligadinha com a gente na Itopava Norte, tá trabalhando, o radinho tá ligado na menina. Deixa eu mandar um abraço, Paulo Sérgio, ligadão com a gente, é motorista de aplicativo e leva a gente pra lá e pra cá. Obrigado pela carona, amigão. Toda a turma aí dos aplicativos, taxistas, galera do transporte aí, público, turma da Blue Mob, galera que tá nas entregas, sempre pra lá e pra cá e o radinho ligado na menina. Obrigado pela carona e bom trabalho pra toda essa turma, tá bom? A gente vai pro intervalo.

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1: 11:04.
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3: Olá, Alan. Olá, você ouvinte da Rádio Menina. Trago agora os destaques do Jornal da Menina, segunda edição, que vai começar daqui a pouco. No setor policial, idosa, homem é procurado suspeito de abusar sexualmente de idosa na cidade de Apiúna. Ainda aqui em Blumenau, um homem recebe escolta da PRF para chegar a tempo de transplante aqui na cidade. Vamos falar também sobre o decreto do estado de alerta climático que foi assinado hoje aqui na cidade de Blumenau. O governo do estado já tomou essa medida e muitos municípios também têm adotado a mesma prática. O objetivo é intensificar a fiscalização de áreas irregulares, reforçar ações de prevenção e resposta. Vamos falar também sobre a Festa Itália, que vai ampliar a estrutura para este ano e quer superar público de 50 mil pessoas na edição de 2026. Tendo também a previsão do tempo, comentário do Prisco, o esporte, tudo isso daqui a pouco, a partir do meio-dia, no Jornal da Menina, segunda edição.
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1: Ah, deixa eu trazer um recadinho bacana, vai. 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
0: 11:21.
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3: O elenco comandado pelo técnico italiano Carlo Ancelotti se apresenta na Granja Comari hoje para exames médicos e primeiros treinamentos já preparativos para o amistoso contra o Panamá domingo. Gabriel Magalhães, Martinelli e Marquinhos, finalistas da Champions, são as ausências, enquanto há expectativa para avaliação médica de Neymar. O jogador do Santos é o único convocado que se apresenta sem estar em atividade e a CBF esperou a apresentação para dar um diagnóstico mais preciso sobre as condições físicas. Neymar sofreu uma lesão na panturrilha em partida diante do Curitiba, no dia 17 deste mês de maio, e desde então está em tratamento no Clube Paulista. Para o Esporte Total, Adriano Franco.
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1: Senhoras e senhores, com vocês, nosso amigo João Gomes.
2: Vamos embora, rapaz.
1: Bora, moço.

0: leva eu. Rio Negro e Solimões com Emílio e Eduardo aqui no nosso show da manhã. Teve o Traia Véia com João Gomes, Gustavo Lima, a nova do Eduardo Costa e daqui a pouquinho tem mais a saideira, as últimas de hoje, porque meio-dia em ponto tem o Jornal da Menina, segunda edição, para você ficar muito bem informado nas ondas da 97,5 no seu radinho, nas nossas plataformas digitais. Daqui a pouquinho, a partir do meio-dia, tem o Jornal da Menina, segunda edição. Deixa eu pegar os últimos abraços aqui, galera que tá sempre com a gente no WhatsApp. A Jussi da Fortaleza tá ligadinha com a gente, beijo pra Jussi. A Graziela Pereira dos Santos da Itopaba Central ligadinha com a gente. O Júnior do Texto Salto, valeu Júnior, grande abraço. Tem mais. A Luísa Lois, Itopaba Central, Blumenau, sempre ligadinha na menina. Valeu Luísa, beijo pra você também. Tem mais aqui, o Edilson tá ligadão com a gente, valeu meu querido. Tem mais gente aqui, ó. A Dani tá curtindo a programação da menina, tá mandando abraço pra toda a família. Ah, valeu Dani. 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
0: 11:43.
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0: Pantanal decreta estado de alerta climático preventivo por risco de impactos do El Niño.
1: Medida intensifica a fiscalização de áreas irregulares e reforça ações de prevenção e resposta.
0: Campanha de vacinação contra a gripe termina neste sábado.
1: Em Blumenau, apenas 57% do público-alvo foi imunizado.
0: Festa Itália amplia estrutura e quer superar público de 50 mil pessoas na edição deste ano.
1: 31ª edição do evento acontece de 11 a 21 de junho.
0: Agora no setor policial no trânsito, Gabriel Lângaro chega com os destaques. Gabriel.
2: Daqui a pouco vamos trazer mais detalhes acerca de uma mulher que furtou o mercado, foi abordada e acabou presa por mandado judicial em Blumenau. Suspeito de tortura e estupro contra idosa em Apiúna é procurado pela polícia. No trânsito, idoso recebe escolta da Polícia Rodoviária Federal para chegar a tempo de transplante em Blumenau. Daqui a pouco tem os detalhes.
1: Combinado, Gabriel, até já com essas e outras informações. Agora a gente chama também o Adriano Franco para trazer o seu destaque do esporte. Boa tarde para você, Adriano.
3: Boa tarde, Jefferson Fagundes, Cristiano Silva, Gabriel Lângaro. Blumenau Futsal perde no Rio Grande do Sul em mais uma rodada válida pela Liga Nacional de Futsal. Seleção brasileira se apresenta hoje no Rio de Janeiro, já iniciando os preparativos para a Copa do Mundo. Tudo sobre os brasileiros pela Libertadores da América e Copa Sul-Americana. E tudo sobre Metropolitano e Beck. Os times de Blumenau entram em campo logo mais pela 7ª rodada da Segundona Catarinense. Eu trago os detalhes nesta edição do Jornal da Menina, 2ª edição.
0: Valeu, muito obrigado, Adriano. Daqui a pouco você volta. Agora vamos com o destaque do comentarista Cláudio Prisco Paraíso.
4: A foto está estampada na capa dos principais jornais do país hoje e também foi exibida nos principais telejornais brasileiros na noite de ontem. O senador e presidenciável Flávio Bolsonaro ao lado de Donald Trump, presidente americano, em pleno salão oval.
1: Daqui a pouco a íntegra do comentário de Cláudio Prisco Paraíso. Vamos trazer ainda a previsão do tempo, entrevistas e muitas outras informações. É o Jornal da Menina, 2ª edição, que está começando.
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0: Olá, muito boa tarde. Estamos começando mais uma edição do Jornal da Menina. Hoje é quarta-feira, dia 27 de maio de 2026. Muito obrigado a você que nos acompanha aqui no 97,5 ou também está ligado com a gente nas plataformas digitais da Rádio Menina. Pode ser no portal meninablue.com.br, também através do aplicativo Menina Play. 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A gente vai até 1 hora da tarde com muita informação e sempre com a sua companhia aqui no horário do meio-dia, no horário do almoço. Uma boa tarde para você, Gabriel Lângaro, uma boa tarde para você, Jefferson Fagundes.
2: Olá, boa tarde para você, Cristiano Silva, uma excelente tarde de quarta-feira, metade da semana, pro ouvinte da Rádio Menina que está em casa, no carro ou também no trabalho, né, ouvindo a programação do Jornal da Menina. Jefferson Fagundes, boa tarde.
1: Boa tarde, Gabriel, boa tarde, Cristiano, e boa tarde para você que acompanha a programação da Rádio Menina pelo rádio, pelas plataformas digitais, pelo aplicativo Menina Play ou quem sabe até pelo portal meninablue.com.br, portal de notícias aqui da Rádio Menina com informações o tempo todo para você. Temperatura agora em Blumenau 22 graus, um dia ensolarado, né? Como alguns dias a gente não via. Hoje é dia de colocar a roupa no varal para secar, deve ficar assim pelo menos durante boa parte da nossa tarde. O dia que começou com aquele nevoeiro, né? Aquela cerração, mas logo isso se dissipou e a temperatura também em elevação neste momento em Blumenau. Quarta-feira, dia 27 de maio. Hoje a gente comemora o Dia Nacional da Mata Atlântica, que é o bioma, né, aqui da nossa região, e também o Dia do Profissional Liberal.
0: Jornal da Menina tem produção e apresentação de Cristiano Silva, Jefferson Fagundes e Gabriel Lângaro. A coordenação de jornalismo é de Marcos Alberto Jane. Você pode fazer contato conosco através do nosso WhatsApp, o WhatsApp do jornalismo, 2102-6519. Viu algo que pode ser notícia? Tem a sugestão, opinião, reclamação? Mande sua mensagem para cá no 2102-6519. 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A gente abre o Jornal da Menina, segunda edição.
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0: Agora, 12:10, vamos com os destaques dos principais portais da internet. Nos destaques nacionais, Polícia Federal faz nova operação contra fraude em aposentadorias e pensões em 3 estados e no Distrito Federal. Comissão retoma debate sobre PEC do fim da escala 6x1. Redução da jornada e tempo de transição são situações que constam nesse texto. Ainda também de R$100 mil para R$35 mil. Ministro Marco Aurélio Buzzi perde penduricalhos. Ele que é ministro da STJ e é investigado por suspeita de abuso. Ainda também nos destaques estaduais. Super El Niño, estado e também municípios decretam alerta climático. Aqui em Blumenau também, daqui a pouco a gente vai falar mais sobre isso. No portal meninablu.com.br, idoso recebe escolta da PRF para chegar a tempo de transplante aqui na cidade. É, suspeito de tortura e estupro contra idosa em Apiúna é procurado. Daqui a pouco o Gabriel Langer vai trazer mais detalhes sobre esse assunto. Esses e outros destaques você pode conferir lá no portal meninablu.com.br. Agora 12:11.
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1: A Prefeitura de Blumenau decretou estado de alerta climático preventivo por conta das previsões relacionadas ao fenômeno El Niño.
0: Esse decreto ele foi assinado hoje pela manhã pelo prefeito Egídio Ferrari.
1: A medida busca intensificar a fiscalização e também o monitoramento de áreas irregulares, além de reforçar ações de prevenção e resposta diante de possíveis eventos climáticos extremos, como explica o próprio prefeito.
7: Alerta climático quer dizer que a prefeitura está trabalhando e vai colocar e deixar todo mundo a postos, seja os nossos equipamentos, as máquinas ou os servidores e também todo mundo que é envolvido no nosso GRAC, que é o grupo de resposta rápida que a comunidade, que a prefeitura, os órgãos públicos e essas entidades precisam dar, né, na ocorrência de eventuais situações climáticas. O El Niño vem aí, vem um super El Niño, então a gente está preparado e a gente precisa estar todo mundo muito preparado para que de forma rápida a gente possa agir. O decreto ele cria as situações que nós vamos fazer, quem tem a obrigação de fazer qualquer, né, área no seu, na sua área de atuação, mas principalmente também coloca critérios objetivos. Então hoje um alerta climático, mas se chover acima daquilo que o decreto prevê, a gente já parte, por exemplo, para um decreto de situação de emergência ou de calamidade. Se nós tivermos pontos de alagamento ou áreas isoladas, mortes, enfim, qualquer coisa que acontecer, a gente, além de já estarmos preparados por conta desse decreto de alerta, a gente já parte para os próximos passos, que é para dar uma pronta resposta à comunidade. Fiscalização nas áreas irregulares, né, também intensificando todas essas ações para que Blumenau esteja preparado. A gente não vai conseguir, né, infelizmente, saber quais são os efeitos reais do El Niño. A gente não vai conseguir controlar o El Niño, mas a gente consegue controlar a maneira e a forma de nos proteger.
0: Esse é o prefeito Egídio Ferrari falando a respeito do decreto. Entre as ações previstas está a realização de um mutirão de desassoreamento e limpeza de ribeirões, que está agendado para o dia 20 de junho. Essa ação deve mobilizar secretarias, entidades parceiras e também a comunidade.
1: Segundo o secretário da Defesa Civil aqui de Blumenau, Carlos Olímpio Menestrina, a iniciativa busca minimizar os impactos causados por possíveis chuvas intensas.
8: Bom, na realidade é o estímulo, né, a todas as instituições que integram o grupo de ações coordenadas, municipais, federais e estaduais, exatamente para colocar a sua atuação em dia, para que se houver a necessidade de atuação, a gente esteja literalmente preparados com todas as condicionantes que envolvem, principalmente a resposta, que é a nossa maior responsabilidade, a nossa maior preocupação. É um momento de prevenção e preparação, né? A gente está a nível municipal antecipando todos os protocolos necessários com a avaliação dos nossos abrigos, com a avaliação dos nossos sistemas de alerta e avisos, com a nossa atuação em relação à limpeza de ribeirões e córregos em Blumenau, que é extremamente importante, né? Mas acima de tudo, proporcionar e incentivar que a comunidade também venha junto e se prepare para esse enfrentamento, né? Fazendo a sua parte na sua propriedade, em relação à drenagem, as pessoas que moram próximo a encostas, que procurem preservar a encosta, né? Se fizerem alguma intervenção, que busquem a orientação de um profissional adequado, para que ele diga como que ele tem que fazer para evitar exatamente que quando começar a chover, aquela encosta possa oferecer algum perigo, algum risco àquela comunidade. Na verdade, então, é um grande momento de ação. Nós não estamos ainda em situação de alerta ou de calamidade, né? Nós estamos ainda nos antecipando, exatamente porque se houver essa condição, a gente tem a maior facilidade e agilidade no desencadeamento de todos os protocolos de atendimento.
0: Este é o secretário da Defesa Civil de Blumenau, Carlos Olímpio Menestrina, falando sobre esse decreto assinado hoje pela manhã pelo prefeito. E é importante que as estruturas estatais, que as defesas civis e as forças de segurança estejam preparadas. A gente torce que não aconteça nada de pior, mas as estruturas têm que estar preparadas assim também como a população. Agora, 12:16.
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0: 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A gente vai para um rápido intervalo comercial, na volta tem a previsão do tempo, Gabriel também chega com as informações do setor policial. No trânsito, a gente teve inclusive um atropelamento mais grave que aconteceu ali na ponte na cidade de Gaspar. E ainda vamos falar também sobre a campanha de vacinação contra a gripe. Termina neste sábado, daqui a pouco a gente volta.
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0: Meio-dia e 19 minutos, voltamos com o Jornal da Menina, segunda edição. Daqui a pouco a gente vai falar mais sobre a Festa Itália. Aconteceu ontem o lançamento oficial do evento, que será entre os dias 11 e 21 de junho. Daqui a pouco os detalhes. Agora vamos com a previsão do tempo.
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0: Vamos saber como é que está a temperatura nesse momento aqui na cidade de Blumenau. De acordo com o Alerta Blue, na estação meteorológica do Parque Ramiro Ridger, temperatura neste momento 22,2 graus, um dia ensolarado aqui na cidade de Blumenau. E quem vai trazer todos os detalhes da previsão do tempo para a gente, direto do Alerta Blue, é o meteorologista Gabriel Cassol. Boa tarde, Gabriel.
3: Boa tarde, Cristiano, Jefferson e todos os ouvintes do Jornal da Menina. Nesta quarta-feira, a atuação de uma massa de ar seco e frio vai favorecer a condição do tempo firme aqui em Blumenau, onde vamos ter um dia bastante ensolarado. A temperatura máxima nesta tarde varia em torno dos 24 graus. A mínima vai ocorrer ao finalzinho da noite da quarta-feira, onde a temperatura vai entrar em declínio mais acentuado. Vamos ter registro de temperatura mínima em torno dos 13 graus ao final da noite desta quarta-feira. Para amanhã, a quinta-feira já começa um pouco mais gelada. Temperatura mínima oscilando em torno dos 11 a 13 graus aqui na região do Médio Vale, e ao longo do dia, mais um dia bastante ensolarado, com sol e poucas nuvens. A temperatura máxima na quinta-feira variando em torno dos 22 graus. Com as informações do tempo, direto da Defesa Civil de Blumenau, meteorologista Gabriel Cassol.
0: Muito obrigado pelas informações, Gabriel. Agora meio-dia e 21 minutos.
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4: Vamos ao noticiário da segurança pública aqui no Jornal da Menina, segunda edição. A gente começa destacando um caso horripilante que chega do município de Apiúna. Um homem que é suspeito de tortura e também de abuso sexual contra uma idosa está sendo procurado pela polícia. Que detalhes nós temos a respeito desse caso, Gabriel Lângaro?
5: Pois então, a idosa de 67 anos, né? Polícia Civil está investigando. Denúncia foi registrada após familiares procurarem a delegacia e apresentarem vídeos que então mostrariam, né, as agressões sofridas pela vítima dentro de uma casa no bairro São Pedro, às margens da BR-470 em Apiúna. Segundo a investigação, o principal suspeito é o companheiro da vítima, que não foi localizado e está sendo procurado. Familiares relataram que a idosa já tinha sofrido agressões antes, né? A vítima foi ouvida pela Polícia Civil, mas apresentava sinais de sedação no momento do atendimento. Permanece em uma unidade de terapia intensiva, uma UTI, e não corre risco de vida. A justiça também concedeu medidas protetivas de urgência em favor dessa idosa.
0: Agora, meio-dia e 22 minutos.
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0: No setor de trânsito, o Gabriel traz informações aí sobre um grave acidente que aconteceu na cidade de Gaspar, um atropelamento, né, que aconteceu ali sobre a ponte. E como é que foi esse acidente, Gabriel?
5: Vamos lá, o acidente foi registrado por volta das 6 horas da tarde de ontem, né, ontem terça-feira. Corpo de bombeiros então acionado para esse atropelamento de dois pedestres, né, segundo as informações do corpo de bombeiros, na ponte Ercílio Deque, bairro Centro, né, em Gaspar. No local, então, o corpo de bombeiros constatou de fato esse atropelamento, né, em cima da faixa de pedestres, envolvendo duas vítimas que estavam, né, ali no momento da chegada das equipes. A primeira vítima é um paciente maior de idade, né, um homem, estava consciente, estava orientado, tinha escoriações e algumas contusões, né, nos joelhos, região do crânio e também nos braços. A segunda vítima, que é uma paciente maior de idade também, né, uma mulher, ela foi atingida pelo veículo, sofreu a queda no chão, né, e com impacto na cabeça acabou apresentando traumatismo crânioencefálico grave, associado à otorragia. A paciente estava consciente, porém estava desorientada devido ao traumatismo crânioencefálico. Estava bastante agitada ali no momento do atendimento. Após avaliação e o atendimento pré-hospitalar, pacientes protocolados ali com colar cervical, né, que faz parte do protocolo, foram imobilizados em uma maca rígida e foram encaminhados para o pronto-socorro do Hospital de Gaspar, né, onde ficam então os cuidados da equipe de socorro, que, né, prestou o primeiro atendimento e depois encaminhou até o pronto-socorro do hospital.
4: 12:24, meio-dia 24, noticiário do trânsito e da segurança pública, nem sempre ou quase nunca, né? É leve, sempre são informações, né? Pesadas, mas essa é uma informação boa. Um paciente, né? Ele recebeu uma escolta da Polícia Rodoviária Federal para chegar a tempo para realizar um transplante aqui em Blumenau. Blumenau, que é sempre uma referência, né, em transplantes aqui da nossa região e até mesmo no estado de Santa Catarina. Como é que foi essa logística, essa operação, para que ele chegasse a tempo e para que desse tudo certo, Gabriel?
5: Verdade, Santa Catarina, né, em especial Blumenau, Hospital Santa Isabel, referência, né, no transplante, e dessa vez um idoso de 73 anos. Ele recebeu apoio da PRF, né, a Polícia Rodoviária, para passar, né, pelo trânsito e chegar até o Hospital Santa Isabel, onde passaria por um transplante de rim ontem à tarde, né, segundo a PRF. Então, este homem procurou ajuda na unidade da corporação em Itapema, após ser informado pela equipe médica aqui do hospital que tinha um órgão compatível e disponível, né? O trânsito, todo mundo sabe que é bastante intenso na BR-101, né? Especialmente ali nos períodos de maior movimentação, fim da manhã, comecinho da tarde, fim de tarde, né? Então, este curto prazo para a realização do procedimento, né? Para isso foi necessário uma escolta. E aí que os policiais entraram em ação e fizeram a escolta tática de urgência. Sirenes, luzes de emergência acionadas, né? Os agentes abriram caminho pela rodovia para garantir a rapidez, né, a segurança nesse deslocamento. Os policiais da base aqui de Blumenau também participaram da operação, inclusive. A escolta terminou na porta do Hospital Santa Isabel, né, que é referência em transplantes, como foi mencionado. O paciente foi encaminhado direto para a equipe da unidade de transplantes, né, e aguardava então a chegada, né, para o início dessa cirurgia de grande complexidade, que é um transplante de rim, né, que foi possível graças à PRF, através da sua escolta, né, para passar por aquele caos que é o trânsito da BR-101 e também, né, trechos da BR-470.
0: E tem uma outra situação de trânsito, porque o Detran, ele vai exigir exame toxicológico para a primeira habilitação nas categorias A e B. E a partir de quando que essa regra entra em vigor, Gabriel?
5: A partir do dia 1º de junho já, né? Categorias A e B vão precisar do exame toxicológico. A medida segue uma determinação da Secretaria Nacional de Trânsito, né? E de acordo com o Detran, os processos que foram iniciados ou serão iniciados até o dia 31 deste mês de maio vão continuar seguindo as regras atuais, né? Que não é um obrigatório o exame toxicológico. O órgão informou que o prazo foi definido para permitir adequações operacionais, né? Operações sistêmicas, inclusive necessárias para a implantação da nova exigência. Com essa mudança, os candidatos à primeira habilitação para motos ou carros deverão fazer o exame toxicológico durante o processo de formação. Apesar da exigência, o candidato poderá frequentar as aulas e realizar os exames teóricos e práticos normalmente antes da apresentação do resultado. Então, as aulas, tanto práticas quanto teóricas, não estão condicionadas ao resultado do exame toxicológico, mas é importante ressaltar que a partir do dia 1º de junho ele vai ser obrigatório para a emissão da carteira. A validação do exame será obrigatória, então, antes da PPD, que é a permissão para dirigir, né, ou a conhecida provisória. O sistema fará a conferência automática, né, e vai impedir a emissão deste documento caso o resultado negativo não esteja registrado na base de dados. Então, é importante que, além de fazer o teste tem que dar negativo. O procedimento vai seguir os mesmos modelos, né, já adotados para condutores das categorias C, D e E, né, que a gente já conhece que é obrigatório o exame toxicológico. Os resultados vão ser enviados direto, né, pelos laboratórios credenciados para a base dos condutores amostra, né, sem a necessidade da apresentação física do laudo para as unidades do Detran. Então, o aluno ali, o candidato, não vai precisar pegar o exame por si só e levar até o Detran, porque o sistema, né, informatizado do laboratório já vai enviar, claro, o laboratório credenciado já vai fazer o envio do resultado direto para a base de dados do Detran. Então, é importante essa informação. A partir do dia 1º de junho, exame toxicológico obrigatório também para as categorias A e B da CNH.
4: Ok, Gabriel Lângaro, muito obrigado pelas informações. Repórter Gabriel Lângaro, atualizando as últimas do trânsito e também da segurança pública. Agora 12:28.
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0: A gente fala agora a respeito da vacinação contra a gripe, porque termina neste sábado, agora dia 30, a campanha nacional de vacinação aí contra a doença.
4: Em Blumenau, até agora, foram aplicadas 51.500 doses.
0: O número está abaixo do esperado pela Secretaria de Saúde, que tem como meta vacinar 90 mil pessoas que integram os grupos prioritários.
4: E a expectativa, segundo o coordenador da Vigilância Epidemiológica, o Leonardo Galindo, é que a procura pelo imunizante aumente a partir da próxima segunda-feira, quando a vacina deve ser liberada para toda a população.
6: Nós temos já a previsão que a partir do dia 1º de junho seja liberada para a população geral, né? Até o momento, na sexta-feira, na verdade até o sábado, dia 30, né? No ambulatório que estiver aberto, ainda para o grupo prioritário, né? Hoje nós encontramos com cerca de 51.500 pacientes já devidamente vacinados. Infelizmente, a estatística ainda se encontra baixa, né? Precisamos que o grupo prioritário, que são os idosos, gestantes, puérperas, e crianças, né, de 6 meses a menores de 6 anos, que procurem as unidades de saúde para terem a garantia de sua vacina e pensar que eles são os mais arriscados, né, são os grupos chamados vulneráveis, na tentativa de minimizar a possibilidade de alguma internação ou um caso mais grave da doença.
0: A Secretaria de Estado da Saúde divulgou números de um aumento de casos atingindo principalmente crianças e idosos por conta da síndrome respiratória aguda grave. Aqui em Blumenau, esses números, eles também têm aumentado?
6: Olha, quanto a padrões respiratórios, né, a nossa comunidade ainda não foi abatida, né? Percebemos sim que devido a mudanças climáticas, até pela vulnerabilidade dos idosos principalmente, a gente percebe um leve aumento, mas nada que seja grave, nada que a gente leve em consideração algum surto desse tipo, né? De criança também tá tudo bem, tá dentro dos conformes, né? Caracterizamos ainda como virose. Casos graves, que são chamadas as síndromes respiratórias agudas, elas são testadas a partir do momento em que essas crianças internam, mas a gente ainda não percebeu estatisticamente o aumento drástico dessa doença, né? Sabemos sim, estamos acompanhando junto com o Estado, inclusive com parâmetros nacionais, que está tendo esse aumento, mas a intenção real dessa campanha, dessa força-tarefa que estamos fazendo, é incentivar que a população procure. Inclusive, fica a dica para a conscientização da população que quando nós, né, da vigilância, da própria município e do Estado, não liberamos para o público geral no início da campanha, é exatamente porque o público vulnerável, que corre o sério risco de ter um agravamento e de levar ao óbito, são os grupos prioritários, ou seja, crianças e idosos. Por isso a importância de se vacinar.
0: A vigilância epidemiológica também permanece com o trabalho nas escolas e centros de educação infantil, vacinando aí as crianças.
6: Exato, né? Estamos até sexta-feira para aumentar o máximo que conseguimos essas estatísticas. Inclusive, estávamos em reunião agora há pouco, exatamente para frisar e ter a certeza de que está valendo a pena. E sim, já está valendo a pena. Já temos um grande resultado, mas ainda assim precisamos melhorar.
0: Esse é o Leonardo Galindo, que é o coordenador da Vigilância Epidemiológica aqui de Blumenau. Além das crianças, que ele citou, entre 6 meses e 6 anos de idade, os idosos, gestantes e puérperas também integram esses grupos prioritários. Pessoas com doenças crônicas e deficiências permanentes, profissionais da educação e da segurança pública, caminhoneiros e trabalhadores do transporte público. É importante, então, essa imunização para que você se proteja contra casos graves da doença. Agora, 12:32, a gente vai para um rápido intervalo comercial. Na volta, vamos falar sobre o lançamento da 31ª Festa Itália, evento que vai acontecer entre 11 e 21 de junho. Ainda tem informações também sobre o SAMU de Indaial, que vai ter protocolo para atendimento de pessoas com deficiência, transtorno do espectro autista ou que tem alguma dificuldade de comunicação. Tem ainda também comentário do Prisco, tem o esporte. Voltamos já.
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1: Muito bem, são 12 horas e 34 minutos. Estamos de volta com o Jornal da Menina em sua segunda edição, ao vivo nos 97.5, a frequência da Rádio Menina FM de Blumenau para toda a região, transmitindo o seu sinal. Mas também a gente se fala e se vê, né, pelo Facebook, pelo YouTube. Tá rolando a live do jornalismo aqui da Rádio Menina, também no aplicativo Menina Play. Muito obrigado, grande audiência no nosso aplicativo, e no portal meninablu.com.br você também pode acompanhar a nossa programação. Atualizando o tempo e a temperatura neste momento aqui em Blumenau, temperatura em 22,4 graus, sensação térmica um pouquinho acima disso, 24 graus. O tempo permanece ensolarado, pouquíssimas nuvens no céu, é aquele céu azul bonito no início da tarde desta quarta-feira. São 12 horas e 35 minutos, mais informações estão chegando.
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4: A gente fala agora sobre a Festa Itália porque aconteceu nesta terça-feira o lançamento aí da 31ª edição da Festa Itália Blumenau.
1: E o evento já tem data marcada, né, Cristiano? Será entre os dias 11 e 21 de junho no Parque Vila Germânica aqui em Blumenau.
4: Em entrevista ao Marcos Alberto Jano, coordenador da Festa Itália, Norberto Metti, falou das novidades para a edição deste ano.
5: Nós estabelecemos uma meta há 3 anos atrás, quando reassumimos a organização da festa. Nós estabelecemos com a diretoria do Lira, Círculo Italiano, a meta de transformar a festa na maior festa italiana do Brasil em 5 anos. Nós estamos no quarto ano e estamos tendo novidades importantes esse ano, exatamente para consolidar a festa, para marcar esse crescimento que está acontecendo em termos de público a cada ano. As novidades são muitas. Nós tínhamos até pouco tempo apenas um pavilhão, hoje temos 4 áreas, basicamente. A entrada da festa, que é um espaço cultural para homenagear os nomes dos italianos que constituíram e que ajudaram a construir Santa Catarina e o Vale da Jaí em especial. Nós temos o Mercatino, que é uma feira popular italiana na área do Boulevard. Nós teremos no setor 1 toda a estrutura de alimentação e bebidas, evidentemente. Os grandes shows todos serão no setor 1, é o grande palco. E teremos no setor 4 o que nós estamos chamando de Világio di Borgo. É um local diferenciado, extremamente bonito, decorado, revestido internamente. Vamos criar uma vila italiana com serviço à la carte, com serviço de garçom, enfim, para realmente termos um diferencial. Então, acho que a festa esse ano vai se consolidar definitivamente como a nova grande festa italiana do Brasil. Talvez a gente não alcance ainda o público de 80 ou 100 mil pessoas, mas estamos caminhando nesse sentido. As conversas com a prefeitura tem sido muito boas, a prefeitura tem ajudado, e o próprio prefeito estabeleceu como meta que a gente consiga fazer da Festa Itália não apenas a maior festa italiana do Brasil, mas a segunda maior festa do município. Então vamos caminhar nessa direção.
6: O ano passado a festa conseguiu aí trazer um público de aproximadamente 40 mil pessoas, e a ideia esse ano é justamente incrementar isso.
5: É, eu acho que com essas atrações, com a ampliação da divulgação que a gente tem conseguido com a ajuda da prefeitura, é possível ultrapassar 50 mil pessoas, sem sombra de dúvida, talvez 55, essa é a meta, para que a gente vá crescendo aos poucos, e ela, a festa acaba se vendendo por si, porque as pessoas vão à festa, recomendam outros. A festa é uma festa diferenciada, porque é uma festa extremamente familiar, não temos nenhum problema de segurança na festa, os preços são baratos, o preço do ingresso é de R$25, e temos aí uma grande diversidade de comida, mais de 120 pratos de comida, de tipos de comida diferente, os vinhos nacionais, vinhos regionais, vinhos catarinenses, enfim, a cerveja de Blumenau, cerveja nacional, toda uma diversidade, tanto de comida quanto de bebida.
6: Então faz convite aí para a comunidade italiana, para quem não é italiano, para quem está em Blumenau acompanhando a programação da Rádio Menina, para que venham na festa, e para quem não conhece, que venham conhecer essa festa que realmente esse ano vai ser marcado pela diferença e pela ampliação e o sucesso da festa.
5: Bem isso, Marcão, bem isso. A gente precisa realmente estender o convite. Tem muita gente que não conhece a Festa Itália. De vez em quando ainda encontro alguém que diz, pô, eu nunca fui nessa festa. De vez em quando encontro alguém que diz, pô, eu não tinha ouvido falar nessa festa. Então, o trabalho que está fazendo é nesse sentido. Nós mostramos que a etnia italiana, aqui na nossa região é tão importante quanto a alemã, contribuiu em muito para o desenvolvimento, e a festa é uma festa, assim como na Oktoberfest não vai só o alemão, né? Na festa Itália, evidentemente, não podemos ficar só com o italiano, também os alemães, também os açorianos, enfim, a nossa população é convidada, os nordestinos vêm aqui conhecer as festas italianas, a festa italiana do Vale.
4: Esse é o Norberto Metti, coordenador da Festa Itália, conversou com o Marcão na noite desta terça-feira, quando aconteceu o lançamento oficial da 31ª edição. Vale a pena conferir, é uma culinária italiana é sensacional, a gastronomia italiana é muito boa, então vale a pena conferir, vai acontecer aí de 11 a 21 de junho no Parque Vila Germânica. Agora, 12:39.
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1: Agora a gente fala do SAMU do município de Indaial, que terá um protocolo para atendimento de pessoas com deficiência, transtorno do espectro autista ou que apresentem dificuldade de comunicação, interação ou sensibilidade, isso durante situações de emergência.
4: Conforme a coordenadora do SAMU de Indaial, a Carilena Ribeiro do Prado, o método é pioneiro e busca tornar o serviço mais humanizado.
3: É um projeto pioneiro no Brasil, é mais voltado para a humanização e a inclusão no atendimento pré-hospitalar. Da maneira que estamos fazendo, que realmente é ter o protocolo e utilizá-lo no dia a dia, o SAMU de Indaial é o primeiro serviço de APH no Brasil a implantá-lo realmente, né? Não apenas ter o protocolo por escrito, mas também nós vamos realmente aplicá-lo no dia a dia. Para a elaboração desse protocolo e também da nossa prancheta de comunicação alternativa, nós tivemos a grande parceria do Instituto Viva para Desporto, que conta com profissionais especializados nessa área, né, da inclusão. E eles foram primordiais para a gente elaborar esse kit. No nosso kit que utilizaremos na ambulância no dia a dia, nós iremos contar com abafadores para isolamento auditivo, também com óculos para a questão de pacientes que têm fotofobia, né? Eles se incomodam com a luz. Objetos sensoriais, que são aqueles brinquedos que a gente consegue apertar, sentir as estruturas ali, se ele tem uma bolinha, se ele faz cócegas, que isso ajuda na regulação quando um paciente com ansiedade, um paciente autista, TDAH, para ele se autorregular durante essa crise de ansiedade, quando vem muitos estímulos externos, né? Sonoros, de visão, então ele consegue se concentrar e se autorregular.
4: Além desses equipamentos, a equipe tem que ter também um preparo diferente para atender essas situações.
3: Justamente. Em parceria com o Instituto Viva para Desporto, nós iremos capacitar toda a nossa equipe para eles saberem quando ofertar o objeto correto para o paciente, como utilizar a prancheta de comunicação. Não tem muito segredo. O que eu preciso, o que a gente realmente precisa do profissional, é somente que ele tenha empatia e faça um atendimento humanizado, para ele entender a necessidade desse paciente. Quando ele me chama, a pessoa está numa situação que ela precisa de ajuda. Então eu tenho que ser a luz no final do túnel. Então eu tenho que ter essa postura de querer ajudar e saber ajudar.
4: Pessoas que necessitam do atendimento, do auxílio do SAMU, em algumas oportunidades se questionam por que que existe ali um protocolo, são necessárias explicações e às vezes até se irritam com isso. Por que que existe todo esse procedimento para o atendimento das pessoas?
3: O serviço de atendimento móvel, ele tem mais de um tipo de ambulância. E também a diferença entre o Corpo de Bombeiros e o SAMU é que no SAMU, quem faz parte da equipe, todos são profissionais de saúde. Então ali tem uma diferença. Por exemplo, numa unidade de suporte básico do SAMU, eu vou ter uma equipe, uma tripulação de condutor socorrista e técnico de enfermagem. Mas lá na suporte avançado, na unidade de suporte avançado, que é uma USA, eu vou ter um médico, um enfermeiro e um condutor socorrista. E ainda aqui na região, nós temos o suporte do aeromédico, que é uma parceria entre bombeiro e SAMU, que o piloto é do bombeiro, mas o médico e o enfermeiro são do SAMU. Então, para o médico regulador saber qual é o melhor recurso naquele momento, o que você necessita, o que está acontecendo naquele momento, ele precisa de saber muitas informações se toma medicação, o que que aconteceu, se tem mais de uma pessoa ferida, e assim ele vai dispensar o melhor recurso para ajudar a salvar aquela vida. Às vezes pode parecer que a gente quer questionar muito, né? Mas isso é muito importante.
4: Essa coordenadora do SAMU de Indaial, a Carilena Ribeiro do Prado, falando sobre esse novo método para atender principalmente pessoas com deficiência, transtorno do espectro autista, ou que tenham, né, dificuldade de comunicação, interação, e é importante que se faça um atendimento cada vez mais especializado. Agora, 12:44.
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11: Meio-dia e 47 minutos, voltamos com o Jornal da Menina, segunda edição. Temperatura neste momento aqui na cidade de Blumenau, 22,7 graus de ensolarado. Daqui a pouco o Adriano Franco chega com as informações de esporte, mas agora a gente vai com um comentário com a análise política de Cláudio Prisco Paraíso.
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12: Prezados ouvintes. A foto está estampada na capa dos principais jornais do país hoje e também foi exibida nos principais telejornais brasileiros na noite de ontem. O senador e presidenciável Flávio Bolsonaro ao lado de Donald Trump, presidente americano, em pleno salão oval. Veja que isso ocorre em meio a um conflito que se arrasta há semanas entre os Estados Unidos e o Irã. Mas mesmo assim, Donald Trump abriu espaço na sua agenda. Ontem colocamos aqui, pouco provável que Trump venha declarar apoio formal a Bolsonaro, ao primogênito. Mas nem precisa, embora Lula assim tenha procedido em relação a Biden, mas evidentemente que não há paralelo de comparação entre uma personalidade e outra. E até porque são países completamente distintos. E também o tamanho dos Estados Unidos remete à maior potência mundial, sob o aspecto bélico, econômico e político. Nem precisa. Lula da Silva foi recebido por Donald Trump a primeira vez fora dos Estados Unidos, num evento em que ambos estavam participando. E agora, três semanas atrás, poderia ter sido recebido num salão oval, mas pediu um encontro reservado, sem entrevista, sem repórteres. Conseguiu só o cumprimento de Donald Trump. A foto de Flávio no salão oval vai ser utilizada na campanha. Assim como Lula voltou todo faceiro pelo encontro com Trump. Ora, receber o presidente brasileiro, natural, são chefes de Estado, mas receber o senador, um senador brasileiro, mas é presidenciável. E aí, ele recebe pré-candidatos de outros países? Ninguém tem notícia disso. Mas é filho do Jair Bolsonaro, a quem o Trump quer muito bem. Ok. Então, chegamos à conclusão que essa foto será da maior importância, não só na campanha propriamente dita, mas como uma forma também de já neutralizar o desgaste dos episódios do Banco Master. Até porque essa situação do Banco Master é terra arrasada, vai pegar todo mundo e a delação dele vai vir e vai alcançar a todos. No judiciário, leia-se Supremo Tribunal Federal, vários ministros. No executivo, Lula da Silva, que o recebeu no Palácio do Planalto e o aconselhou a não vender o Banco Master ao BTG de André Esteves. E o seu ministro

0: Mercado Civil, Rui Costa, e o seu líder do governo do Senado, Jax Wagner, ambos da Bahia, que abriram o caminho, que empurrou e impulsionou Daniel Vorcaro. Então, a questão do Banco Master vai ficar elas por elas. E o país continua caminhando para o precipício da situação econômico-financeira desesperadora. Essa que é a grande realidade, é um descalabro absoluto, um poder aquisitivo sendo aniquilado, o brasileiro enfrentando dificuldades, a segurança ou insegurança galopando de maneira severa e preocupante, de modo que ainda estamos a 5 meses das eleições, está ruim, vai piorar muito. Então a tendência da alternância é inapelável, até porque Lula da Silva, cada dia que passa, ele acaba sendo o maior conspirador da sua própria candidatura. É um tiro no pé atrás do outro. O cidadão está completamente fora do juízo e fora das condições de um novo mandato, até porque não o merece, porque está oferecendo como legado um país completamente quebrado. Essa que é a grande realidade. Agora, basta que a direita e os conservadores, em torno das várias outras candidaturas, tenham juízo para, no segundo turno, conduzir o país a um processo que coloque para correr esses irresponsáveis que já há mais de 23 anos estão a desgraçar uma potência com perspectivas futuras como o Brasil. É isso aí.
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3: 7 minutos faltando para 1 hora da tarde. Agora nós vamos com o esporte. Todas as informações, quem traz é o Adriano Franco.
4: Jogando ontem no Rio Grande do Sul, Blumenau Futsal entrou em quadra em mais um compromisso válido pela Liga Nacional de Futsal Silver e perdeu para o líder da competição, o Vélez Camaquã, pelo placar de 5-1. Com a derrota, o Blumenau Futsal ficou na 8ª colocação com 10 pontos. Até o momento, o time blumenauense tem 3 vitórias, 1 empate e 3 derrotas. O próximo compromisso do Blumenau Futsal é em casa, no próximo sábado, diante da Liga São Caetano. A bola pesada vai rolar às 16 horas no Complexo Esportivo do SESI. Libertadores da América é o destaque porque Flamengo e Mirassol entraram em campo ontem pela abertura da 6ª rodada, a última rodada da fase de classificação da Libertadores. O Flamengo venceu o Cusco por 3-0, chegou aos 16 pontos e ficou com a melhor campanha na primeira fase da Libertadores. Já o Mirassol perdeu na Argentina para o Lanús pelo placar de 1-0 e com a derrota o time paulista ficou na 2ª posição do grupo G com 12 pontos. Mesma pontuação do líder LDU do Equador, que ontem venceu no Casablanca o Already pelo placar de 3-2. Hoje tem 2 brasileiros entrando em campo. 21:30 na Neoquímica Arena, o Corinthians recebe a Platense. O time paulista não pode ser alcançado pelo segundo colocado e ficou com a 1ª posição do grupo E. Hoje também, às 21:30 no Maracanã, o Fluminense busca manter-se vivo na Libertadores da América. Recebe no Rio de Janeiro o La Guaira. O Fluminense precisa vencer o jogo e torcer para que o Bolívar tropece jogando na altitude para se garantir às 8ª de final da Libertadores da América. E já pela Copa Sul-Americana, tivemos 3 brasileiros entrando em campo. O São Paulo no Morumbis venceu o Boston River por 2-0 e se garantiu de forma direta às 8ª de final da Sula. Já Grêmio e Santos se classificaram para os playoffs. O Santos venceu na Vila Belmiro por 3-0 o Deportivo Cuenca e se classificou para os playoffs. E o Grêmio também se garantiu nos playoffs da Copa Sul-Americana ontem em Porto Alegre, empatou em 2-2 com o Montevideo City Torque. Hoje Atlético Mineiro, Botafogo e Vasco entram em campo buscando as suas classificações à próxima fase da Copa Sul-Americana. O elenco comandado pelo técnico italiano Carlo Ancelotti, se apresenta na Granja Comari hoje para exames médicos e primeiros treinamentos já preparativos para o amistoso contra o Panamá domingo. Gabriel Magalhães, Martinelli e Marquinhos, finalistas da Champions, são as ausências, enquanto há expectativa para avaliação médica de Neymar. O jogador do Santos é o único convocado que se apresenta sem estar em atividade, e a CBF esperou a apresentação para dar um diagnóstico mais preciso sobre as condições físicas. Neymar sofreu uma lesão na panturrilha em partida diante do Curitiba, no dia 17 deste mês de maio, e desde então está em tratamento no Clube Paulista. Daqui a pouco, às 15 horas, terá início a 7ª rodada da 2ª divisão do futebol aqui em Santa Catarina, com os dois times de Blumenau entrando em campo. No Complexo Esportivo do SESI, o Blumenau vai receber o Guarani. O Beck vem de derrota no clássico do Chope para o Metropolitano por 1-0 e busca reabilitação na competição estadual. No mesmo horário, no João Marcato, o Metropolitano vai enfrentar Jaraguá. O Metropolitano venceu o clássico e está com a autoestima bem elevada para este duelo hoje no norte do estado, às 15 horas, contra o Jaraguá. Os demais jogos vão acontecer hoje à noite. Caravaggio e Nação, Ercílio Luz e Tubarão, e o Fluminense encara às 20 horas na Arena Joinville a equipe do Juventus de Jaraguá. Foram essas informações do esporte, amigos. Grande abraço e amanhã a gente está de volta aqui na 2ª edição do Jornal da Menina.
3: Valeu, Adriano. Muito obrigado pelas informações. E com o esporte, então, a gente encerra o Jornal da Menina, 2ª edição desta quarta-feira, hoje, 27 de maio de 2026.
5: 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E amanhã, às 6 horas da manhã, tem Jornal da Menina, primeira edição. Uma ótima tarde pro Gabriel Langer e também Cristiano Silva.
6: Boa tarde, Jefferson Fagundes. Uma excelente tarde também, Cristiano Silva. Pro ouvinte da Rádio Menina, até amanhã.
3: Boa tarde, Gabriel. Boa tarde, Jefferson. Na sequência, você fica com Aline Dosso no comando do Manda Zap. Um forte abraço, pessoal. Tchau, tchau.
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6: Oi, gente! Ótima tarde de quarta-feira pra você que tá na sintonia aqui com a 97,5 Menina FM o tempo todo com você. Tudo bem? Tudo certinho? Por aqui, assumindo os controles a partir de agora pra te fazer companhia nesta tarde linda, ensolarada. Eu, Aline Doce, arroba Real Doce, no comando do Manda Zap, junto com vocês até as 2 horas no oferecimento Norte Shopping. 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Siga para o Norte. E Rancho do Soneca. Sexta-feira tem Grupo Momentos, Grupo Evidências e Tchê Chaleira. No sabadão tem Banda Universitária e Grupo Evidências. Acerta o reloginho aí. 1h04, já tá liberadaço pra você pedir a sua música, o seu sucesso. Eu quero saber qual é a boa desta quarta-feira. O que você tá afim de curtir aqui na menina? WhatsApp é o 2102-6515. 2102-6515. Começou o Manda Zap na Menina FM. Ótima quarta-feira, boa tarde. Tamo junto. Coisa boa, hein?

0: né?
1: Com esse sol. Também com a Aline, Coca Morena de Goiânia aí pra gente dar uma curtida.
0: Toco.
1: Pra animar junto com esse sol maravilhoso.
0: Bora lá.
1: Beijos. É a Fernanda do Nova Esperança.
0: Beijo, lindona.

0: WhatsApp.
1: Oi, Aline, boa tarde. É a Lúcia aqui da Água Verde. Eu gostaria de ouvir a música Pode Dar Meia Volta, de Jonas Jader. E eu quero oferecer para as meninas lá da facção da embalagem, né? Maria Medeiros, a Julimara, a Maria, a Nancy e a Rose. Especialmente também pro fã-clube Jonas Jader. E para minha filha Lilian, que trabalha na padaria Saxônia, e pro pessoal da Saxônia também. Um beijo, Aline. Obrigada. Bom programa.

Muito boa tarde, Aline. Aqui é a Doris da Itopava Norte. Posso pedir a música Vitor e Léo, Tem Que Ser Você? Ofereço para todos que estão ouvindo a menina e para alguém muito especial. Agradeço. Beijos. Ai, quarta love, né?

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1: Bora se programar, porque o final de semana já tá logo ali, não é mesmo? Ó, sexta-feira.

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Aline, você entra lá nas redes sociais, né? No Instagram do Mundo Pescado, tem lá a lista dos petiscos deliciosos, maravilhosos da Mundo Pescados, né? Você vai poder ir com esse voucher em um desses estabelecimentos e vai pedir lá.

0: arriscados. Legal, bacana. Mais camiseta da Rádio Menina, hein? Tá afim? Então bora participar aí no Manda Zap. 2102-6515. Oiê!
1: Boa tarde, Aline. Me chamo Beatriz, eu sou aqui da Itupavazinha. Eu gostaria de ouvir a música do KLB, A Dor Desse Amor, e oferecer para as meninas da Anacrisca Embalagens.
0: Muito bem.
1: Nós aqui da Anacrisca Embalagens estamos sempre sintonizados na Menina FM.
0: Ah, que legal. Beijo, suas lindas.

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1: Ai, ai, ai, que esse povo tá muito chonado, né? Não, mas também quarta love. Quarta love para alguns. Para alguns, vou deixar claro. Para outros, quarta gole, né? Faz parte. É a vida, meus queridos. É a vida. 21026515, bora com mais uma. Boa tarde, Aline. Toca xalala, canção do Venga Boys. É a Tatiana de Gaspar, bairro Bela Vista.

Aline, boa tarde. Manda um alô ali pra galera da expedição da Promotex. Toca aquela do Christian Ralph, cheiro de shampoo. Valeu. Quarto.

0: Oiê!
1: Oi, Aline, sua linda, que é a Juliana Tavares, Caleta Alta.
0: Diga.
1: Queria ouvir Marília Tavares.
0: Uhum.
1: Pode ser qualquer uma dela.
0: Tá bom.
1: E quero muito esse voucher do Mundo Pescados.
0: Legal.
1: Ótima tarde a todos. Beijos.
0: Ótima tarde pra você também.
1: Faz tempo que eu não ganhei.
0: Eita! Vamos ver. Ó, dedinhos cruzados aí. Boa sorte. Tem mais gente pedindo Marília Tavares. Quem foi ali? Ai, as meninas da facção da Giovana. A Jéssica de Gaspar. Beijo, né? A Jaine, Dona Ângela e Manu, beijo pra vocês, meninas.

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da Zap desta quarta-feira, agradecendo sempre a sua audiência, sua participação. Ó, infelizmente não deu tempo de atender todo mundo, mas muita calma nessa hora, tá todo mundo participando aqui do sorteio. E amanhã tem mais, né? A partir da uma hora, de segunda a sexta, né? Você curte aí o Manda Zap, você pede a sua música, participa, comanda literalmente a programação da 97,5 junto comigo, Aline Doce, beleza? 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

0: mas eu volto. O intervalo é rapidão. E na sequência eu tô na área com o nosso show da tarde e mais presentaço pra nossa audiência. Sai daí não!
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5: Ao vivo, diretamente das ruas de Blumenau, Jefferson Fagundes, é com você, boa tarde.
6: Oi, Aline Dosso, boa tarde para você, boa tarde para quem se liga aqui na programação da Rádio Menina. A reportagem da Rádio Menina fala neste momento aqui da rua 7 de setembro, né? Aqui no cruzamento com a Floriano Peixoto, a rua que dá acesso ao Hospital Santa Isabel. Há poucos instantes um acidente aconteceu, uma colisão envolvendo um carro de passeio, né? Um veículo modelo Yaris e uma ambulância de serviço médico privado. Essa colisão aconteceu bem no cruzamento, no qual existe aqui um semáforo, inclusive um veículo, né? O veículo de passeio, ele acabou capotando, ficando mais para a lateral esquerda da rua Floriano Peixoto. Esse acidente aconteceu agora há pouco, inclusive neste momento, né? Uma pessoa que estava sendo conduzida nessa ambulância está sendo colocada em uma outra ambulância, né? Uma ambulância de serviço privado de saúde. Neste momento está acontecendo essa transferência do paciente. Não tivemos, ainda bem, feridos nesse acidente. O condutor do automóvel, inclusive, saiu ileso dessa colisão. Isso está acontecendo neste momento. A Guarda Municipal de Trânsito está no local. Fico alerta também para o motorista que vai passar aqui pelas imediações da 7 de setembro com a Floriano Peixoto. O trânsito um pouquinho mais complicado por conta desse atendimento. Repito, acidente que aconteceu há poucos minutos aqui na 7 de setembro com a Floriano Peixoto. Uma colisão entre uma ambulância e um veículo de passeio que, inclusive, chegou a capotar. Nós vamos atualizar essas informações na próxima edição da Central de Notícias e também, é claro, no portal meninablu.com.br, todas as informações. A gente vai trazer atualizações para o ouvinte, também para o internauta da Rádio Menina. Jefferson Fagundes para o jornalismo da Menina FM.
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10: Muito bem, senhoras e senhores.

Começando a melhor programação aí do seu radinho, do seu aplicativo e também da sua internet. Bora lá com mais um Show da Tarde. Nesta tarde linda, ensolarada, maravilhosa. De quarta-feira, meio-quinha da semana, hein? Tamo quase lá. Tamo na metadinha. Ai, ai, ai, aguenta, coração. Daqui a pouquinho já é quase final de semana novamente, não é mesmo? Enquanto isso, bora lá, né? Fazer o que tem que ser feito. É quarta-feira. Quarta love para alguns, quarta aguarde para outros. Por aqui, eu, Aline Doce, sigo te fazendo companhia até às 5 no oferecimento. 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

agitar aí a nossa quarta-feira, não é mesmo? E bora agitar com o quê? Presentes pra nossa audiência! Adoro! A partir de agora, valendo mensagem de áudio, mensagem de texto no WhatsApp da menina. Ai, que presentão, hein? Ô, produção divina, eu quero! Eu quero um presente desse também! Valendo!

pizza. Tem também kit cerveja da Rádio Menina. Lembrando que a brincadeira hoje é para maiores de 18 anos. Se beber, não dirija. Eu tô esperando a sua mensagem 21026515. Mensagem de áudio. Adoro ouvir vocês, tá? Mas tá valendo mensagem de texto também. O importante é participar. E não esqueçam do nome, bairro, cidade, tudo bonitinho, certinho ali na sua mensagem, hein? Boa tarde, tamo junto. Aumenta o som do radinho aí, vai. 2:10.

0: 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Já estamos de volta com mais sucessos aqui no Show da Tarde.
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5: Daqui a pouco, às 15 horas, terá início a 7ª rodada da 2ª divisão do futebol aqui em Santa Catarina, com os dois times de Blumenau entrando em campo. No Complexo Esportivo do SESI, o Blumenau vai receber o Guarani. O Beck vem de derrota no clássico do Chope para o Metropolitano por 1-0 e busca

0: estima bem elevada para este duelo hoje no norte do estado às 15 horas contra o Jaraguá. Os demais jogos vão acontecer hoje à noite. Caravaggio e Nação, Ercílio Luz e Tubarão e o Fluminense encara às 20 horas na Arena Joinville a equipe do Juventus de Jaraguá. Para o Esporte Total, Adriano Franco.
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6: O tempo todo com você. Estamos de volta com o Zezé de Camargo.

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0: Para, segura. Tem cerveja aí?
1: Tem!
0: E tá gelada?
1: Ah.

0: Boa tarde, Aline. Sou Olivia da Itopavazinha. Gostaria de ganhar esse prêmio, essa pizza maravilhosa da Suprema Pizza, para comer junto com meu esposo hoje à noite, nessa quarta-feira, se é que me entendes.
1: Ah, eu te entendo, lindona. Quarta love, né? Arrasou. Boa sorte aí pra você e pro maridão também. Oiê!
2: Boa tarde, pessoal da menina.
1: Boa tarde.
2: Eu, Dário, falo aqui da Vila Nova. Manda pra nós essa... Manda pra mim essa pizza aí da Suprema Pizza, esse kit cerveja aí. Grande abraço.
1: Abraço, tá participando. Boa sorte pra você também. 21-02-6515. Já tamo de volta.
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1: Tá rolando na internet, eu conto pra vocês, ó. Tem um vídeo do jogador Vini Júnior cantando uma determinada música, né? Ele que tá de miniférias no Rio de Janeiro. E a galera meio que, né, já viu o vídeo ali na internet e falou: isso é direta, não é nem indireta, é direta, né? A última noite do Vini Júnior antes de iniciar a preparação para a Copa do Mundo, né? Foi de muita animação. O jogador reuniu os amigos famosos em sua mansão, em um condomínio de luxo na Barra da Tijuca, né? Zona Oeste aí, Zona Sudoeste do Rio de Janeiro, para uma despedida em clima de descontração. O que que aconteceu? Ah, eu conto. Entre os convidados estava ali a Ludmilla, o cantor Ferrugem, Orochi, o Chico Moedas, né? O Éder Militão, outro jogador com a esposa, enfim. A galerinha dele, a turminha dele ali. Só que o que chamou a atenção foi um vídeo dele cantando, sabe aquela música Cilada? Não era amor, era cilada. Então ele cantou esse trecho e todos caíram na gargalhada. E lógico, a galera que tá assistindo o vídeo já falou: gente, isso foi uma diretaça pra Virgínia Fonseca, né? Ele cantando todo feliz da vida, dando risada. Não era amor, era cilada. E todo mundo rindo.
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FM, César e Paulinho, depois da meia-noite. Passou por aqui também Danilo e Davi, não mexe nas minhas gavetas. Zé Henrique e Gabriel com Chitãozinho e Chororó, Instinto Animal. E Felipe Rodrigo, ignora. Gente, seguinte lá.

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2: Chegando mais informações com Jefferson Fagundes, boa tarde.
4: Oi, Aline Dosso, boa tarde para você, boa tarde para quem tá aqui na programação da Rádio Menina. Temperatura em Blumenau, nesta tarde ensolarada de quarta-feira, 24 graus, de acordo com a meteorologia. Aline, atualizando as informações daquele acidente que aconteceu agora há pouco, né? Pouco antes das 2 horas da tarde, no cruzamento da Rua 7 de Setembro com a Floriano Peixoto. A gente trouxe a informação direto do local na edição das 2 horas da tarde da Central de Notícias. Um carro acabou capotando após colidir com uma ambulância no cruzamento dessas duas ruas da região central, a 7 com a Floriano Peixoto. Apesar do impacto e do capotamento, as imagens chamam atenção, são imagens fortes, o motorista do veículo de passeio não ficou ferido. Na ambulância de um serviço particular de saúde, um paciente era transportado para o hospital. Uma segunda ambulância foi acionada para dar continuidade ao atendimento e realizar o transporte do paciente. A Guarda Municipal de Trânsito, a GMT, esteve no local para fazer ali o controle do tráfego, registrar, né, a ocorrência, e as causas serão investigadas. A princípio, por informações de populares, a viatura, né, a ambulância, estava seguindo pelo corredor de ônibus em emergência. A gente vai atualizando essas informações ao longo da tarde. Também no começo dessa tarde, né, um simulado chamou a atenção de quem passava ali pela 7 de setembro um pouco antes, ali nas imediações do Shopping Neumarkt, né, um simulado envolvendo um veículo de passeio e também uma patinete elétrica. A gente está acompanhando também esse simulado com o Cristiano Silva, né? Inclusive ele está lá no local mandando as informações para a gente, né? E daqui a pouquinho a gente vai falar com o Cristiano diretamente do local. Mais informações você tem no portal meninablu.com.br. Jefferson Fagundes para o jornalismo da Menina FM.
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4: Opa, tamo de volta, certo o reloginho aí, 3:09, você tá curtindo o Show da Tarde na 97,5 Menina FM de Blumenau, até as 5. 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Deixa eu ver quem tá por aqui participando no 21026515. Boa tarde, Aline, que tarde linda, né? Que tarde maravilhosa. Mais linda ainda é ganhar essa super pizza para degustar com essa cerveja maravilhosa. Sou a Dayana Piscinini, Fortaleza Alta, quero muito ganhar. Ô Dayana, boa sorte pra você, lindona. Quem mais tá por aqui? Emanuele Cavalcante? Tá participando, boa sorte. 21026515. Oi, Menina FM, quero ganhar, quero participar. Dedinhos cruzados aqui pra ganhar a pizza e kit cerveja. Mas quem que mandou? Tem que mandar o nome, o bairro, a cidade. Tem que mandar tudo certinho, viu, gente? Pra participar. Não esquece, não esquece, pelo amor de Deus. Oi, Aline, é a Merielle, bairro Itopavazinha. Manda pra mim essa pizza da Suprema Pizza e essa cervejinha da Rádio Menina pra mim passar essa quarta love com meus dois pimpolhos em casa. Ah, legal, bacana. Tá participando. Boa sorte. 21026515. Lembrando que a brincadeira hoje é para maiores de 18 anos. Se beber, não dirija. Bora de música. 3:11. Boa tarde. Ótima quarta-feira.

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0: Geraldo com Rio Negro e Solimões, caminhonete inteira, aqui na programação da Melina, no seu show da tarde. Passou por aqui também nesse bloquinho, Daniel com Maiara e Maraíza, que dure para sempre. João Bosco e Vinícius com Gustavo Lima, 25 horas. E começamos muito bem com Zé Felipe Ana Castela, Sua Boca Mente. Ó, não sai daí não, que o intervalo é rapidão. E na sequência eu tô de volta com mais sucessos pra gente curtir.
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0: Ah, tá rolando bafafá na internet, eu conto pra vocês, viu? Deixa comigo, ó, namorada de atleta se pronuncia sobre suposto romance, sabe com quem? Gente, eu fiquei passada. Com Neymar. A empresária e bailarina Isabela Arantes utilizou os canais oficiais de sua equipe de comunicação para colocar um ponto final nas especulações que tomaram conta de páginas de fofocas nos últimos dias, né? A namorada, ela é namorada do surfista, do Gabriel Medina, parça do Neymar Júnior, né? Ela foi apontada aí em teorias da internet como o suposto pivô de um esfriamento na amizade entre os dois, né? Além de enfrentar boatos de que já teria vivido aí um antigo romance, um teretetetiriti ali com o Neymar. Ah, em uma nota oficial, né? A assessoria de imprensa da Isabela desmentiu categoricamente qualquer histórico amoroso com o jogador e classificou os boatos como narrativas sem fundamento criadas nas redes sociais.
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3: Muito bem, estamos de volta com mais Show da Tarde aqui na Menina FM.

0: Oi, Aline.
1: Oi.
0: Meu nome é Sandra, eu moro aqui na Escola Agrícola.
1: Fala,
0: na Coripós.
1: Sandra.
0: Manda um abraço aí pra mim, eu escuto vocês diariamente.
1: Abraço,
0: e eu
1: lindona.
0: Quero participar dessa pizza aí.
1: Tá,
0: manda pra cá, manda pra mim. Pizza da Suprema, muito boa.
2: Boa tarde, Aline. Nani de Gaspar, gostaria muito de participar desse sorteio e dessa pizza. Manda pra Gaspar hoje, pra Nani e pro Vinícius, que tá de aniversário amanhã. Obrigado.
1: Beijo pra vocês. Estão participando. Boa sorte.
3: Boa tarde, Rádio Mina.
1: Boa tarde,
3: Aline. A todos os ouvintes. Aqui é a Marcele, da Itapava Norte. Gostaria de estar participando dos prêmios de hoje. Eu quero essa pizza pra mim. Beijo.

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3: Olá, boa tarde, Aline, boa tarde a você, ouvinte da Rádio Menina. Um simulado de acidente de trânsito mobilizou forças de segurança agora à tarde, na Rua 7 de Setembro, aqui no centro de Blumenau. O treinamento integra as ações do Maio Amarelo, que é um movimento que busca conscientizar a população sobre a redução de acidentes, mortes e feridos no trânsito. A atividade reuniu Corpo de Bombeiros, Guarda de Trânsito, Polícia Militar, Defesa Civil e demais órgãos, né, envolvidos nessas situações. O objetivo é preparar as equipes para situações reais, além de alertar motoristas, ciclistas, pedestres e todo mundo que está envolvido no trânsito, né, para que dirija e conduza e atue com prudência e também respeitando a legislação de trânsito. Mais detalhes e imagens desse simulado você confere no portal meninablue.com.br do Departamento de Jornalismo Cristiano Silva.
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0: é papo, segura aí que já já tem mais sucesso pra gente curtir aqui na 97,5 Menina FM, o tempo todo com você.
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2: A CBF sorteou ontem em sua sede os confrontos de oitavas de final da Copa do Brasil. Todos os jogos estão previstos para ocorrer em uma mesma semana, sendo os jogos de ida nos dias 1 e 2 de agosto, sábado e domingo, e a volta acontecendo nos dias 5 e 6 de agosto, quarta e quinta-feira. As datas exatas ainda serão confirmadas pela Confederação. Os duelos de oitavas de final ficaram da seguinte forma: Fluminense e Vasco, Fluminense decide em casa, Corinthians e Inter, o Corinthians vai decidir na Neoquímica Arena, Grêmio e Mirassol, decisão será em Porto Alegre, Vitória e Atlético Paranaense, o Vitória decide no Barradão, Juventude Atlético Mineiro, o Juventude decide em Caxias do Sul, Remo e Santos, a decisão vai acontecer no Mangueirão em Belém, no Pará, Cruzeiro e Chapecoense, o Cruzeiro vai decidir em casa, e Fortaleza e Palmeiras, a decisão será no Castelão, no Ceará. Quem passar das oitavas de final saberá o seu adversário. Os confrontos de quartas de final serão definidos por um último sorteio, que vai formar o chaveamento até a decisão. Este ano, a final da Copa do Brasil será em um jogo único, no dia 6 de dezembro, em local a definir. Para o Esporte Total, Adriano Franco.
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0: Roberto e Cristiano, Não Namora. Finalizando mais um bloquinho, olha só. Quem brincou, brincou. Quem não brincou, não brinca mais. Encerradas as participações através do WhatsApp da menina. E bora lá saber quem vai se dar benjaço. Vai levar uma deliciosa pizza da Suprema Pizza Delivery, mais kit de cerveja da Rádio Menina. Lembrando que a brincadeira hoje foi para maiores de 18 anos. Se beber, não dirija, beleza? Boa sorte para todo mundo. E quem faturou foi. Ah, deixa eu fazer o meu suspense, né? Calma. Respira aí do outro lado do radinho. Virou no telefone 8793. Final do telefone 8793. Boa tarde, eu queria participar do sorteio da pizza, dessa cervejinha. Seria muito bom. Jéssica Freitas, do Encano Central. Jéssica, final do telefone 8793. Parabéns, faturou. E você que não ganhou, ó, não fique triste não, não chores não. Porque durante a programação da menina, sempre rola presentes pra nossa audiência.
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0: Tá rolando na internet? Deixa que eu conto pra vocês. O Henrique da dupla com Juliano é flagrado puxando o cabelo da mulher e o Web reage com críticas. Ai, ai, ai. O cantor Henrique da dupla sertaneja Henrique e Juliano virou assunto nas redes sociais após a circulação de um vídeo em que aparece puxando o cabelo da mulher durante uma festa, né? Da sua esposa, né? As imagens passaram a repercutir ontem, terça-feira, geraram uma onda de críticas de internautas que classificaram a atitude como inadequada. O registro foi compartilhado no Instagram da pessoa que estava fazendo a festa, né? Nas imagens, o cantor surge ao lado da mulher em um momento descontraído ali no evento, né? Cantando, dançando, e em determinado momento ali, em determinado trecho da música que eles estão ouvindo e cantando e dançando, o Henrique, ele puxa o cabelo da companheira, né? Gesto que rapidamente provocou aí as reações negativas nas redes sociais, né? A galera não gostou não, disse que foi falta de respeito que ele teve ali com a esposa.
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Copa do Mundo, finalizando o nosso show da tarde desta quarta-feira com Dilcinho. É uma partida de futebol. 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

E a gente se fala amanhã, né? A gente tem esse encontro marcado aqui nas ondas da 97,5 todos os dias. Beijo no coração, se quiser vir junto comigo, venha. Meu Instagram é @arealdoso. Tchau, fui, até amanhã.

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5: Olá, boa tarde a você, ouvinte da Rádio Menina. A Prefeitura de Blumenau decretou estado de alerta climático preventivo aqui no município. A medida tem caráter preventivo e busca preparar a cidade para possíveis impactos provocados pelo fenômeno El Niño. Junto à assinatura do decreto, a Prefeitura lançou uma operação, né, um mutirão de desassoreamento e limpeza de ribeirões, que vai acontecer no dia 20 de junho. A ação deve mobilizar secretarias, entidades parceiras e a comunidade em um esforço conjunto de prevenção. Lá no portal meninablue.com.br, você confere inclusive mais detalhes a respeito desse decreto. Do Departamento de Jornalismo, Cristiano Silva.

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1: Um simulado de acidente de trânsito mobilizou forças de segurança e equipes de resgate na tarde de hoje no centro de Blumenau. O treinamento integra as ações do Maio Amarelo, movimento que busca conscientizar a população sobre a redução de acidentes, mortes e feridos no trânsito. A atividade aconteceu na rua 7 de setembro em frente ao shopping e simulou uma colisão entre um carro e um patinete elétrico. No cenário apresentado durante o exercício, duas pessoas ficaram feridas e o condutor do patinete morreu no local. O simulado teve a participação da Guarda de Trânsito, Corpo de Bombeiros, Polícia Militar, Defesa Civil e demais órgãos envolvidos no atendimento de ocorrências. A ação busca preparar as equipes para situações reais, além de alertar motoristas, ciclistas, pedestres sobre a importância da prudência e do respeito às leis de trânsito. Mais informações você confere no portal meninablu.com.br do Departamento de Jornalismo Cristiano Silva.
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0: moda boa. Obrigado, meu irmão.
1: Obrigado,
0: Deus abençoe sua carreira, tá?
1: Obrigado, Deus abençoe vocês, viu, meus irmãos?

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Olá, amigos, muito boa noite. São 19 horas mais 2 minutos. Hoje é quarta-feira, dia 27 de maio de 2026, e estamos começando o nosso Rancho de Taura. O nosso Rancho de Taura, aqui na mais gostosa de ouvir, aqui na Menina de Blumenau. Quarta-feira com predomínio de sol, dia lindo, uma barbaridade, e o anoitecer não é diferente. E no seu costado se aproximando, mais uma vez, o nosso Rancho de Taura através da Menina de Blumenau. Sou o Rafael Luiz, você é meu amigo, você é minha amiga, você é a melhor companhia do mundo. E vamos ficar juntos até as 21 horas, tá bueno? Nosso WhatsApp 21026515 liberado, 21026515 é o nosso WhatsApp. Você vai pedindo de lá, na verdade vou corrigir, você vai mandando de lá e eu vou atendendo de cá, tá bueno? Trazendo, portanto, as primeiras de hoje, porque já começou e podemos bater no peito, viu, gurizada? E vocês do outro lado aí também, pode bater no peito. Já começou o programa mais ouvido em Blumenau e com a melhor companhia do mundo, a sua! Música.

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1: Bora Fortaleza. Toca aquela música de a sua homenagem. É quase parecida com essa música aí, sabia? Parecida. É tudo a ver nas duas músicas. A sua, aquela que foi feita em homenagem a você. Toca pra mim, toca. Eu quero recordar essa música. Eu quero sentir. Olha que música linda. E a tua, que foi feita em homenagem a você, também é linda. As duas músicas lindas.

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2: Menina gostosa de ouvir, agora faltando 20 para as 8. 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

0: com o nosso Rancho de Taura. Agora são 19h43. Né? Tem bastante gente perguntando a música que tocamos no início do programa. Né? Então vamos lá, né? Não vamos deixar as pessoas aqui na né? Temos na honra, obviamente, tocar músicas que as pessoas simpatizam e acabam absorvendo, né? Estamos aqui para isso. Então, Rafael Luiz, qual a música que tocou no início do programa? É O Chapéu do Meu Pai, o nome da música, tá bom? É memorizado. O nome da música é Chapéu do Meu Pai. São várias pessoas que perguntaram sobre essa música e mando aqui então o nome. E agradeço e mando um abraço para a Suelma Noleto, acompanhando o programa. Valeu, Suelma, um grande abraço para você. Rafael Luiz, manda um abraço para nós aqui, o Maurício, acompanhando o programa também. O Jerry de Gaspar, lá do Rancho do Guerreiro. É, o Jerry teve no rodeio lá, o cheiro velho, faceiro, uma barbaridade, né? Faceiro, uma barbaridade, igual a Fofinho de Camisa Nova. É, igual a Fofinho de Camisa Nova. Valeu, Jerry, um abraço. Leoberto Bader, manda um abraço para todos os clientes da Mesa do Colono, especialmente para o amigo Rafa Tomil. Estamos comemorando o aniversário do Chiro Velho hoje. Então, um grande abraço ao Leoberto, a Sônia e todos aí do restaurante Mesa do Colono no Gaspar Alto, e especial para o amigo Rafa Tomil, comemorando o aniversário de 38 anos hoje, hein? Tá moendo uma barbaridade. Novinho, uma quantia aí. Rafael Luiz, manda um abraço pra nós aqui, que é modão, hein, parceiro, parabéns. Inclusive o Chiro Velho mandou um abraço, mandou uma foto aqui pra nós, é um parolo, né, uma polenta, e aqui do outro lado, talvez uma carne moída, né, talvez uma carne moída, que boia de fundamento, hein, e eu tô com uma fomezinha meio bagual hoje, vou passar na SSA Dogs e Lanches e me atracar num x-salada daquele bagual, né, Simone? Né, Abel? Então, um grande abraço a Simone e o Abel. Vamos se atracar num x-salada daquele aí da SSA Dogs e Lanches na rua Antônio Zendron. Até hoje conversava com um amigo, né? Pra ser bem sincero, ontem conversava com um amigo. Eu tô louco atrás de um parolo desse de ferro fundido aí. Tô louco pra comprar um parolo desse aí de ferro fundido, né? Talvez até no Moendão tenha. Até vou falar com o Calinho. Talvez até no Moendão tenha, né? É um parolo de ferro fundido. Eu tenho o de ferro tradicional, mas eu queria esse aí, o de ferro fundido. Né? Então, talvez até tenha lá no Moendão, né, Calim? Daqui a pouco o Calim já responde pra nós aí, tá bueno? Manda um abraço pro meu amigo Nestor Luciano Beira, acompanhando o programa também. Valeu, Lulu. Um abraço, parceiro, velho. Vamos que vamos. E tem mais recado chegando por aqui. E é deste jeito aí. Vamos. É, o Miranda vai também, o Miranda, verdade, né? Vamos lá então, meu amigo Mi Fox, da Mi Fox Climatização.
1: Rafael,
0: vamos ajeitar aqui.
1: Eu tô na casa da vovó, na casa da carne.
2: Quem é teu nome?
1: Rafael.
2: Ô Rafael,
1: desculpa. Rafael. Eu tô na casa da vovó, na casa da carne.
2: Quem é teu nome?
1: Eu sou a Beto
2: Meta. E teu nome é Anthony?
1: Anthony.
2: Um abraço.
1: Um abraço.
2: Um abraço.
1: Um abraço.
2: Obrigado, meu querido.
1: Obrigado, meu querido.
2: Tamo junto.
1: Tamo junto.
0: Que maravilha, um abraço meu amigo Mi, da Mi Fox Climatização, um abraço pra Luana, pra Camila, para o Anthony. Cabelo tá na régua aí, né, Mi? Ah, o cabelo do Anthony tá na régua, né, parceiro velho? 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É, o vovô Mi, Camila, Luana, que maravilha, hein? É, tá na régua o cabelo do Anthony, né, Mi? Tá na régua aí, feito! Grande abraço, Mi! E que Deus abençoe sua família e muita, mas muita saúde para o Anthony, parceiro velho.

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1: Menina gostosa de ouvir, agora são 8:10. 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
6: Bueno, estamos de volta com o nosso Rancho de Taura. Mandar um abraço pro meu amigo Carlos Andrade e também para minha amiga Laura, aí do restaurante Búfalos Grill, na Antônio da Veiga, esquina com a General Osório. Meu amigo Leandro, da Kimper Colchões, já foste ali? É, então vai de novo. Já foi, já botou sim, já fui, então vai de novo. Então, um grande abraço a Laura, um grande abraço ao meu amigo Carlos Andrade, né? E todos aí do restaurante Búfalos Grill. 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Valeu, Laura, um grande abraço pra ti, guria, grande abraço pro meu amigo Carlos, e amanhã de manhã tamo por lá pra tomar aquele mate, né? Amanhã de manhã tamo por lá pra tomar aquele mate, cedito, pra ir ajustando, né? Ir ajustando, perdão, os próximos passos aí pra entrarmos ou fazermos mais uma linda edição da Semana Farroupilha Blumenau, no dia 13 de setembro, com salvo engano, abertura no restaurante Búfalos Grill, da minha amiga Laura, do meu amigo Carlos Andrade, na Antônio da Veiga, esquina com a General Osório. Meu amigo Mi, da Mi Fox Climatização, tu que é homem campeiro, né? 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Mas amanhã eu tenho que estar cedo também aqui na rádio por volta das 10, então amanhã pelas 9 já estamos por ali para os ajustes aí. Mas Laura, um grande abraço para você, ao Carlos, viu, Mi Fox? 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Agora são 8h14, Rafael Luiz, manda um abraço pra nós, é quem fala aí, o amigo Sidney, valeu Sidney, um grande abraço, esse conhece de música uma barbaridade também, valeu Sidney, querido amigo, fraterno abraço, e já desejar um bom final de semana, né? Ia dizer uma boa semana, amanhã já é quinta, né, parceiro? Amanhã já é dia de dar uma olhadinha nas pilchas domingueiras, né? Um abraço também pro Valdemar, ligadito com a gente. Minha amiga Simone e o Abel, já bota na chapa aí. Capricha, né? Vamos que vamos. Rafael Luiz, sempre acompanhando o programa, somos de Jaraguá do Sul, um abraço aos amigos de Jaraguá do Sul. É, cumprimentando o amigo Davino, lá no Lajeado Baixo, em Guabiruba. Valeu, Davino, um abraço pra você, parceiro velho. Pro Davino, pra Dani e pra toda a gurizada nos pagos do Lajeado Baixo, na querida cidade de Guabiruba. Rafael Luiz, manda um abraço pra nós, o Piquete Serrano, pro amigo Mi Fox. Conheci ainda quando era Motoboy, asquetalo. Ele, e pior que o mim, gosta de moto, né? Pia Guerreiro, dedicado, merece mesmo. Valeu, Arildo. Arildo, tu já foi no Búfalos Grill? General Osório, controle da Veiga, vai lá, parceiro velho. Vale a pena, meu galo. Vamos

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1: Menina gostosa de ouvir, agora são 8:34. Mandar um abraço pro meu amigo Osmar, aí do restaurante Ferrari Boi na Brasa, agora também no Garcia. Mas Osmar, velho, não, a foto não precisava, né, gente? Ah, a foto não precisava, né? Então, um grande abraço ao amigo Osmar, do restaurante Ferrari Boi na Brasa, o Ivonésio também, agora no Garcia, no antigo Espetinho de Ouro, e muito próximo, né? 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O Osmar mandou um retrato pra nós. Na volta do bloco eu vou falar sobre o retrato do Osmar aí, porque agora tem que falar da AP Materiais de Construção. 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Manda um abraço pro meu amigo José Luiz de Souza, lá na cidade de Brusque, acompanhando o programa. Então, grande abraço ao José Luiz de Souza, né? Sempre nos honrando com a audiência. É um dos homens mais campeiros que eu conheci até hoje na minha vida. Baita parceiro, tive uma baita escola com José Luiz de Souza. Isso há mais de... Você vai para uns 30 anos, né, Zeca? Vai para uns 30 anos. E sempre muito feliz com o teu WhatsApp, tá bom? Nos reencontramos através do amigo e compadre, né? Teu compadre, meu compadre também, Roberto Pedro Prudêncio Neto. Então, um grande abraço ao desembargador, doutor Carlos Prudêncio também, né? E ao José Luiz de Souza, pessoa queridíssima, ou pessoas queridíssimas. Temos uma história ali na casa do doutor Prudêncio, né, Zeca? Temos uma história ali nas ceias de Natal, né? Pessoas que são escolhidas, pessoas que são convidadas, e temos a honra sempre estar junto ali na cidade de Brusque, né? Na casa do desembargador, doutor Carlos Prudêncio, juntamente com o amigo Roberto Pedro Prudêncio Neto, pessoas que têm elevado estima, inclusive o Roberto Pedro, padrinho da minha filha, a Pietra. Valeu, Zeca! Abraço, amigo velho!
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vamos que vamos com o nosso Rancho de Taura. É quarta-feira, meados de semana, se bandeando já para de olho nas pilchas domingueiras, né? Do meio de semana já se vai para um bom final de semana. Até ontem, né? Até ontem e hoje se dizia boa semana. Eu sempre digo amém, obrigado. E amanhã já se vem que um bom final de semana. As que tal? É o nosso Rancho de Taura aqui na mais gostosa de ouvir. Mandar um abraço pro meu amigo Carlos e também a sua esposa Gaúcha aí no Progresso acompanhando o Rancho de Taura. Valeu, Carlos. Grande abraço para você e um grande abraço para sua esposa, a Gaúcha, ligadito sempre com a mais gostosa de ouvir, né? O João Altini da Vila Itoupava mandou nós tocar, não é? O pessoal fala, pode tocar? Ô, João Altini, diz o seguinte, ó, tio Rafael, tô te mandando aí, ó, toca essa pra nós. As que tal? E aí mandou nós tocar, então, a vaneira do peão ajustado. João Altini, aumenta o volume do teu rádio, que é a próxima, parceiro velho. Meu amigo, irmão, Dirceu, acompanhando o programa também, o Dirceu, a Fabi, o Pablo, o Enzo, o Wagner e o Leonardo, pedindo uma baita música do saudoso Porca Véia, né? Valeu, Fábio, um grande abraço pra ti, guria, Pablo, Enzo, o Wagner, doutor Wagner, inclusive, né? Que é presidente da Associação dos Colorados, né? Então, tamo junto aí, doutor Wagner, um grande abraço ao senhor, grande abraço ao Leonardo, né? Também não havia necessidade da foto, parceiro, também não havia a necessidade da foto, mas de todo modo, agradeço e que Deus continue abençoando e que continuem mandando fotos aí para mim desses momentos de alegria com a família. Por exemplo, o Dirceu, um pinhão na chapa e uma polenta frita. É, o Dirceu, por exemplo, um pinhão na chapa e uma polenta, né, frita, assada na chapa, perdão, né? Fábio, Pablo, Enzo, Wagner, Leonardo, que Deus abençoe. O meu amigo Osmar, do restaurante Ferrari Boi na Brasa, mandou um retrato preparando uma tainha, né? Preparando uma tainha. De início achei que era fake. Não, mas se tratando do Osmar, ali a prosa é graúda, né? Ali é a Vera, parceiro. Ali é de veras. Ali é no taco a taco, né? Então, um grande abraço, Osmar, né? Preparando aquela tainha bem temperada aí, juntamente da família. Falei esta semana na rádio, faz uns 3 ou 4 anos, gurizada, que eu não saboreei uma tainha devido à agenda, à correria e tal, mas certamente esse ano, devido ao respeito que eu tenho pela cultura, essa tradição, né, da tainha, como o pinhão na chapa, como o entreveiro, faz parte da nossa culinária, né, esse ano não vou ficar de fora e vou saborear uma tainha certamente, tá bueno? Amigo Jair, lá em Jaraguá do Sul, mais um parceiraço, ó. Foi na venda, já trouxe pro consumo um queijo, né? Mandou um retrato, trouxe pro consumo um queijo, trouxe pro consumo um salame e acompanhando o Rancho de Taura. Eu que gosto demais dessas, né, desses momentos, questões culturais, né? Eu gosto demais dessas questões culturais aí. Então, tamo junto aí, gurizada. Tamo junto, tá bueno? Daqui a pouquinho vem o Recuerdo da 28 também, o pessoal pedindo aqui. Vamos tocar sim. Fica tranquilo que vamos tocar, tá bom, gurizada? Tem vários pedidos pra essa, inclusive. Porque agora o grupo Carqueja canta pra nós, Vaneira do Peão Ajustado. Música.

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0: de volta com o nosso Tia Menina, faltando 3 para as 9, agradecendo o carinho de todos aí, tá bueno? Amanhã nós encontramos às 19 horas, né? Às 19 horas, nosso Rancho de Taura. Manda um abraço pro amigo Paulo, o Jamp, o André, todos aí da Mega Molas acompanhando o programa. Valeu, grande abraço. 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Meu amigo Dirceu, que é profissional da boleia também. 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Isto dito, abraço, obrigado pelo carinho e até amanhã.
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2: Voz do Brasil. As notícias do governo federal que movimentaram o país no dia de hoje.
3: Boa noite.
4: Boa noite para você que nos acompanha em todo o país.
3: Quinta-feira, 21 de maio de 2026.
4: Vamos ao destaque do dia: renegociação de dívidas.
3: Mais de 1 milhão de pessoas já foram beneficiadas pelo novo Desenrola Brasil.
4: O valor negociado pelas famílias chega a 10 bilhões de reais. Gabriela Noronha.
5: E para atingir ainda mais pessoas, a partir do dia 26, trabalhadores poderão utilizar parte do FGTS para quitar dívidas do Desenrola.
3: Quer reformar sua casa? Famílias com renda de até 13 mil reais por mês podem financiar obra com juros mais em conta. É o Reforma Casa Brasil.
4: Dignidade, programa Periferia Viva vai construir banheiros para 30 mil famílias que vivem sem estrutura sanitária básica.
3: Vamos saber mais sobre esses temas com o ministro das Cidades, Vladimir Lima.
4: E ainda, valorização da cultura.